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9h15, você está na Rádio da Família, daqui a pouquinho, Quaresma de São Miguel. Você acompanha esse momento abençoado com a gente. Agora a gente ouviu o Emerson cantando a música Faca, Faça a Diferença. Linda música.

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1: Você já perdeu o sono alguma vez de tanta preocupação? Aquelas noites em que o problema parece grande demais, a saída não aparece e o coração fica como? Apertado, no escuro, esperando o dia clarear. Eu tenho certeza que você já passou por isso e talvez esteja vivendo isso agora. Seja bem-vindo ao 29º dia da Quaresma de São Miguel. Eu sou a irmã Maria Raquel do Instituto Hesed e o dia de hoje é sobre um homem preso, sem saída. E o que aconteceu enquanto a igreja rezava por ele? Abra sua Bíblia em Atos capítulo 12, versículos do 5 ao 7. A palavra diz assim: enquanto Pedro era mantido na prisão, a igreja orava continuamente a Deus por ele. Quando Herodes estava para apresentá-lo naquela mesma noite, Pedro dormia entre dois soldados, preso com duas correntes, e os guardas vigiavam a porta da prisão. De repente, apareceu o anjo do Senhor e uma luz iluminou a cela. O anjo tocou o ombro de Pedro, acordou e disse: levanta-te depressa. As correntes caíram-lhe das mãos, o anjo continuou: põe o cinto, calça tuas sandálias. Pedro obedeceu e o anjo lhe disse: envolve-te no manto e vem comigo. Pedro acompanhou sem saber que a intervenção do anjo era realidade, pensava que fosse uma visão. E depois de passarem pela primeira e pela segunda guarda, chegaram ao portão de ferro que dava para a cidade. O portão abriu-se por si mesmo, eles saíram, caminharam por uma rua e logo depois o anjo o deixou. Que passagem maravilhosa. Imagine isso aqui. O rei Herodes já tinha mandado matar o apóstolo Tiago. E agora ele prendeu Pedro acorrentado, vigiado por 16 soldados, esperando apenas o fim da festa para quê? Para executá-lo. Humanamente estava tudo acabado. E enquanto isso, diz a escritura, a igreja rezava sem cessar por ele, por Pedro. Agora eu quero que você repare numa coisa. Naquela última noite, antes de morrer, o que Pedro estava fazendo? Dormindo, acorrentado, entre dois soldados. Ele dormia tranquilo, porque tinha entregado tudo nas mãos de Deus. Talvez o que falta para que você volte a dormir tranquilo seja exatamente isso. Não espere o dia que você não terá mais problemas para voltar a dormir tranquilo. Aprenda, no problema, a confiar no Senhor. Enquanto Pedro dormia, a igreja rezava. Repare bem nessas duas coisas acontecendo ao mesmo tempo. Foi no meio dessa oração que o anjo desceu. E a luz encheu a cela e as correntes caíram sozinhas das mãos de Pedro. E os padres ensinam que a oração é a verdadeira força da igreja. A oração de gente simples, reunida, foi mais forte do que 16 soldados, do que as correntes, do que as portas de ferro. Está entendendo? Aquelas pessoas pareciam não ter poder nenhum, mas tinham a oração. E a oração derrubou a prisão. Quantas pessoas precisam receber a visita do anjo e experimentar a libertação? Talvez seja você, um instrumento de Deus na vida de alguém, que hoje, compartilhando esse vídeo, vai levar essa libertação a tantos corações aprisionados no medo, nos problemas, nas dificuldades. Por que não? Às vezes Deus já está soltando as suas correntes, só falta você perceber. Depois, olhando para trás, você vai entender que era Deus o tempo todo. E o fim da história é uma alegria que faz sorrir. Pedro vai bater na porta da casa onde a igreja estava reunida rezando. E um empregado, uma moça simples chamada Rhody, reconhece a voz dele de tanta alegria, nem abre a porta. Sai correndo para avisar os outros. E os que estavam lá dentro rezando por Pedro não acreditam. Você está louca? Repare, eles estavam rezando pela libertação de Pedro. E quando a libertação bate na porta, eles quase não acreditam. Às vezes é assim com a gente também. A gente reza por uma graça e quando ela chega, a gente quase não acredita. Mas chegou. E a sua graça também está chegando. Pedro estava ali do lado de fora, livre. E o propósito de hoje é o seguinte: pense numa situação que está roubando o seu sono. E primeiro, durma como Pedro. Entregue de verdade esse problema nas mãos de Deus e descanse, dizendo: Senhor, está nas suas mãos e isso me basta. E segundo, reze como a igreja. Leve essa intenção, a sua ou daquela pessoa querida que está sofrendo, leve a oração com fé, sabendo que a oração simples e perseverante derruba portas de ferro. Reze hoje por essa libertação e creia que o anjo já pode estar a caminho. E eu peço a São Miguel que envie um anjo para fazer cair correntes da sua vida, como fez cair as de Pedro. Agora juntos rezemos as orações da Quaresma de São Miguel.
2: Em nome do Pai, do Filho e do Espírito Santo. Amém. São Miguel Arcanjo, defendei-nos no combate. Seja o nosso refúgio contra as maldades e as ciladas do demônio. Ordene-lhe Deus, instantemente o pedimos. E vós, príncipe da milícia celeste, pela virtude divina, precipitai no inferno a Satanás e a todos os espíritos malignos que vagueiam no mundo para a perdição das almas. Ladainha de São Miguel Arcanjo. Senhor, tende piedade de nós. Jesus Cristo, tende piedade de nós. Senhor, tende piedade de nós. Jesus Cristo, ouvi-nos. Jesus Cristo, atendei-nos. Pai Celeste, que sois Deus, tende piedade de nós. Filho Redentor do mundo, que sois Deus, tende piedade de nós. Espírito Santo, que sois Deus, tende piedade de nós. Trindade Santa, que sois um único Deus, tende piedade de nós. Santa Maria, Rainha dos Anjos, rogai por nós. São Miguel, rogai por nós. São Miguel, cheio da graça de Deus, rogai por nós. São Miguel, perfeito adorador do Verbo Divino, rogai por nós. São Miguel, coroado de honra e glória, rogai por nós. São Miguel, poderosíssimo príncipe dos exércitos do Senhor, rogai por nós. São Miguel, porta-estandarte da Santíssima Trindade, rogai por nós. São Miguel, guardião do paraíso, rogai por nós. São Miguel, guia e consolador do povo israelita, rogai por nós. São Miguel, esplendor e fortaleza da Igreja militante, rogai por nós. São Miguel, honra e alegria da Igreja triunfante, rogai por nós. São Miguel, luz dos anjos, rogai por nós. São Miguel, baluarte dos cristãos, rogai por nós. São Miguel, força daqueles que combatem

0: E pelo estandarte da cruz, rogai por nós. São Miguel, luz e confiança das almas no último momento da vida, rogai por nós. São Miguel, socorro muito certo, rogai por nós. São Miguel, nosso auxílio em todas as adversidades, rogai por nós. São Miguel, arauto da sentença eterna, rogai por nós. São Miguel, consolador das almas que estão no purgatório, rogai por nós. São Miguel, a quem o Senhor incumbiu de receber as almas depois da morte, rogai por nós. São Miguel, nosso príncipe, rogai por nós. São Miguel, nosso advogado, rogai por nós. Cordeiro de Deus, que tirais o pecado do mundo, perdoai-nos, Senhor. Cordeiro de Deus, que tirais o pecado do mundo, ouvi-nos, Senhor. Cordeiro de Deus, que tirais o pecado do mundo, tende piedade de nós. Cristo, ouvi-nos. Cristo, atendei-nos. Rogai por nós, ó glorioso São Miguel, príncipe da Igreja de Jesus Cristo, para que sejamos dignos de suas promessas. Oremos. Senhor Jesus Cristo, santificai-nos por vossa bênção sempre nova e concedei-nos pela intercessão de São Miguel essa sabedoria que nos ensina a juntar as riquezas no céu e trocar os bens do tempo pela eternidade. Vós que viveis e reinais pelos séculos dos séculos. Amém. Consagração a São Miguel Arcanjo. Gloriosíssimo príncipe das hierarquias angélicas, valente arauto do Deus Altíssimo, zeloso campeão da glória do Senhor, terror dos anjos rebeldes, amor e delícia dos anjos fiéis, meu diletíssimo arcanjo São Miguel, desejando pertencer ao número de vossos devotos e servos, hoje eu me ofereço a vós, dou-me e consagro-me a vós. Coloco a minha pessoa, a minha família, os meus bens sob a vossa potentíssima proteção. É muito pouca coisa a oferta que vos faço, sendo eu um miserável pecador, mas não duvido de que vós querereis aumentar o fervor no meu coração e proteger aquele que a vós recorre. Recordai aquele que hoje se coloca sob o vosso patrocínio e de hoje em diante protegei-me, assisti-me em todas as dificuldades da minha existência terrena, alcançai-me o perdão dos meus muitos e graves pecados, a graça de amar de todo o coração o meu Deus, o meu doce Salvador Jesus e a minha doce Mãe Maria. Impetrai-me os auxílios necessários para obter a coroa da glória. Defendei a minha alma contra todos os seus inimigos e quando chegar a hora de deixar este mundo, vinde então, príncipe gloriosíssimo, assisti-me na luta final e que o vosso gládio potente afaste para longe, para os abismos da morte e do inferno, o anjo apóstata e soberbo que derrotastes em combate no céu. Amém.
1: Hoje nós vamos pedir a Deus uma resposta e uma resposta pronta. A você que pede há anos, meses ou anos, uma graça e essa graça ainda não chegou, eu tenho uma notícia muito especial para você. Homens e mulheres renovados saíram daqui cheios de esperança e receberam a graça que há tantos anos estavam pedindo. Hoje eu me uno a você e daqui da Gruta de São Miguel invoco essa intenção que você está apresentando agora no seu coração e apresento essa intenção a Deus por intercessão do grande São Miguel Arcanjo. Eu invoco sobre você a bênção de Deus Todo-Poderoso, Pai, Filho e Espírito Santo. Amém.
2: Envie essa bênção para alguém que tanto necessita hoje. Faça um convite. Venha rezar junto comigo. Venha rezar junto com o Instituto Hesed, a Quaresma de São Miguel 2026. Será uma alegria receber você aqui todos os dias.
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Bom, são 9 horas e 41 minutos, gente, tá chegando, hein? 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

0: 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Tem Padre Marcelo Ross cantando Maria de Deus, Nossa Senhora da Paz.
1: Maria.

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Em nome do Pai, do Filho e do Espírito Santo. Amém. Espírito Santo de luz, dai-nos o dom da sabedoria para distinguir o bem do mal e a verdade da mentira. Guiai-nos a cada passo, em cada dia, para que sigamos o caminho do Evangelho com a ajuda de Maria, por Cristo nosso Senhor. Amém. Vinde, vede, nossa leitura orante da Santa Palavra, o nosso encontro com Deus aqui de cada dia. Temos o coração repleto de gratidão a Deus que nos fala, a Deus que nos chama para escutar esta palavra de vida eterna. Escutamos essa palavra para que, se o nosso terreno, se o terreno do nosso coração incluiu o joio do egoísmo, joio da maldade, joio do descaso, dos preconceitos, da arrogância, joios terríveis esses, que se o nosso coração acolheu por alguma loucura ou insanidade, alguma coisa dessas sementes do mal, que a palavra de Deus possa mudar, possa transformar, possa erradicar estas sementes ruins e deixar ali somente a semente da graça divina que o Santo Evangelho derrama sem cessar em nossos corações. Nós continuamos então estas parábolas de Jesus. Já vimos a explicação da parábola dos quatro terrenos, pedindo a Deus que sejamos terra boa, como o coração de Maria. Vimos a narrativa do texto da parábola do trigo e do joio, vai virar ainda a explicação. Jesus lá explica ponto por ponto, tintim por tintim, até nos fala que quem semeia semente nociva, ruim, má, do pecado, é o demônio. Então, que o demônio não venha semear no nosso coração. Para isso, queremos e buscamos esse escudo da graça divina, esse capacete da salvação, esta armadura e esse escudo da fortaleza do Santo Espírito, para que ele nos livre de toda a insídia, de toda a armadilha do mal, e no nosso coração prospere e acolha somente a semente boa. Hoje então acolhemos a terceira parábola de semente, que é aquela mais conhecida, a semente de mostarda, a pequenina semente de mostarda. Jesus aqui conta duas parábolas geminadas, né? Ele vai fazer isso também depois. Como praticamente elas têm grupos, né, duplas de parábolas, semeador e trigo e joio, e agora a parábola da semente do grão de mostarda e do fermento na massa são parábolas complementares. Nós vamos acolher hoje apenas a parábola do grão de mostarda, que é Mateus 13, 31 e 32. Mateus capítulo 13, versículos 31 e 32. Você sabe que a nossa tradução é a tradução da Bíblia da CNBB. Mateus 13, 31 a 32. Ouçamos agora a Santa Palavra. Jesus então lhes propôs ainda outra parábola, dizendo: o reino dos céus é como um grão de mostarda que alguém semeou no seu campo. Embora seja

Seja menor de todas as sementes, ao crescer, fica maior que todas as hortaliças e torna-se mesmo uma árvore, de modo que os pássaros do céu vêm abrigar-se nos seus ramos. Conhecemos tanto essa pequenina parábola. Normalmente, irmãs e irmãos, as parábolas são assim, curtinhas. Até aqui a gente tem duas parábolas ainda misturadazinhas, né? Porque tem do grão de mostarda que cresce e se torna uma grande hortaliça, e do grão de mostarda que pode até abrigar os pássaros do céu nos seus ramos. Então, é uma complementação bonita, incluindo aqui os passarinhos, que aliás gostam muito mesmo da sementinha do grão de mostarda. Além de abrigar nos seus ramos e fazer ninhos, ainda tem ali um alimento abundante, que são as sementinhas da mostarda, que não só produz hortaliça grande, mas também alimenta os passarinhos. Então, o reino de Deus é assim, ele tem benefícios em todos os lugares, né? Ele é como o sol, irradia para todos os lados, né? É uma luz, o reino de Deus é uma luz que irradia a luz. Então, sendo esta plantinha do reino, ela ajudará tudo aquilo que está ao redor dela, sem dúvida. O reino de Deus é a presença da bondade de Deus. E a bondade de Deus é infinita e sem tamanho, né? Incomensurável, né? Finito já diz isso, mas só para reforçar, a bondade de Deus é a bondade, né? Então, tudo ele faz para o bem. Então, essa sementinha tão pequenininha, que alguém poderia até desprezar, se torna maior das hortaliças. Aqui, irmãos, tem um grande segredo e um grande mistério do reino de Deus. O mistério da pequenez. Deus, no mistério da encarnação, no momento em que ele quis assumir nossa vida, assumiu nossa linguagem, assumiu nossos passos, assumiu o tempo, assumiu a história, assumiu nossas condições sociais, assumiu tudo, assumiu as consequências do pecado, mesmo não tendo pecado, assumiu as consequências do pecado, a dor, a morte, a saudade, os limites, né? Assumiu por inteiro. Então, Deus escolheu a pequenez da nossa situação humana, a nossa condição ínfima, mínima, tão pequenininha, para que ser um de nós e assim nos mostrar a grandeza do seu amor. Então, o reino de Deus não está escondido nas coisas imensas e grandes. Ele pode até estar nas coisas grandes, mas ele começa pelas pequenas, pelo segredo da acolhida profunda do coração de cada homem, de cada mulher. Jesus mesmo falou que as crianças que são pequenas e querem e precisam crescer, senão estão doentinhas, né? As crianças entendem melhor o reino de Deus, porque nele nós todos somos chamados ao crescimento, todos somos crianças chamados a crescer. Então, o término dessa colheita só se dá no céu, se dá para além da nossa situação histórica e humana aqui, se dá lá no lugar onde Jesus ressuscitado já marcou e guarda nossos lugares. Então lá é a colheita definitiva, e aqui estamos nessa passagem. Aqui é o lugar da pequenez, aqui é o lugar da humildade, aqui é o lugar da nossa dependência e da nossa profunda relação com Deus. Esse é um segredo grande, porque é o segredo do temor de Deus, do permitir que Deus esteja no seu lugar, e ao estar ele no lugar devido dele, nós podemos estar no nosso, sempre na referência com ele, na referência amorosa, na abertura do coração. Antes de Jesus era mais difícil fazer isso, porque Deus era tão imenso e o homem e a criatura humana tem medo, tem temor ou pavor mesmo da poderosa e imensa presença de Deus. Mas Jesus veio nos ensinar e nos conduzir ao Pai, chamando este Deus absoluto, infinito e eterno de Abba, de Paizinho, e nos permitiu que assim também víssemos, olhássemos para Deus como nosso Paizinho. Então, assim fica garantida nossa relação de
filho e filha, na pequenez e no limite, na nossa condição.

é o ínfima de sementinha do reino onde Deus faz as maravilhas dele. Contemplamos essas duas realidades: a realidade da sementinha semeada em nossos corações, a sementinha do amor de Deus. Ela será sempre uma sementinha pequena, porque pequenos somos e a obra não é nossa, a obra é dele, mas esta semeadura produzirá esta árvore imensa do reino dos céus, do reino de Deus, que é um benefício, que é um dom para todos. Já falei aqui outras vezes, os pássaros do céu, todos os pássaros do céu, é uma imagem dos profetas para todas as nações. Então todas as nações poderão se abrigar nos ramos e se alimentar dos frutos do reino dos céus. O reino dos céus está aqui para todos, né? Esses dias fui celebrar numa casa, celebrando a festa Nossa Senhora da Piedade, que celebramos essa semana, e ia para a casa da senhora, até eu sabia onde era, mas aí passou na minha frente uma pessoa que eu não conhecia, certamente uma pessoa evangélica, e falou: padre, a missa é ali na frente. Falou com alegria, eu vi nos olhos dela uma luz, como se ela também achasse bonito, como ela também admirasse que a missa fosse celebrada pelas casas e pelas ruas, como se ela também aproveitasse de alguma forma, mesmo que ela não soubesse como, daquele dom precioso da Eucaristia. Vi naquele sorriso, vi naqueles olhos iluminados ao falar da Santa Missa, de uma pessoa que muito certamente não é da nossa confissão religiosa, da nossa fé católica, é uma alegria, né? Aqui como esses pássaros do céu todos vêm para se abrigar. Já contei tantas vezes aqui a história dos monges lá da Argélia, que moravam no mosteiro e ao redor era uma comunidade muçulmana, e diante da perseguição do Estado Islâmico, que estava para expulsar monge e todo mundo, e todos aqueles que conviviam com os monges, também os muçulmanos, e os monges e os chefes lá da comunidade fizeram uma reunião, e aquele chefe muçulmano disse assim para o abade: abade, nós estamos aqui, nós somos aqui os passarinhos e vocês são as árvores. Vocês são o ramo de mostarda e nós somos os passarinhos. Sem o seu ramo de mostarda, sem a sua árvore aqui, nós não podemos mais ficar aqui, não temos como viver. Achei tão bonito aquela concretização desta palavra de Jesus. Esta sementinha, pequenininha, menor do que as coisas aparentes dos homens, menor do que as grandes construções dos homens, que algum podia até desprezar, esta pequena sementinha, porque é a do reino, porque nela Deus está, se torna árvore frondosa, capaz de alimentar e de abrigar todos os passarinhos, capaz de garantir paz, alegria e bondade para todos aqueles que desta árvore ou desta fonte se aproximarem. Pela beleza dessa sementinha, pela beleza do mistério divino que nos escolheu para sermos semente do reino e levar a presença dele onde formos e onde estivermos, como fez Maria, por isso é que nós damos glória ao Pai, ao Filho e ao Espírito Santo, como era no princípio, agora e sempre. Amém. Acolhemos a bênção. Pai de bondade infinita, derramai sobre nós a bênção do vosso amor, para que possamos, em primeiro lugar, valorizar estas sementinhas pequenas do reino que são semeadas sem cessar, e depois experimentar a beleza da vossa árvore, a árvore do vosso amor, a árvore da vossa igreja, que está aberta e disponível para todos. Venha sobre nós esta bênção da acolhida, para que com toda alegria sejamos esta árvore a servir a todos. Em nome do Pai, do Filho e do Espírito Santo. Amém. Thank you.

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0: Bom, em instantes a gente vai ter a Voz do Pensamento com o Frei Flávio Henrique. Você continua ligado aqui na Rádio da Família. Vamos despedir de uma vez, viu? Se fala, se Deus quiser. Segunda-feira, 6 horas, com mais um Via Catedral. Depois a gente segue com Fica Conosco, Senhor, e tudo mais. Deus abençoe sua casa, sua família. Até a próxima. Valeu, tchau, tchau.

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2: Muito boa noite, queridos filhos e filhas de Deus Pai, o Pai de nosso Senhor Jesus Cristo e nosso. Eu sou Frei Flávio Henrique, da obra dos pequenos monges do Paternoster, isto, do Pai do Céu. Começando agora mais um programa, A Voz do Pensamento. E juntos, eu e você, nós que aqui fazemos companhia um para o outro, uns para os outros, todas as noites, refletindo, meditando, rezando, instruindo, formando, fomentando o saber, o entender e o conhecer segundo a vontade de Deus. Vamos pedir no início dessa noite, sexta-feira, encerrando o ciclo do programa da semana, agradecendo a Deus. Nessa Ave Maria, queremos pôr a nossa gratidão. Ela vai recolher com amor, com carinho, vai levar até a presença do altar do Santíssimo. É isso que ela faz. Ela pega a nossa oração e corre com ela lá. Como ela é a mãe de Deus, ela tem preferência para ouvir o que ele quer, o que nós precisamos. Então ela apresenta. Então ela vai apresentar hoje a nossa gratidão e ainda o nosso pedido solícito para que tenhamos os dons do Espírito Santo, especialmente o dom da sabedoria. Precisamos da sabedoria divina, do dom do Divino Espírito Santo de sabedoria para entender, para sabermos, entendermos e conhecermos corretamente todas as coisas, ok? Ave Mamãe Maria, cheia de graças, o Senhor é convosco. Bendita sois vós entre as mulheres, bendito é o fruto do vosso ventre, Jesus. Santa Maria, Mãe de Deus, rogai por nós, pecadores, agora e na hora de nossa morte. Amém. Oh, coisa boa! Se a gente ter a companhia da Virgem Maria é muito bom, gente. Veja, nós entramos no mundo por que porta? É, a porta pela qual nós entramos no mundo é o ventre da nossa mãe. Foi por essa porta também que o Salvador entrou no mundo. Ele quis passar por essa porta. Ei, presta atenção. O que você tem com isso? Que Deus quis assim. Você que aí é embirrado com o culto católico à Virgem Maria e que está me escutando agora, isto não é da sua conta, meu filho. Isto não é da sua conta, minha filha. Isto é da conta de Deus. Deus quis assim. Deus quis passar por esta porta e digo mais, quis manter a porta através da qual ele passou intacta. Esse dogma de fé, virgem antes, durante e depois do parto.

fé, é a revelação divina. Deus é luz e atravessou o ventre da Virgem Maria, as suas entranhas, para vir ao mundo sem romper, não é? A dignidade que ele mesmo quis preservar e conservar na Virgem. É mistério? Claro que não cabe no seu entendimento. É preciso ter mais do que saber isto, é preciso, mais do que entender isso, é preciso conhecer. Mas para conhecer isso, meu filho, minha filha, seja você que protesta contra a Mãe de Deus, seja você que é teólogo, que questiona o dogma da fé, olha, você precisa participar da vida divina. Presta atenção no que o Frei está dizendo, hein? Sofri de nada. Eu, coitado de mim, eu e nada, nada ainda é capaz de ser melhor do que eu. Mas presta atenção, hein? Isso é dogma da fé, revelação divina. Não podemos brincar com estas coisas. Não podemos mexer com estas coisas. São coisas santas, são mistérios de Deus. Então precisamos, é sim, em primeiro saber dessas coisas. Segundo, procurar entender como é possível, sobretudo com a luz.

estas coisas apenas porque leu na Bíblia isto, ou porque não leu, aí diz, olha, não está escrito isso lá. Oh, então aí ele acha que sabe muito. Sabichão. Sabe nada, meu filho. Sabe nada, minha filha. Você sabe muito dá palpite. Né? Você não está participando da vida divina. Você está lendo um livro e está fazendo conjecturas mentais a partir da sua leitura. Só isso. Nada mais. Você apenas sabe, mas você ainda nem entendeu. Quem dirá conhecer? Quem dirá conhecer? Então, do saber é preciso dar um passo para o entendimento. No processo do entendimento, nós precisamos abrir a nossa razão, a nossa emoção, o nosso espírito, a nossa alma, para refletir sobre o mistério de Deus. Deus enviou seu Filho ao mundo, Ele é o Salvador, Ele é a luz. Luz atravessa o vidro e não quebra o vidro, bendito. O Cristo atravessa o ventre da Virgem Maria, as entranhas dela, e não rompe a virgindade perpétua dela, bendito. Está vendo? Como você acha que sabe e sabe mal. Você acha que entende e entende pessimamente. E conhecer mesmo que é bom, você não conhece nada ainda. Está vendo? Estou falando mesmo com coerência e com sustentação, no rigor da lógica, para sabermos que precisamos avançar no conhecimento das coisas santas. Elas são santas, bendito. Elas são santas, são sagradas, bendita. Presta atenção nisto, hein? Eu chamo atenção, eu fico assim, né? Presta atenção, presta atenção. É para frisar mesmo. É para que nós sejamos convocados e provocados a abrir a mente e mandar embora a preguiça mental, o orgulho intelectual, o orgulho espiritual, mandar tudo isso embora. Tudo isso é mal, tudo isso é ruim, tudo isso é trevas, é pecado, é caminho para o inferno. Sim, Deus me livre, Nossa Senhora, Deus nos livre. Olha, vamos lá, presta atenção. O conhecimento das coisas santas é algo mais forte, mais intenso, mais elaborado, mais completo do que o simples saber que vem de uma leitura e que leva a um entendimento errado, uma interpretação errada. É mais, inclusive, do que o entendimento, que é uma interpretação que pode ser correta e que pode ser errada. Hã? O entendimento é isso. Agora, o conhecimento verdadeiro, não tem interpretação errada. Porque se você participa do jeito certo da vida do Cristo, você vai conhecer como ele conheceu. Desculpa dizer assim, olha cá. Se você participa de verdade da vida do Cristo, você vai conhecer a Virgem Maria como ele conheceu a Virgem Maria. Você está entendendo? Se você participar da vida do Cristo, você vai conhecer a mãe dele como ele conheceu a própria mãe. Você está entendendo? Isso é tão simples. Olha como o processo de

discernir as coisas, de distinguir, de separar para compreender corretamente é importante. Se a gente mistura tudo numa coisa, numa panela só, né, como se fosse tudo uma coisa só, a gente só vai dar com os burros na água, né, vai fazer errado, vai entender errado, vai ensinar errado, vai explicar errado, vai fazer tudo errado. Não, para lá, olha aqui. Saber é uma coisa, entender é outra, conhecer é outra. Nem todo aquele que sabe entende, nem todo aquele que sabe e entende conhece. É preciso então saber, entender, saber corretamente, entender corretamente e conhecer corretamente. Para conhecer corretamente as coisas santas, meu filho, minha filha, você tem que participar da vida divina. O que significa isso, Frei? Participar da vida divina. Ora, você tem que viver como Cristo viveu. Você tem que amar como Cristo amou. Você tem que perdoar. Ei, você que está com o coração travado, que não consegue perdoar, deixa a lágrima sair agora, se for o caso. Chora, põe para fora, mas perdoa. Você tem que perdoar como Cristo perdoou. Assim temos que viver, fazer o bem como Cristo fez o bem. Isso é participar na vida divina. Não adianta ter de cor os versículos bíblicos e depois deixar vir como um vulcão lá de dentro o ódio. Às vezes a gente ouve algumas pessoas falando, né, contra o culto à Virgem Maria, com ódio, como se isso fosse uma idolatria. Na pura ignorância, o sujeito, ele não entende, ele não tem conhecimento, ele não participa da vida divina. E aí ele traz de dentro dele o quê? O amor de Deus? Não, porque ele não conhece, ele não participa disso, ele traz o ódio. Deve ser do inferno esse ódio, porque traz um ódio de dentro de si assustador, né? Vai pro inferno, é não sei o que, idólatra. Por quê? Ele leu, soube errado, entendeu mais errado ainda e não conheceu nada, não participou da vida divina, não foi capaz de amar. Claro que ele não vai amar a Virgem Maria, claro que não. Ele ama só a si mesmo, ama só o seu entendimento, ama só a sua rala e parca compreensão das coisas. Não vai amar o conhecimento de Deus. Tem que dizer com toda clareza, mas tem que dizer, não tem? Isso é o que me cabe. É, seria para mim um privilégio poder ser punido por dizer com tanta clareza a verdade assim. Um privilégio, uma graça. Seria, sabe o quê? Agora você vai entender. Seria uma verdadeira participação na vida divina. Entendeu agora o que é participar da vida divina? Entendeu agora como se conhece as coisas santas? Pois é, essa semana foi uma verdadeira graça. Nós meditamos, refletimos as diferenças e completudes entre saber, entender e conhecer. Para conhecer a vontade de Deus, é preciso participar na vida de Deus, na vida divina. E participamos da vida divina vivendo como Cristo viveu, conhecendo como Cristo conheceu, sabendo como Cristo soube, entendendo como Cristo entendeu e conhecendo como Cristo conheceu. E, para terminar, Cristo conheceu, sim, a Virgem Maria como mãe e a dignificou por isso. Se você não quer participar disso, o que eu posso fazer? Você mesmo está se excluindo da participação na vida divina. Tá muito bem dado o recado? Tomara que acorde com a paz na consciência, convertendo-se à verdade da verdadeira fé.

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1: Toda quinta-feira, 17h15, Santa Missa, 18h30.

0: 30 cursos.
1: É, e lembrando que sexta-feira, toda sexta-feira, nós continuamos firmes e fortes, né, na Santa Missa, lá na Igreja São Sebastião, às 15 horas, no Parque Alfred, aí no centro da cidade, né? Em reparação às ofensas cometidas contra o Sagrado Coração de Jesus e pela causa de beatificação da serva de Deus Lola. E faz descer sobre todos a bênção de Deus Todo-Poderoso, Pai, Filho, Espírito Santo. Amém. Uma ótima noite, um ótimo fim.

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1: Meia-noite, bom dia.
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1: Com a Mãe Aparecida, Rede Aparecida de Rádio, uma ótima e abençoada madrugada. Madrugada de um novo dia. A você, meu irmão, a você, minha irmã, a você que a partir de agora nos faz companhia na segunda parte do programa Com a Mãe Aparecida. Eu, Eduardo José, estou chegando para ficar com vocês em mais uma madrugada, louvando e agradecendo ao nosso bom Deus por tudo que temos, por tudo que somos. Obrigado a você que nos acolhe pelas estradas Brasil afora, rezando por você, pelos seus colegas e também pela família. Os irmãos que já estão cumprindo a sua missão, trabalhando, louvando e agradecendo a Deus também por isso, por mais um dia de trabalho. E aos irmãos que estão em casa, louvando e agradecendo ao nosso bom Pai por uma noite, por uma madrugada de descanso, agradecendo pelo dia de trabalho, louvando e agradecendo sempre, sempre. Obrigado a você, meu irmão, minha irmã, que nos ouve e reza conosco por uma das nossas emissoras que integram a Rede Aparecida de Rádio, aplicativo Aparecida e portal a12.com/Rádio Aparecida. Como é bom poder estar juntinho de vocês aqui na Casa da Mãe. A produção é de Marcos Tiago, a coordenação de Paula Castro, a direção do padre Vanderlei Souza, missionário redentorista. Hoje nós já estamos vivendo o dia 19 de setembro 2026, sabadão da graça de Deus, sábado dedicado à Virgem Maria, nossa mãe, a quem nós pedimos a intercessão. Mãe Aparecida, rogai por cada um de nós. E hoje nós celebramos, a Santa Mãe Igreja celebra, faz memória a Nossa Senhora da Salete e São Januário, ou São Gennaro para os italianos, a nossa colônia italiana no Brasil, que é imensa, hoje celebrando São Gennaro, a quem nós pedimos a intercessão. Senhora da Salete e São Gennaro, rogai por todos nós. 3104-1043 é o nosso WhatsApp para você enviar a sua mensagem de fé, de amor, paz e esperança e também as suas intenções para rezarmos juntos o Santo Terço logo mais às 4 da manhã, louvando e agradecendo a Deus por tudo em nossa vida, na vida de nossa família. Meia-noite, 4 minutos, quem está chegando é o padre William Betônio, aos finais de semana, nos trazendo esse momento de evangelização, de reflexão, com os ponteiros apontam para o infinito.

0: santo. Ave Maria, cheia de graça, o Senhor é convosco. Bendita sois vós entre as mulheres, e bendito é o fruto do vosso ventre, Jesus. Santa Maria, Mãe de Deus, rogai por nós, pecadores, agora e na hora da nossa morte. Amém. Rogai por nós, Santa Mãe de Deus, para que sejamos dignos das promessas de Cristo. Oremos e pedi, Senhor, vos rogamos a vossa graça em nossos corações, para que nós que conhecemos pela anunciação do anjo a encarnação de Jesus Cristo, vosso Filho, cheguemos por sua paixão e morte de cruz à glória da ressurreição. Pelo mesmo Cristo, nosso Senhor. Amém.
1: Olá, queridos ouvintes da Rádio Aparecida, da Rede Aparecida de Rádios. Eu sou o padre William Betônio, missionário redentorista, e venho até você neste momento em que os ponteiros apontam para o infinito. Pela Rádio Aparecida, pelos aplicativos, pela Rede Aparecida de Rádios, enfim, chegando até a sua casa para juntos refletirmos um pouco sobre esta nossa semana, que foi a 24ª semana do Tempo Comum, e que nos trouxe uma reflexão muito importante acerca do perdão, da misericórdia. Podemos dizer que esse é o tema central da nossa semana na liturgia. E aonde nós percebemos isso? Já ao começamos no domingo, no dia 13, tivemos o Evangelho de São Mateus, em que Pedro pergunta a Jesus: até quantas vezes eu devo perdoar? Até 7 vezes? E Jesus, ao lhe responder, diz: não até 7, mas 70 vezes 7. A interpretação disso é algo muito prático. O 7 é o número que representa a perfeição, e quando Jesus fala 70 vezes 7, mostra que, assim como o Pai do céu nos perdoa em todas as situações, em todas as condições, nós também devemos perdoar aos nossos irmãos e irmãs, sem guardar nenhum tipo de raiva, de ressentimento no coração, e realmente perdoar. É óbvio que ninguém se esquece, mas o perdão, ele é necessário, e é um remédio para aquele que perdoa, não para aquele que recebe. É óbvio que para quem recebe também é muito importante, mas principalmente para o coração de quem perdoa. É o maior de todos os remédios. É o remédio do corpo e é o remédio da alma, o perdão. Na segunda e na terça-feira, nós tivemos duas celebrações muito importantes. Primeiro, a exaltação da Santa Cruz, na segunda-feira, dia 14. E, na sequência, no dia 15, celebramos Nossa Senhora das Dores, aqui em Bom Jesus da Lapa, de onde falo. Celebramos Nossa Senhora da Soledade, mas tem este mesmo sentido. E as festas, elas estão interligadas. Claro, né? A festa da exaltação da Santa Cruz é a festa de Jesus, que, ao ser elevado na cruz, mostra toda a falta de capacidade do humano de conseguir alcançar a plenitude, e que somente através dele e da sua Santa Cruz, que remiu todo o pecado do mundo, é capaz de nós encontrarmos esta verdadeira salvação. Ao olharmos para a cruz, assim como o povo do Antigo Testamento olhou para a serpente de bronze e eram curados das picadas das serpentes na caminhada rumo à terra prometida, assim também é apenas olhando para aquele que morreu por nós, olhando para o pecado e para tudo aquilo que fez com que Jesus pudesse morrer na cruz, é olhando para isso, encarando de frente a frente, cara a cara, é que nós seremos realmente vitoriosos e vencedores. É compreendendo a verdadeira entrega de Jesus que assim alcançamos a verdadeira perfeição. E a festa de Nossa Senhora da Soledade, Nossa

0: das dores está ligada diretamente, porque ela foi aquela que esteve ao lado, aos pés da cruz, até o último instante. A Mãe das Dores nos mostra a força necessária que precisamos para fazer com que a gente tenha essa, em nosso coração, essa certeza de que é Deus que nos ampara. E durante os evangelhos, na semana, na quarta, na quinta, na sexta-feira, nós podemos perceber esses traços da misericórdia do Senhor, que é o tema central dessa 24ª semana do tempo comum. Nós vemos de maneira especial na quinta-feira, quando Jesus, ao visitar um fariseu, ele recebe também o carinho de uma mulher pecadora que lavava os seus pés com as lágrimas e depois o perfumava com óleos. E aquele homem, aquele fariseu, que não conseguia reconhecer isso e reconhecer que aquilo que Jesus diz é verdadeiro. A quem muito foi perdoado, dedicou-se ali muito amor. A quem pouco dedica amor, pouco é perdoado. Isso vale para nós até os dias de hoje, que possamos agir de fato com o coração aberto, perdoando os nossos irmãos e fazendo deste perdão a verdadeira cura para o nosso corpo e a nossa alma. Por hoje nós vamos ficando por aqui. Agradeço a você que esteve conosco e amanhã retornaremos novamente. Um grande abraço, fique com Deus e com as bênçãos da Mãe Aparecida.
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0: Meia-noite, 16 minutos, Tony Alisson, Deus de milagres. Obrigado a você que nos acolhe, você que reza conosco em mais uma madrugada com a Mãe Aparecida. Louvando e agradecendo a Deus por mais um dia em nossa vida, na sua vida, na vida da sua família. Como é bom poder estar novamente juntinho de você aí na sua casa. E o nosso momento é de oração. Hoje nós celebramos o dia de Nossa Senhora da Salete. Esta devoção começou na França no século XIX. Conta a tradição que na pequena vila de La Salette, situada na região dos Alpes franceses, dois pastorinhos, Melânia e Maximino, vislumbraram a figura da Virgem Maria, envolvida por uma bola de fogo que mais parecia o sol caído na terra. A partir dessa visão, sua devoção foi se espalhando, chegando a muitos países, inclusive aqui no Brasil, onde temos paróquias, igrejas e santuários dedicados a Nossa Senhora de Salete. A mensagem universal de Nossa Senhora se volta à conversão, à penitência e à oração, tão necessários nos dias de hoje. Seu título em La Salette é Reconciliadora dos Pecadores. Oremos a Nossa Senhora da Salette.
1: Lembrai-vos, ó Nossa Senhora da Salette, das lágrimas que derramastes por nós no Calvário. Lembrai-vos também dos cuidados que, sem cessar, tendes por vosso povo, a fim de que, em nome de Cristo, se deixe reconciliar com Deus. E vede se, depois de tanto terdes feito por vossos filhos, podeis agora abandoná-los. Reconfortados por vossa ternura, ó Mãe, eis-nos aqui, suplicantes, apesar de nossa infidelidade e ingratidão. Não rejeiteis nossa oração, ó Virgem Reconciliadora, mas volvei nosso coração para o vosso Filho. Alcançai-nos a graça de amar Jesus acima de tudo e de vos consolar por uma vida de doação para a glória de Deus e o amor de nossos irmãos.

0: Nossa Senhora da Salete, reconciliadora dos pecadores, rogai sem cessar por nós que recorremos a vós.
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0: Meia-noite, 25 minutos, Roberto Carlos cantando pra gente o terço. Com a Mãe Aparecida, música, fé e missão. Obrigado a você que nos acolhe, a você que reza conosco, por você, pela sua família, por todos os nossos irmãos que precisam de nossas orações. 4 da manhã, o Santo Terço Mariano.
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5: Meia-noite e meia, bom dia.
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5: Com a Mãe Aparecida, Rede Aparecida de Rádio, abraçando os nossos irmãos queridos que rezam conosco pelo nosso WhatsApp, o 3104-1043, rezando conosco, louvando e agradecendo ao bom Deus. A Ellen Pinto, rezando com a gente, ela está em Santa Maria, no Rio Grande do Sul, nos ouvindo e rezando conosco, né, Ellen? Pela Rádio Medianeira FM, nossa grande parceira, a 102.7, lá em Santa Maria, no Rio Grande do Sul. E ela está nos ouvindo pelo aplicativo da Rádio Medianeira. Ela reza todos os dias conosco, louvando e agradecendo pela vida dela, pela saúde dela e pela família. Obrigado, Ellen. Continue conosco, viu, minha irmã? Sempre rezando com a gente. O Luiz Fernando em Taubaté rezando conosco, pedindo por ele e pela família, sempre louvando e agradecendo a Deus por tudo. Os irmãos, o Miguel e o Ayrton lá em São José do Rio Preto, família Félix também já marcando presença, e quem reza conosco é o Douglas Bueno, ele é de Ourinhos, interior de São Paulo, ele rezando com a gente, louvando e agradecendo sempre. E ele coloca aqui, ó: hoje falta 24 dias para o dia da nossa querida mãe e nossa querida padroeira do Brasil, a Senhora Aparecida. É isso aí, meu irmão. Tá contando os dias, nós também, viu? Com certeza. Obrigado, Bruno Douglas. Um abraço, meu irmão querido, aí em Ourinhos, interior de São Paulo. Seu Luiz, Joaquim Gomes e Dona Benedita, em Nova Andradina, no Mato Grosso do Sul, rezando conosco também, louvando e agradecendo a Deus por tudo e por todos. E o Renato Rodrigues, lá em Patos de Minas, rezando por ele, pela dona Ana Paula, pela Maria Clara, Maria Eduarda e a Luna, que são as filhas, por ele, pela vida e saúde dele e de toda a família.
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0: Marília Mello cantando pra gente, 6:37, milagres e prodígios.
1: Salmo responsorial
0: com Pablo Soares.
2: Salmo 55. Na presença do Senhor andarei na luz da vida.
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2: Meus inimigos haverão de recuar em qualquer dia em que eu vos invocar. Tenho certeza, o Senhor está comigo.
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0: Maria do Rosário e Padre Joãozinho, queremos Deus. Meia-noite, 43 minutos. Rádio Aparecida, Rede Aparecida de Rádio, Música, Fé e Missão. Obrigado a você, meu irmão, a você, minha irmã, que está rezando conosco, aí na sua casa, no seu cantinho de oração, louvando e agradecendo a Deus por isso. Pedindo sempre a proteção e as bênçãos da Mãe Aparecida, por toda a sua família, pelos amigos, pelos vizinhos, e rezando por aquelas pessoas que pedem nossas orações, na verdade, e não são poucas que pedem, estão sempre pedindo, olha, reze por mim, reze por fulano que está precisando. E nós rezamos, louvando e agradecendo a Deus por isso. Meia-noite, 44 minutos.
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2: Quem confia em Deus, mesmo que tenha de enfrentar todas as ondas de violência e adversidades, sabe se colocar confiante em suas mãos. Nesta oração, lembro de maneira especial os aniversariantes de hoje, o Marcelo de Sorocaba, a Edmeia de Lorena e a Renata, aqui de Campinas. Iniciemos esta oração invocando a Santíssima Trindade. Em nome do Pai, do Filho e do Espírito Santo. Amém. Senhor nosso Deus, nosso Pai, nós cremos em vós, nós esperamos em vós, nós

Nós vos amamos, nós vos agradecemos este dia e vos damos graças porque estamos com vida. Oferecemos este dia ao Senhor com todas as nossas alegrias e sofrimentos, com todos os nossos trabalhos e divertimentos. Guardai-nos do pecado e fazei de nós instrumentos de vossa paz e do vosso amor. Ajudai-nos a observar vossos santos mandamentos. Amém. Sábado, dia 19 de setembro. O trecho do Evangelho de hoje é escrito por Lucas, capítulo 8, versículos de 4 a 15. Anúncio do Evangelho de Jesus Cristo segundo Lucas. Naquele tempo reuniu-se uma grande multidão e de todas as cidades iam ter com Jesus. Então ele contou esta parábola. O semeador saiu para semear a sua semente. Enquanto semeava, uma parte caiu à beira do caminho. Foi pisada e os pássaros do céu a comeram. Outra parte caiu sobre pedras. Brotou e secou, porque não havia umidade. Outra parte caiu no meio de espinhos. Os espinhos cresceram juntos e a sufocaram. Outra parte caiu em terra boa. Brotou e deu fruto, 100 por 1. Dizendo isso, Jesus exclamou: quem tem ouvidos para ouvir, ouça. Os discípulos lhe perguntaram o significado dessa parábola. E Jesus respondeu: a vós foi dado conhecer os mistérios do reino de Deus, mas aos outros só por meio de parábolas, para que olhando não vejam e ouvindo não compreendam. A parábola quer dizer o seguinte: a semente é a palavra de Deus. Os que estão à beira do caminho são aqueles que ouviram, mas depois vem o diabo e tira a palavra do coração deles, para que não acreditem e não se salvem. Os que estão sobre a pedra são aqueles que, ouvindo, acolhem a palavra com alegria, mas eles não têm raiz. Por um momento acreditam, mas na hora da tentação voltam atrás. Aquilo que caiu entre os espinhos são os que ouvem, mas com o passar do tempo são sufocados pelas preocupações, pela riqueza, pelos prazeres da vida, e não chegam a amadurecer. E o que caiu em terra boa são aqueles que, ouvindo com um coração bom e generoso, conservam a palavra e dão fruto na perseverança. Palavra da salvação. A palavra de Deus é como uma semente lançada no mundo, que germina e produz frutos de acordo com a qualidade do terreno que a acolhe, ou seja, de acordo com o modo como é cultivada no coração de cada ouvinte. Ao longo de toda a história da Igreja, repetiu-se esse processo iniciado pelos apóstolos e viu-se o mesmo resultado: muitas vezes rejeitada, deixada de lado, ouvida sem atenção, aceita sem compromisso ou sufocada, mas às vezes acolhida e colocada em prática, gerando muitos frutos. Nós hoje, com que terreno nos identificamos? A palavra que é semeada no meu coração, no seu coração, é cultivada ou sufocada? Que frutos ela produz em mim, na minha família, na minha comunidade? É uma ótima pergunta para a gente pensar e refletir. No sábado, a Igreja incentiva a rezar de maneira especial e particular por Maria, Mãe de Deus e nossa. Rezemos especialmente também pelas mulheres, aquelas que se levantam cedo para seus afazeres domésticos, e também por aquelas que trabalham fora de casa. Muitas delas são o sustento, o esteio para sua família. Lembremos de todas as mulheres grávidas que passam por esta experiência bonita. Rezemos por aquelas que querem engravidar e ser mãe, e também pelas mulheres e famílias que estão esperando a adoção de uma criança. Enfim, pedimos a intercessão da Mãe de Jesus nesta oração para todas as mulheres. E rezemos juntos o Magnificat, junto com Maria.
A minha alma engrandece o Senhor e se alegrou o meu espírito em Deus meu Senhor.

0: Salvador, pois ele viu a pequenez de sua serva. Desde agora gerações hão de chamar-me de bendita. O Poderoso fez em mim maravilhas, e santo é o seu nome. Seu amor de geração em geração chega a todos que o respeitam. Demonstrou o poder de seu braço, dispersou os orgulhosos, derrubou os poderosos de seus tronos, e os humildes exaltou. De bem saciou os famintos e despediu sem nada os ricos. Acolheu Israel, seu servidor, fiel ao seu amor, como havia prometido aos nossos pais, em favor de Abraão e de seus filhos para sempre. Seja dado a você, no seu cotidiano, sempre sentir a presença e proteção de Maria, Mãe de Deus e nossa. O Senhor esteja convosco, Ele está no meio de nós. Pela intercessão de Nossa Senhora Auxiliadora, desça sobre você, sobre a sua família, sobre as suas intenções, a bênção do Deus Todo-Poderoso. Pai, Filho e Espírito Santo. Amém. O abraço de hoje vai para a Ana de Piracicaba, Ivan de Sorocaba, Fabrício de Cruzeiro. Um abraço para a Dona Bete, também de Cruzeiro, o Alexson de Salvador, a Cris de Campinas. Um abraço para a Rosana de Piracicaba e para a Janete de Sorocaba. Sou o padre Edmilson Moraes, salesiano de Dom Bosco, e moro atualmente em Campinas, no estado de São Paulo, no Colégio Liceu Salesiano Nossa Senhora Auxiliadora. Que Deus continue te sustentando nas suas decisões. Abraço e até mais.
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0: Padre Antônio Maria, Deus entrou em minha casa. 12h57 com a Mãe Aparecida. Música Fé, emissão.
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4: 1 hora, horário de Brasília.
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4: Com a Mãe Aparecida, Rede Aparecida de Rádio, rezando com vocês, por você, por todos os nossos irmãos e irmãs, louvando e agradecendo sempre. 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
4: Antônio Cardoso, 1 e 2, bom dia. Juntos seremos fortes.

0: 1:06, Rádio Aparecida, Rede Aparecida de Rádio.
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0: Departamento de Jornalismo, Rádio Aparecida chegando.
2: Para você que acompanha a programação da Rede Aparecida de Rádio e emissoras parceiras, vamos saber o que foi destaque na Igreja Católica nesta semana. O Santuário Nacional de Aparecida concluiu oficialmente no último sábado o grandioso projeto da Jornada Bíblica com a inauguração da fachada oeste da Basílica. O administrador ecônomo do santuário, Padre Fábio Evaristo, afirmou que o local se torna um santuário da palavra com a conclusão deste projeto.
3: A conclusão deste projeto de revestimento das fachadas do santuário acontece justamente neste mês da Bíblia, mês da palavra de Deus. E o santuário torna-se assim o santuário da palavra, com as fachadas revestidas com cenas da Bíblia, torna-se assim um material evangelizador, a arte sacra evangelizadora que agora encontramos nas fachadas do santuário vai contribuir muito com a missão evangelizadora do santuário. Então estamos muito felizes com a conclusão desse projeto e a gente agora quer levar adiante essa missão evangelizadora. Terminamos as fachadas e agora nós devemos anunciar esta palavra que reveste as fachadas. É esta palavra que vamos anunciar e comunicar aos que visitam o santuário e os que estão sempre conosco pela Rede Aparecida de Comunicação.
2: E a programação cultural da festa da padroeira foi divulgada com a abertura das inscrições também para o tradicional passeio ciclístico. A reportagem de Mário de Paula.
4: A programação cultural da festa da padroeira já foi divulgada. Daqui menos de 30 dias iniciamos a novena em preparação à festa de Nossa Senhora Aparecida e, como de costume, várias atividades acontecem durante a novena e festa. Ao meu lado está a Aline Costa, ela que é gerente do núcleo de eventos do Santuário Nacional. Aline, conta pra gente o que foi preparado. Temos o tradicional passeio ciclístico, inclusive com inscrições a partir de hoje, já, né? Qual que é o calendário que foi definido dessas principais atividades culturais que envolvem toda a família na devoção à Nossa Senhora?
5: Abrimos as inscrições hoje para o tradicional passeio ciclístico. Eu gosto de ressaltar muito que as inscrições são completamente gratuitas, mas é importante que se faça para que a gente possa ter a organização e a preparação antecipada de quantas pessoas vão estar conosco, porque a gente gosta de preparar, né, esse passeio ciclístico com muito carinho. Vai acontecer no dia 3 de outubro, no sábado, já iniciando o primeiro dia da novena, com a concentração às 8 horas da manhã e saída às 8:30. Faremos o percurso Santuário Nacional até a cidade do Romeiro, contemplando todo o caminho do Rosário, chegando até o Porto Itaguaçu, onde a história começou em 1717.
4: E quem está ouvindo o Jornal Regional, como que faz a inscrição, Aline?
5: É só acessar o nosso portal, a12.com/passeio-ciclístico, colocar todas as informações. Para as crianças também precisam estar acompanhadas, né, de um responsável. É para toda a família, para os pais, para as crianças, para os jovens. Venham participar, porque vai ser mais um passeio ciclístico divertido, animado e de um momento de homenagem à Nossa Senhora.
4: Com certeza. E além do passeio ciclístico, durante a novena a gente tem a tradicional carreata pelas principais ruas aqui de Aparecida esse ano novamente.

0: Mente, né?
1: Sim, a carreata não pode, né, parar. É um dos momentos, eu digo, mais emocionantes da festa, porque é quando Nossa Senhora Aparecida sai da sua casa e vai ao encontro do povo na cidade de Aparecida. Vai ocorrer no dia 7 de outubro, com concentração às 15h30 no Pátio das Palmeiras, também ali na Tribuna Dom Luiz Ulscheider, com saída às 16 horas, percorrendo as principais vias e bairros da cidade de Aparecida.
0: E claro, para participar da carreata, né, precisa de inscrição, todo mundo é bem-vindo com seu carro ou com sua moto, né?
1: Exatamente, não paga o estacionamento nesse dia, é só dizer: vou participar da carreata, ir para a concentração, enfeitar o seu carro de azul e branco e estar conosco neste momento de alegria e de homenagem à Nossa Senhora.
0: Tá certo, Aline, obrigado pelas informações. Reforçando o site para inscrição do passeio, a12.com/passeio ciclístico, já a partir de hoje essa inscrição. Bora todo mundo fazer e trazer a família para participar desse calendário cultural da festa da padroeira. Eu volto com você.
2: A editora Santuário lançou o e-book da novena e festa, que tem como tema Com Maria em Comunidade, conhecer e praticar a palavra. O e-book é um arquivo digital que permite que você tenha acesso imediato a todos os comentários, cantos e orações, além das preces da novena, como nos explica o irmão Marco Lucas, missionário redentorista e diretor administrativo e comercial da editora.
3: De fato, todos os anos nós aqui da Editora Santuário pensamos em um produto, em um livrinho que facilite também a participação, já que a igreja convida a todos a participarem bem desse momento celebrativo. Em vista, claro, da dificuldade que a gente tem também de enviar esse material, a gente sabe que o Brasil é muito grande, então nós sempre preparamos também a versão do livro impresso em formato digital, que nós chamamos de e-book, que a pessoa pode ter acesso através dos nossos canais, e aí ela adquirindo, ela baixa no computador, no celular, no tablet, no seu aparelho, e ela tem o conteúdo ali de todos os dias da novena, que começa dia 3 de outubro e vai até o dia 11, e a festa então no dia 12. E é bem fácil, sabe? A pessoa entrando no nosso site livrariasantuario.com.br, buscando por e-book da novena Festa da Padroeira 2026, ela vai encontrar lá em formato de livrinho. Quando ela clicar, vai ter as lojas que fazem parte da nossa parceria, e ela vai poder adquirir diretamente com essa loja. E com isso ela vai ter então em mãos, através do formato digital, o livrinho, todo o material, todo o conteúdo para ela, de onde estiver, sendo aqui no Brasil ou fora do Brasil, poder participar bem desse momento tão importante para todos nós que somos católicos, devotos da Mãe Aparecida.
2: Reforçando que o site para baixar o seu e-book é o livrariasantuario.com.br. O Raimundo Damasceno Assis, arcebispo emérito de Aparecida, completou nessa semana 40 anos de sua ordenação episcopal. Ele foi bispo auxiliar de Brasília de 1986 a 2004, quando foi nomeado arcebispo de Aparecida. Seu período à frente da arquidiocese foi de 2004 a 2016. Na Conferência Nacional dos Bispos do Brasil, a CNBB, foi secretário-geral por 2 mandatos e presidente da entidade de 2011 a 2015. Vamos saber que é destaque também no portal da CNBB. As informações chegam com Luiz Lopes, assessor de imprensa da conferência.
4: É destaque no portal da CNBB o subsídio Eleições 2026, Democracia, Sinodalidade e Bem Comum, lançado pelo Centro Nacional de Fé e Política Dom Helder Câmara, o CFEP. O material propõe uma série de encontros de reflexão e oração destinados à preparação espiritual, ética e social do povo brasileiro para as eleições deste ano. O secretário executivo do CFEP, Jardel Neves Lopes, partilhou sobre a proposta de oferecer o material aos fiéis católicos.
5: Esse subsídio, ele foi pensado exatamente para ajudar as pessoas a refletir, a conversar e a rezar sobre o processo de participação cidadã, de modo muito especial, nas eleições de 2026. Então, é um subsídio que conjuga o olhar sobre a realidade da qual a política está assentada, conjuga uma reflexão e uma iluminação bíblica e também da doutrina social da igreja sobre a sociedade, sobre a vida das pessoas, sobre aquilo que implica o mundo da política, e também a conversação no espírito, né, que é um modo de um método, digamos assim, que nos ajuda a dialogar sobre o que impacta a vida e também o que diz respeito à política a partir do evangelho, a partir da doutrina social da igreja. que ajuda a superar algumas barreiras a partir do momento que a gente consegue escutar as pessoas.

0: e conseguem ouvir as opiniões e discernir conjuntamente.
1: Essas e outras notícias em cnbb.org.br e em nossas redes sociais no @CNBBNacional. De Brasília, Luiz Lopes Júnior, da Assessoria de Comunicação da CNBB, para a Rede Aparecida de Rádio e Signis Brasil.
2: Diante das enchentes que atingem o Vale do Ribeira em São Paulo, o Regional Sul 1 da CNBB convida dioceses, paróquias, comunidades, pastorais e todos os fiéis a se unirem em uma corrente de solidariedade, ajudando as famílias que tiveram suas casas atingidas ou que enfrentam dificuldades nesse momento. Dom Manuel Ferreira do Santo Júnior, bispo da diocese de Registro, falou sobre a situação e convidou todos a apoiarem a campanha.
3: Tivemos, de fato, uma situação de muita emergência. Teve lugares que o rio subiu 12 metros, um pouco mais, e nosso povo ficou bastante sofrido. Muitas casas foram alagadas, muitas famílias acabaram sendo transferidas do espaço onde estavam e perderam praticamente tudo. Então, nós estamos nessa onda de solidariedade, primeiro acolhendo os nossos irmãos dos salões, da igreja e assim por diante, depois ajudando com mantimento, água e produto também de limpeza, tão importante.
2: O Pix para ajudar é o curiarigt@terra.com.br. E o Papa Leão XIV acolheu milhares de fiéis e peregrinos na Praça São Pedro para a audiência geral desta quarta-feira e alertou sobre os riscos do hábito de entregarmos aos algoritmos decisões que devem ser exclusivamente humanas. Mariângela Jaguraba.
4: Esse risco é de habituar-se a delegar e a de algoritmo.
5: Corre-se o risco de nos habituarmos a delegar aos algoritmos decisões que competem exclusivamente à consciência humana. A contribuição que a comunidade cristã pode oferecer é justamente assegurar que as relações sociais tenham um significado real e uma profundidade pessoal. Para que sejam boas, essas relações devem ser estabelecidas a partir do projeto criador de Deus, que quis que os homens formassem uma só família e se tratassem uns aos outros como irmãos. Nesta perspectiva, a Gaudium et Spes afirma que a diversidade das pessoas e dos povos no mundo não deve ser considerada como um perigo ou uma ameaça, mas como um potencial de enriquecimento e de crescimento. Assim, é necessário abrir-se cada vez mais à lógica da reciprocidade, da partilha e do cuidado. Dos estúdios da Rádio Vaticano, Vatican News, Mariângela Jaguraba.
2: Esses são os destaques da Igreja Católica no Brasil e no mundo. Rafael Oliveira, para a Rede Aparecida de Rádio Signis Brasil.
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0: Irala e Grupo Opa, Rainha da Paz. 1:21. Bom dia com a mãe, Aparecida.
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0: Gabi Pedroso chegando com a crônica de hoje.
2: Os pensamentos determinam as ações. O pessimista desconhece o sabor das vitórias, pois mesmo que algo dê certo, não consegue vibrar e agradecer. É necessário vigiar os pensamentos para que as ações sejam benéficas, tanto para quem as realiza como para quem as recebe. A capacidade de selecionar e ordenar os pensamentos pode ser desenvolvida para que os resultados sejam surpreendentes. É muito mais fácil pensar negativamente, pois não requer nenhum esforço. Porém, quem pensa de forma positiva acaba percebendo e vibrando com o lado bom de todos os fatos. As redes sociais não têm permitido um maior tempo para revisitar os pensamentos e fazer o devido descarte. É impossível viver fascinado por novidades, na maior parte das vezes sem conteúdo adequado, e ser crítico diante dos próprios pensamentos. Vale a pena seguir a dica: quando estiver sozinho, vigie os pensamentos. Frei Jaime Betega.
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0: Padre João Carlos, 1:26, estavas lá.
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4: A alegria e a bondade do Senhor não são passageiras. Permanecem em nós, dando sabor à vida e fazendo ver as coisas de maneira nova. Gastar a vida pelo Evangelho tem sentido para quem experimentou na própria vida e a ternura do amor de Deus que se tornou visível, podendo ser encontrado em Jesus.
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0: 1:30, bom dia. 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
1: Padre Rubens Gomes de Carvalho chegando.
2: Queridos irmãos e irmãs, estamos reunidos uma vez mais para dar continuidade à nossa missão de cristãos conscientes da sua missão de anunciar o Senhor Jesus, que nós celebramos em cada Eucaristia. E nela

nos fortalecemos. E o Papa Francisco continua nos ajudando a refletir, a fazer a catequese sobre a Santa Missa. É necessário, diz o Papa, diante de um mundo secularizado, que está deixando Deus de lado, não está mais se comprometendo com a vivência evangélica, é preciso então que a gente esteja atento. É preciso que nós busquemos tomar consciência profunda do significado da Santa Missa. Nesse contexto de secularização, de abandono das práticas religiosas, de não dar mais sentido profundo à santidade do domingo, nesse contexto é necessário, diz o Papa, reavivar a consciência para recuperar o significado da festa, do domingo, que dia de festa. Tudo é festa, tudo é lindo, como em dia de domingo, nesta casa do Senhor, canta para nós o nosso pastoralista Roberto Malvese, lá da Diocese de Juazeiro da Bahia. Tudo é festa, tudo é lindo, como em dia de domingo, nesta casa do Senhor. É dia de festa, domingo. É o dia da primeiro dia da semana que Jesus ressuscitou para iluminar toda a nossa caminhada. Tudo é festa, tudo é lindo, como em dia de domingo, nesta casa do Senhor, onde os irmãos se reúnem para celebrar o mesmo Deus, o Senhor Jesus, que dá a vida por nós e que nos convida para fazermos uma caminhada com Ele. E a Eucaristia nos fortifica, nos fortalece, nos santifica para isso, né? Então, viver essa alegria do dia do Senhor nas comunidades paroquiais. Viver então a solidariedade, o encontro dos irmãos na nossa capelinha, na nossa matriz, no nosso santuário, encontro da alegria de todos aqueles que acreditam no mesmo Deus e que querem dar continuidade à ação de Jesus pelo testemunho durante a semana, em meio ao dia a dia dos nossos afazeres, né? É o significado da alegria do ressuscitado, da comunidade paroquial, da solidariedade, do repouso que restaura a alma e o corpo. De todos esses valores, a Igreja é mestra e nos ensina pela Eucaristia a necessidade da partilha e do testemunho do Senhor Jesus. E domingo, pós-domingo, nós nos fortalecemos com os irmãos na fé para servirmos os irmãos. Por isso, o Concílio Vaticano II, aquela reunião lá dos anos 60, que transformou a vida da Igreja, que animou a vida da Igreja, o Concílio Vaticano II quis sublinhar que o domingo é dia de festa, dia festivo, é um dia primordial que deve ser proposto e incluído a piedade dos fiéis, ajudar os fiéis a descobrir o seu sentido, como domingo, dia da alegria, dia da ressurreição. Ajudar os fiéis, então, a aprofundar essa realidade e assim se tornar também o domingo um dia de alegria e de abstenção do trabalho. Claro, se precisa trabalhar, que bom, mas mesmo no trabalho, não esqueça de celebrar o seu domingo. A abstenção, isso é deixar o domingo de lado por causa do trabalho, aos domingos, não existiam nos primeiros séculos, frisou Francisco, dizendo que isto é uma contribuição específica do cristianismo, valorizar um dia da semana para o descanso, que não acontecia antigamente, era uma escravidão só. A Igreja, então, a partir da ressurreição de Jesus, valorizou o primeiro dia da semana em que Jesus ressuscitou. E a Igreja passou a ser, então, aquela que protagonizou o domingo como dia por excelência. Foi o sentido cristão do viver como filhos e não como escravos, animado pela
Eucaristia.

0: credíveis, que dá testemunho, que leva a gente a acreditar que verdadeiramente a pessoa é de Deus, quer viver o amor de Deus. Olha como isso é importante, né? Tá bom, meus queridos, vamos parando por aqui, voltaremos no próximo encontro, se Deus quiser, com nossas reflexões sobre a Santa Missa.
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2: Padre Reginaldo Carreira chegando nesta madrugada de sábado.
3: Podemos ter a tentação de nos omitirmos em situações de confronto, exatamente para não nos comprometermos. Aqui cabe bem, no âmbito da espiritualidade, a figura de Pedro. Em diversas passagens bíblicas, vemos Pedro tomando a frente dos apóstolos e falando em nome deles, e algumas vezes sendo tão impulsivo que chega a ser repreendido por Jesus. Aparentemente, podemos julgar que Pedro errou mais porque falou mais. Mas se avaliarmos bem, veremos que algumas vezes ele disse o que os outros apóstolos poderiam estar pensando e não tiveram a coragem de dizer. Pedro, então, fala em nome deles e, ao fazer isso, assume o risco de errar e se responsabilizar pelo que disse. Nem sempre quem não fala nada é o bonzinho. Nem sempre quem fala toda hora é o ruim. Na verdade, vivemos entre erros e acertos. Peçamos sabedoria a Deus para falar na hora certa e sempre a verdade. Prefiro uma

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1: A paz de nosso Senhor Jesus Cristo esteja com você, meu irmão e minha irmã. Hoje, dia 19 de setembro, celebramos a memória dos santos Januário e companheiros mártires. São Januário, também conhecido como San Gennaro, bispo de Benevento na Itália, foi martirizado durante a perseguição de Diocleciano, juntamente com 6 clérigos de sua diocese. Os santos Sósio, Próculo, Festo, Desidério, Eutíquio e Acúcio, em Nápoles, onde é especialmente venerado. Lançados ao fogo, as chamas milagrosamente não os feriram. Expostos às feras, estas também os deixaram ilesos. Foram, por fim, decapitados. Uma ampola contendo o sangue de São Januário foi conservada com respeito e até hoje, 17 séculos depois, liquefaz-se milagrosamente em datas certas dos meses de maio, setembro e dezembro. Diante dos olhos de toda a multidão reunida, o sangue deixa o estado sólido e passa ao líquido, crescendo consideravelmente de volume e tomando a coloração avermelhada do sangue recém-derramado. A devoção dos napolitanos para com o mártir fez com que a memória de São Januário, celebrada desde 1586, fosse conservada no novo calendário litúrgico. Como ao fenômeno falta uma explicação natural, não dependendo nem da temperatura nem do ambiente, podemos, de qualquer modo, atribuir-lhe o significado de um testemunho vivo do sangue de todos os mártires na vida da Igreja, nascida do sangue da primeira vítima, nosso Senhor Jesus Cristo. Ó Deus, que nos concedeis

0: celebrar a memória do vosso mártir São Januário e seus companheiros. Dai que nos alegremos com eles na eterna bem-aventurança. Amém. São Januário e companheiros mártires, rogai por nós.
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2: Querido ouvinte da Rádio Aparecida, Rede Aparecida de Comunicação, mais uma vez venho até você para refletir sobre o chamado de Deus. Hoje refletindo o tema vocação, trilhando os caminhos do Senhor. O versículo da segunda carta de Pedro, primeiro capítulo 10, fala sobre o chamado para o cristão, exortando a se esforçar para tornar o seu chamado em um chamado firme e convicto, que mesmo em meio às dificuldades, não abandonarão o convite de Jesus, o convite de Deus. Abandonar-se para assumir o projeto de Deus é missão de todos nós, assim como foi a prisão de Pedro. As vocações, seja matrimonial, religiosa, sacerdotal ou leiga missionária em nossa igreja, são para continuar a obra redentora de Jesus Cristo. Assim como os discípulos foram chamados por Jesus em meio à rotina diária, Deus continua a nos chamar no nosso dia a dia, na comunidade, no trabalho, etc. É preciso estar atento em meio aos ruídos e distrações deste mundo para ouvir e atender a esse convite. A tarefa de ser pescador por meio do anúncio do Evangelho exige desprendimento e entrega total. Seguir a Cristo é comprometer-se com o novo, com o desconhecido, amparado pela força do amor redentor. Que todos nós possamos rezar cada vez mais, pedindo o Senhor da messe que envie boas e santas vocações. A experiência vocacional é sempre fruto de uma atração, uma sensibilidade, às vezes uma curiosidade. Como nos mostra o Evangelho, os apóstolos se aproximaram de Jesus atraídos pelo seu testemunho e suas palavras. E lhe perguntam: Mestre, onde moras? Eles foram e com ele permaneceram. De fato, a vocação é um chamado, é uma graça. Vai além de nossas necessidades e possibilidades. É o Espírito que a inspira e a faz nascer e crescer. A iniciativa é divina, mediática pela realidade e a Igreja. Trata-se de uma constante nas vocações bíblicas. E o mesmo Jesus nos diz: não fostes vós que me escolhestes, fui eu que vos escolhi e vos designei para dar desfruto e para que o vosso fruto permaneça. É preciso rezar e trabalhar, acolher e discernir, acompanhar, formar e fazer frutificar qualquer que seja a vocação em nossa igreja, em nossas comunidades. A vocação é o caminho de maturação de fé em um diálogo com Deus que dura a vida toda. Uma sólida personalização da fé, fundamentada no encontro pessoal com Jesus Cristo, na comunidade eclesial, é uma consistente vida interior sustentada pela oração, são condições essenciais para que uma proposta e projeto de seguimento do Senhor se realize. Como no encontro de Jesus com o jovem rico, como podemos ver lá no livro de Mateus, capítulo 19, versículo 16 a 26. Não é suficiente viver honestamente, cumprir a lei, mas é preciso acolher o misterioso convite que transforma toda a existência, o deixar tudo pelo reino de Deus. A experiência vocacional, ela é pessoal para cada um de nós. Deus tem um projeto para cada um, e disso devemos ter consciência. No grande dom da vida, todos somos chamados pelo batismo a ser santos e trilhar o caminho de santidade. A nós cabe contribuir para que as mesmas acolham o seu chamado, discernam sua vocação, sejam para uma vida plenamente cristã no mundo secular, na vocação familiar e nos vários serviços e ministérios da comunidade.

0: seja também uma forma de consagração religiosa, seja nos ministérios ordenados, na vida social e eclesial. É preciso chamar, convidar, propor um caminho vocacional. Não é suficiente falar genericamente, mas apresentar aos adolescentes, jovens e adultos uma proposta concreta e dizer como Jesus: vinde e vede e segue-me. Importante, um convite explícito e um acompanhamento espiritual capaz de um diálogo profundo e decisivo que contribua para a compreensão do chamado, indicando os passos e as condições para ouvir o apelo do Senhor, seu projeto de amor. Rezemos sempre pelas vocações e façamos da vivência de nossa própria vocação um verdadeiro caminho espiritual. Vamos rezar a oração vocacional, pedindo ao Senhor que envie mais boas e santas vocações para a nossa igreja. Jesus, Mestre Divino, que chamaste os apóstolos a vos seguirem, continuai a passar pelas nossas famílias, pelas nossas escolas. Dai coragem, Senhor, às pessoas convidadas. Dai força para que vos sejam fiéis como apóstolos leigos, como diáconos, padres e bispos, como religiosos e religiosas, como missionários e missionárias, para o bem do povo de Deus e de toda a humanidade. Assim seja. Amém.
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catequese. Desminta-me se eu estiver exagerando, mas a doutrina da graça ensinada hoje pelo rádio, pela televisão, por um impressionante número de pregadores, segue um caminho estranho. Ore muito e Deus fará muito. Se orar pouco, Ele dará pouco. Ouve-se muito o convite a dar tudo ao templo, mas quase nunca o de dar tudo aos pobres. Mateus 19, 21. A graça deixou de ser gratuita. Ligaram-na à mais-valia. Se eu der, Deus vai dar. Se eu der muito, Deus dará muito. Se eu der pouco, Deus dará pouco. Isso é pregação de gente que não leu direito os evangelhos. Graça valiosa é a graça e, vamos dizer a palavra, armazenada, bem aproveitada, reaproveitada. Lembra-se da parábola dos talentos? Mateus 25 em diante. Pois é, o sujeito tem que fazer a parte dele. Não é que Deus faz tudo por nós. Cantem comigo.

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6: 2 horas, bom dia.
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0: Aparecida, Rede Aparecida de Rádio, Música, Fé e Missão. Obrigado a você que nos acolhe na sua casa e no seu cantinho de oração, louvando e agradecendo. E eu vou pedindo desculpas hoje, viu, meu povo? A todos vocês. Hoje a garganta deu um BOzinho, né? A gente tá aí e tal, com a graça de Deus trabalhando, mas ela tá, vocês estão percebendo que a voz tá meio esquisita, né? Mas vamos tocando assim, graças a Deus já estou sendo medicado, tomando uns chazinho da vovó, não é verdade? Que garganta assim é só chazinho, né? Um própolis tranquilo, um melzinho com limão, açafrão, e a gente vai tomando conta, tá bom, meu povo? Podem ficar tranquilos que a gente está sossegado, graças a Deus, a garganta só um pouquinho atrapalhada, mas a gente vai tocando a nossa vida com a Mãe Aparecida, com a intercessão dela e as bênçãos de nosso Pai.
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0: E com a proteção e as bênçãos de São Brás também, protetor da garganta, querido São Brás.

0: Francisco, bom dia. Com a Mãe Aparecida, Rede Aparecida de Rádio Música, Fé e Missão. Padre Vanderlei, chegando com o nosso momento de oração neste sábado dedicado à nossa mãe, a Virgem Maria.
1: Querido irmão, querida irmã, setembro é um tempo especial para celebrarmos esta conexão que temos com Nossa Senhora, pois é o mês que celebramos a sua natividade. Celebramos também a mãe, a Virgem Senhora, que vai firmemente com Jesus até a cruz, sob o título de Nossa Senhora das Dores. Momento certo para encontrarmos força nessa devoção. Lembrar que somos chamados por Deus pelo nascimento a comunicar o seu amor e pelo batismo a sermos testemunhas da vida e abundância. Em todos os momentos, quer estejamos em momentos cruz ou não. E enquanto vamos nos ajustando, conectando a nossa vida à vida divina, à comunicação de Deus, vamos tornando a nossa rotina oportunidades de semear, comunicar e compartilhar as alegrias e tristezas, as dores e as graças, tornando assim presente em nossa vida a palavra de Jesus. Rezemos. Senhora Aparecida, Mãe de Deus e Nossa Mãe, que tens o título de Senhora das Dores, nós vos contemplamos pela fé aos pés da cruz. Nós vos contemplamos também tendo nos braços o corpo sem vida de vosso filho Jesus e, como na profecia de Simeão, uma espada de dor transpassando vossa alma. Vós sois a mãe das dores e continuais a sofrer as dores dos vossos filhos e filhas, porque sois mãe presente que caminha conosco e és solidária às nossas dores. Por isso vos pedimos, Mãe, e solidários com todos os irmãos e irmãs que neste momento sofrem, recolhei em vossas mãos os anseios e as angústias do povo sofrido, povo sem paz, sem pão, sem teto, do povo condenado a viver sem seus direitos reconhecidos, sem a sua dignidade. Mas com vossa graça podeis fortalecer a estes que sofrem e a todos os que trabalham por transformações em nossa sociedade. Permanecei conosco, Mãe. Dai-nos o vosso auxílio, vós que sois a mãe das dores e que compreendeis as dores dos vossos filhos e filhas, para que nos convertamos sempre em prol do reino de Deus. Rogai por nós, ó querida Mãe Senhora das Dores, pois sois a mãe de todos e de todas os que sofrem. Amém.
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0: Padre Frei Zeca, Frei Zeca cantando pra gente, Nossa Senhora da Misericórdia. 2:12 com a Mãe Aparecida, Rede Aparecida de Rádio, Música, Fé e Missão.
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0: Elô Silvério chegando nesta madrugada de sábado, 19 de setembro, com a Mãe.
1: Estamos começando o Momento com Maria de hoje e vamos juntos refletir o tema Maria e a coragem de recomeçar. Maria nos ensina que recomeçar é confiar em Deus, mesmo quando não conhecemos o caminho. Com seu sim generoso, ela acolheu a vontade do Senhor e teve coragem para enfrentar desafios, dores e incertezas. Aos pés da cruz, permaneceu firme, mostrando que a verdadeira coragem nasce da fé. Maria também nos lembra que Deus pode transformar nossos recomeços em novas oportunidades de graça e esperança. Que Nossa Senhora caminhe conosco, fortalecendo nossa fé e nos ensinando a dizer sim a Deus todos os dias.

0: site Santíssima. 2:18, bom dia com a Mãe Aparecida. 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
3: O vestido de festa. Evangelho de São Mateus 22:11. O rei convidou muitos para o banquete, mas não quiseram vir. Depois, mandou chamar todo mundo indistintamente e encheu-se a sala. Quando o rei entrou para cumprimentar os convidados, encontrou um homem que não estava usando os trajes de festa, como ele mesmo mandara fornecer aos convidados. Diante disso, o monarca perguntou: amigo, por que entrou sem a roupa de festa? O homem não soube responder. O rei então ordenou a seus empregados: peguem este homem e amarrem-no de pés e mãos e o atirem na escuridão. Ali ele terá lágrimas de desespero. A semelhança dessa parábola do banquete, muitos são os convidados a participar do reino de Deus, mas nem todos aceitarão o convite. Jesus focalizou o homem sem a roupa de festa. Na entrada do reino, no batismo, Deus vestiu nossa alma com um vestido de festa, a graça santificante, que é a participação na vida divina. Nascemos então de uma vida que vem do alto, presente de Deus. Fomos revestidos de Deus. O querer divino se apossou do nosso querer. Intimamente, Deus invadiu o nosso ser para, como força poderosa, nos levar a livremente

0: só querer o bem. Este é o vestido de festa. O Espírito Santo é nosso íntimo para nos ajudar. Entramos em relação misteriosa de amor com Deus. Deus fica sendo como que uma fonte de vida em nós para só querermos o que Deus quer. A união com Deus se faz pelo querer, na aceitação da santíssima vontade de Deus em coisas pequeninas e nas coisas grandes. A vontade de Deus é o nosso vestido de festa. Só com essa indumentária poderemos comer o pão da vida e permanecer no banquete celeste.
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2: Quem nunca participou de um curso bíblico não sabe avaliar a alegria que se tem em tomar contato com histórias e palavras onde se assenta a nossa fé cristã. Paulo e suas recomendações. Em resposta aos problemas e crises das comunidades da Galácia, o apóstolo Paulo, depois de apresentar uma argumentação em favor do evangelho por ele pregado, deixou algumas recomendações, que aqui eu resumo em 4. A primeira recomendação foi essa: não se submetam novamente à escravidão. Se vocês se deixarem circuncidar, escreveu ele, como querem esses agitadores, Cristo será inútil para vocês. Na verdade, diante de Deus, nem vale a circuncisão, nem a incircuncisão. O que vale é a fé efetivada pelo amor. Fiquem firmes, não se submetam novamente à escravidão. A segunda recomendação foi a seguinte: vençam as discussões, as brigas, pelo amor fraterno. Escreveu: não deixem a liberdade se tornar um pretexto para a carne. Por intermédio do amor, sirvam uns aos outros. A lei está resumida numa palavra: amar o próximo como a si mesmo. Não sejam orgulhosos, não queiram saber de inveja. A terceira recomendação foi a seguinte: caminhem segundo o Espírito. Quem se deixa guiar pelo Espírito não está sob a lei, escreveu Paulo. Não caminhem segundo o desejo da carne. A carne tem desejos contrários ao Espírito. O fruto do Espírito é amor, alegria, paz, paciência, benignidade, bondade, fidelidade, amabilidade, autodomínio. E a quarta e última recomendação: vivam no amor, em comunidade. E explicou: corrijam seus irmãos com espírito de ternura. Carreguem o peso dos outros. Esta é a lei de Cristo. Com humildade, cada um se avalie e caminhe com perseverança. Compartilhe o que você tem com quem está evangelizando você. Façam o bem a todos. Não nos cansemos de fazer o bem. As 4 recomendações de Paulo para os Gálatas e para nós e nossas comunidades também.

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2: O empenho pastoral não pode se tornar uma simples prestação de serviços, senão acaba por transmitir cansaço e frustração. É muito necessário a prática da adoração, um pouco esquecida neste século dramático. O cristão, sobretudo, o religioso é alguém capaz de adorar, adorar em silêncio.
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7: 2:30, bom dia.
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7: Com a Mãe Aparecida, Rede Aparecida de Rádio, abraçando os nossos irmãos, o Lula Motos, rezando conosco, pedindo as bênçãos da Mãe Aparecida por ele, pela família, louvando e agradecendo também a Elaine em São Paulo, rezando por ela, pela família, o nosso irmão Benedito Delário, lá em Poços de Caldas, rezando com a gente, por ele, pela família, louvando e agradecendo a Deus, né, Dito? O nosso irmão querido também, o Ademir Martins, rezando conosco em Jandaia do Sul, no Paraná, rezando por ele, pela família, mas neste momento ele está em Dourados, lá no Mato Grosso do Sul, rezando conosco. O Ademir também, rezando, louvando e agradecendo a Deus. No Mato Grosso do Sul está lá o Rubens Aparecido, o nosso querido Rubão, ele e a família, rezando com a gente também, louvando e agradecendo a Deus por tudo.
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0: 10h36. Águia pequena, Joana, cantando pra gente. 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

0: Sebastião Reis, missionário redentorista, chegando.
1: Hoje podemos afirmar o tema significativo: Jesus conhece o coração dos fariseus. É claro que Jesus conhecia o coração dos seus adversários, fariseus, mestres da lei, razão pela qual Jesus usava esta linguagem simples, pedagógica e misteriosa das parábolas. Com uso de imagens e da própria natureza em suas parábolas, Jesus levava a mensagem do anúncio do reino às pessoas simples e de coração aberto, e questionava o comportamento ideológico dos fariseus. Todo agricultor sabe que há necessidade de preparar o terreno com carinho, se servindo da tecnologia agrícola moderna, para que a terra, ao colher a semente, possa nascer, crescer, desenvolver-se, produzir e colher os frutos daquela semente que foi semeada. Mesmo assim, deve estar atento às pragas que aparecem no processo da plantação e do crescimento da semente, que pode destruir e até frustrar a colheita, trigo e o joio. Esta é a parábola. Quando semeamos a palavra de Deus e o projeto do reino de Jesus, encontramos corações de pessoas cuja semente poderá morrer, não germinar e nem produzir frutos, se o coração que a acolhe não representar aquela terra boa. A todos Deus dá a graça necessária para ser terra boa, mas podemos resistir ao seu amor. Ao semear a palavra de Deus como semente de vida e transformação, ao cair no coração daquela pessoa cuja vida está cheia de outros valores que o mundo lhes impõe, aí não haverá espaço para Deus, porque não é acolhida. Se ela cair naquele coração aberto e acolhedor, ela até vai encontrar espaço. Mas diante das primeiras exigências e dificuldades, há o desânimo. Aquele coração está sem um fundamento de fé, com raízes profundas. E se a semente cair naquele coração repleto de preocupações, cheio de agenda, compromissos, que se misturam com seus valores pessoais e sociais, a semente será sufocada, sem poder respirar. Quando a semente cai em uma terra boa e preparada, que é aquele coração bondoso, acolhedor e cheio de vida para si e para as pessoas, ela irá nascer e produzirá muitos frutos. Será a mediação do amor de Deus para o nosso mundo. A palavra de Deus deve nos transformar e fazer da nossa vida a presença do amor e da misericórdia de Deus. É preciso ser sempre uma boa semente.
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0: Padre José Allen chegando em mais uma madrugada.
4: Caros irmãos e irmãs, a paz de Cristo. Mais uma vez estamos aqui para viver esse breve momento do diálogo com Maria, nossa mãe. Lembremos sempre, Maria sempre esteve presente na história da igreja, desde a sua origem, no silêncio, muitas vezes se manifestando, sempre tudo por amor a Deus, para conduzir a nós, seus filhos, para o caminho do seu filho Jesus, reconhecendo que ele é o caminho, a verdade.

0: a vida. É importante a gente sempre lembrar que tudo que Maria viveu é para nós um modelo a ser seguido. A verdadeira devoção a Maria é exatamente seguir a ela, deixar que ela nos eduque no caminho de Jesus. Se nós não seguimos o exemplo de Maria, fazendo o que Jesus disse, a nossa devoção pode ficar deturpada. E é por isso que é fundamental, sobretudo nos tempos de hoje, a gente ter a coragem de tomar a decisão: eu quero seguir Jesus. Eu tenho Maria como modelo, mãe que vai me educar nesse caminho. E vou aprender com ela a fazer a vontade de Deus. E um dia poder com ela cantar as glórias de Deus na eternidade. Por isso, peçamos sempre a Maria, nossa mãe, a graça de, assim como ela disse, faça-se em mim a vossa vontade, que a gente sempre diga, não só com a boca, mas sobretudo com o coração, que Deus faça em mim a vossa vontade. É isso que o Senhor quer? Essa alegria, essa dor, essa luta, essa dificuldade, essa cruz que eu tenho que abraçar, carregar. Maria viveu alegrias, mas também viveu muitas dores. E ainda hoje, ao ver a todos nós, seus filhos, muitas vezes desviados do caminho do seu filho Jesus, percorrendo estradas erradas na vida, ao invés de construir a civilização do amor, construindo a civilização do ódio, da raiva, da inveja, da competição e assim por diante, destruindo, portanto, o verdadeiro sentido da vida. Peçamos a Maria a graça de a gente não perder a esperança, de a gente saber se levantar pelas estradas da vida e seguir o caminho, por mais difícil que seja, sabendo que, como ela, um dia, sofrendo ao pé da cruz, possamos estar gloriosos na eternidade, onde aí viveremos a vida não mais passageira, mas definitiva, eterna. E aí a felicidade não terá fim. E tudo que nós suportamos possa servir para podermos chegar a essa plenitude da vida. Vamos pagar, entre aspas, o preço da nossa salvação, oferecendo como Jesus a nossa vida por amor a Deus e ao próximo. Que Maria interceda por nós e o seu testemunho nos ilumine na fidelidade.
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0: 10h53. Incansável amor, Valmir Alencar.
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2: Olá, queridos amigos ouvintes da Rede Aparecida de Rádio. Eu sou o padre Lucas Emanuel, missionário redentorista, e passo por aqui mais uma vez para trazer para você, que nos acompanha sempre, as notícias missionárias. Nós estamos em Poços de Caldas, paróquia São Paulo Apóstolo, realizando a terceira fase das Santas Missões Redentoristas. Você já teve a oportunidade de, em outros dias, acompanhar um pouquinho como foi a preparação, como tem acontecido as Santas Missões aqui nesta paróquia. Hoje nós vamos ouvir o padre Peçanha. Ele está coordenando as Santas Missões, junto com o padre Belo, aqui na comunidade paroquial do padre José Maria, que nos acolheu tão bem para esse trabalho de missão. Nós vamos ouvir um pouquinho então o padre Peçanha. Ele vai contar para nós como tem sido essa preparação, a vivência das Santas Missões Redentoristas aqui em Poços de Caldas.
3: As Santas Missões Redentoristas na cidade de Poços de Caldas, Minas Gerais, na paróquia São Paulo Apóstolo, é distribuída às comunidades em 20 comunidades, sendo 16 sem capelas, 3 capelas e a matriz. Porém, o que é de destaque nesta paróquia é o empenho das lideranças. E com as Santas Missões Redentoristas, surgiram novas lideranças e estão vivendo o mesmo empenho. Embora no início estavam com medo, uma vez que líderes, hoje elas estão animadas, felizes, entusiasmadas. Então, o destaque maior é o empenho das lideranças e, de modo muito particular, as novas lideranças que estão empenhadas, estão animadas. Por isso, as Santas Missões Redentoristas têm um papel muito importante: organizar setores, e são 62 setores dentro da paróquia, uma vez que há uma realidade dentro da paróquia, foi apreciada e apresentada durante as Santas Missões, sendo 30 mil habitantes, aproximadamente 15 mil habitantes não são católicos. Então eu olho como destaque o empenho das lideranças e também esta realidade de termos meio a meio, metade católicos e a outra metade são de diversas etnias, diversas religiões. Mas as Santas Missões Redentoristas vivem sempre, porque é Jesus que está aqui. O protagonista das Santas Missões sempre será

0: Jesus.
1: Ouvimos então o Padre Peçanha, agradecemos sua dedicação aí para o bom desenvolvimento desse trabalho que está sendo realizado aqui em Poços de Caldas. Meu irmão, minha irmã, deseja viver aí na sua paróquia a graça das Santas Missões Redentoristas? Bom, você já sabe o caminho, não é? Converse com seu pároco, peça para ele fazer contato conosco através do telefone 0 OPERADORA 16 99700-9566, ou então pelas nossas redes sociais, arroba Santas Missões Redentoristas, esse é o nosso Instagram. Ou se ele conhece algum missionário, pode fazer o contato diretamente pelo missionário redentorista que ele conhece. E quem sabe um dia estaremos aí junto de sua comunidade vivendo a graça das Santas Missões Redentoristas. Bom, meus irmãos, vamos ficando por aqui, vamos continuando a viver as Santas Missões aqui com o povo de Poços de Caldas, e nós nos encontramos no nosso próximo encontro. Fiquem com Deus e com as bênçãos da Mãe Aparecida. Um grande abraço a todos. Tchau. E viva Santas Missões Redentoristas.
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8: 3 horas, horário de Brasília.
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8: Com a Mãe Aparecida, rede Aparecida de Rádio, rezando com você, por você, pela sua família, louvando e agradecendo a Deus por tudo. Obrigado a você que nos faz companhia nessa madrugada, madrugada de sábado, rezando por você, por todos aqueles que pedem nossas orações. Já já às 4 da manhã, rezando o Santo Terço, Padre Vanderlei Souza, rezando conosco o Santo Terço Mariano, louvando e agradecendo ao bom Deus por tudo. 3:01.
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2: Olá, irmãos, irmãs, ouvintes aqui da Rádio Aparecida, 25º domingo do tempo comum. Jesus, neste evangelho, voltou sua misericórdia para os mais abandonados. Foi ao encontro dos pecadores, dos últimos, dos operários da última hora. Todos os rejeitados pela estrutura religiosa de Israel foram os últimos a quem Jesus privilegiou. Por isso, a parábola é muito rica, pois mesmo em nossos dias, há quem deseja uma igreja descomprometida e acuse aqueles que se voltam para os mais fracos e abandonados na sociedade de hoje. Opor-se à misericórdia divina, como cristãos, é opor-se ao reino do céu. Os dons divinos, os benefícios que o Senhor nos concede por sua bondade, serão sempre proporcionais ao seu amor e à sua misericórdia. Nosso pensar e nosso agir em nada se aproxima do modo divino, pois vivemos em uma sociedade marcada pelo lucro, pela validade do que se produz. Enquanto for uma sociedade marcada pelos dividendos econômicos e políticos, e não pelo respeito devido ao ser humano, não será capaz de compreender o tamanho da misericórdia divina fundada na gratuidade e não na lucratividade. Ainda precisamos ser evangelizados. Uma autêntica evangelização envolve assumir com radicalidade o projeto do reino do amor cristão, da justiça, da misericórdia, que se concretiza na pessoa de Jesus, que padeceu por causa do seu amor e de sua justiça. O amor constrói a vida, assim como uma cultura fundada na dignidade humana e no amor. Uma evangelização que coloca no centro de sua decisão a redenção de Cristo, purifica as estruturas corrompidas da sociedade e nos reorganiza na verdade da vida e do reino. O belo evangelho que ouvimos nos radicaliza nas atitudes de amor e de misericórdia entre nós e na sociedade em que vivemos. Só é preciso, de fato, fazer a opção por elas e não pelos projetos vãos que atentam contra a vida. Caro irmão, irmã, ouvintes da Rádio Aparecida, por intercessão de Nossa Senhora Aparecida, Deus vos abençoe.
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0: Coral Comep, tu me conheces.
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2: Olá, meus amigos da Rádio Aparecida e do Portal A12. Eu sou o irmão Marco Lucas e é uma alegria estar com vocês em mais um quadro Você e o Livro. Na próxima semana, no dia 26 de setembro, a igreja celebrará a memória litúrgica de dois grandes santos irmãos, São Cosme e São Damião. Com certeza você já ouviu falar deles, não é? A devoção a São Cosme e Damião é cercada de tradições populares, como a famosa distribuição de doces para as crianças. Mas afinal, essa prática é um costume cristão ou tem raízes em outras crenças? De onde veio essa tradição de fazer festas e dar doces aos pequenos? A resposta está na própria vida desses santos. Cosme e Damião eram médicos e cuidavam do povo mais simples, sem cobrar nada. Esse socorro era dedicado a todos, mas tinham um carinho muito especial pelas crianças, não só na saúde, mas na alimentação diária. Era como uma verdadeira pastoral da criança de seu tempo. A caridade dos dois era tão imensa que até os animais doentes recebiam cuidado e alimento. Por isso, no Brasil, distribui-se doces ou fazem-se doações como gesto de gratidão por graças alcançadas. Afinal, ajudar as crianças e as obras sociais é uma linda forma de louvar a Deus pela intercessão dos santos. Só precisamos lembrar: a devoção não é uma troca com o santo, mas sim um ato de amor e gratidão. 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O autor, que é um especialista na biografia dos santos,

0: da nossa igreja, nos entrega uma obra riquíssima em detalhes, além de esclarecer o que é tradição e o que é fé genuína. O livro conta toda a trajetória dos santos, desde a origem à vivência cristã, até o martírio e a expansão dessa devoção pelo mundo afora. E para a sua vida de oração, a obra traz ainda um devocionário completo, com ladainha, novena e diversas preces. Pela editora Santuário, o Adalto já publicou obras fantásticas sobre São Domingos de Gusmão, São Jorge, São Sebastião, Santo Antônio e tantos outros que valem a pena conhecer. 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Que São Cosme e Damião nos inspire a praticar a caridade sincera e o amor ao próximo todos os dias. Deus abençoe a sua semana e até o próximo Você e o Livro.
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0: ao povo. É o trio. Trio Ir ao Povo cantando pra gente. 3:21. Madrugada de sábado, louvando e agradecendo ao nosso bom Deus. Às 4, o Santo Terço Mariano. Reze conosco. Padre Vanderlei rezando com a gente o Santo Terço na madrugada deste sábado.
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8: 3:31, bom dia.
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8: Com a Mãe Aparecida, Rede Aparecida de Rádio, juntinho de você, rezando, louvando e agradecendo por tudo que temos, por tudo que somos. A Auricele Vasconcelos em Portugal,

0: rezando por ela, pela família, colocando a todos na intenção do Santo Terço. O Ronaldinho e a Dona Aparecida rezando conosco também, a Márcia, o Sérgio, o Lucas, seu Paulo e Dona Lúcia, em Indaial, Santa Catarina. O Rogério Aparecido, em Anhanduí, Mato Grosso do Sul, rezando por ele e pela família, pela saúde do amigo Elton também. Seu Joaquim Pereira, em Franca, louvando e agradecendo a Deus por tudo. Seu Geraldo Madeira, rezando pela alma do Vaguinho, rezando por todos aqueles que precisam de nossas orações. O Jair, em Cristiano Otoni, Minas Gerais, rezando por ele e pela família. O Paulo Roberto, lá em Santa Rita de Jacutinga, rezando conosco também. E o Carlão do Paraná, lá em Campinas, rezando com a gente, pedindo por ele, pela esposa Dona Roseni, os filhos, a Daniela, a Rafaela, o Leonardo, o Lucas e o paizão dele, o seu Raimundo. Louvando e agradecendo a Nevinha Alves, lá em Jucurutu, no Rio Grande do Norte, pedindo as bênçãos da Mãe Aparecida, por ela, pela família, por todos os nossos irmãos e irmãs em Cristo que rezam conosco nesta madrugada. Já já, o Santo Terço, com o Padre Vanderlei Souza, rezando com você e por você, meu irmão, minha irmã, louvando e agradecendo ao bom Deus por tudo que temos, por tudo que somos, pedindo sempre a proteção e as bênçãos de nossa mãezinha querida, a Senhora Aparecida. Quem chega para cantar pra gente agora é o Ministério Adoração e Vida.
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0: Coroa da Vitória, Ministério Adoração e Vida, cantando pra gente, 3:37 agora, com a Mãe Aparecida, música, fé e missão. Bom dia.
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2: Só exerçam o ministério depois de provados para que se tenha certeza de que são irrepreensíveis. 1 Timóteo 3:10. O autor faz a apresentação de como deve ser o ministério na comunidade. Os que assumem o episcopado devem ter qualidade de liderança e virtudes, tanto na vida pessoal e familiar, quanto reconhecidos na comunidade. Grande foco é na humildade e serviço, tão próprios da vida cotidiana do cristão e mais ainda necessários àqueles que assumem o cuidado da comunidade. Os diáconos, diaconia significa serviço, aqueles que assumem o cuidado das mesas, dos pobres e da comunidade. Também precisam igualmente cultivar as virtudes do cristão, modéstia, humildade e serviço. E todas as demais devem ser buscadas a todo dia. Mas isso é a missão de todo cristão, não apenas do reconhecido para um serviço. Um conselho importante ainda é que os que recém conhecem a fé, os convertidos há pouco, por exemplo, que tenham um tempo na comunidade de participação antes de assumirem um serviço. O texto reconhece a gradualidade e a constância do ser cristão. Conversão não é um ritual de formatura. Muito pelo contrário, ingressa na fé aquele que deseja, por toda a sua vida, voltar-se cada vez mais ao Senhor. Em momento algum podemos dizer que estamos prontos diante de Deus. Isso porque nossa perfeição é buscada e construída no caminhar, e jamais em um ponto específico ou de chegada. Concede-nos, Senhor, uma humildade verdadeira e uma caridade perfeita. Reconhecendo que nada temos de próprio a não ser os nossos pecados, queremos colocar tudo em comum, nossos dons, talentos e conquistas. Colocar em comum o que temos de mais precioso, a vida e o tempo recebido de ti, Senhor. Amém.
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1: Nossa Senhora da Consolação. A devoção a Nossa Senhora da Consolação remonta a séculos de história, se enraizando na rica tradição católica e na profunda devoção mariana que permeia a fé dos fiéis ao redor do mundo. Este título mariano evoca a imagem de Maria como uma fonte de conforto e consolação para os que sofrem. Uma mãe celestial que acolhe e conforta seus filhos em momentos de tribulação. A devoção à Nossa Senhora da Consolação tem suas origens em uma época em que a fé cristã florescia, mas os desafios eram abundantes. Na Idade Média, a Europa viu conflitos, epidemias e diversas formas de adversidades que afligiam a população. Foi nesse contexto de inquietação e necessidade espiritual que a devoção a Maria, a mãe de Jesus, cresceu exponencialmente. A crença na intercessão de Maria como mediadora entre os fiéis e seu filho Jesus se tornou uma âncora de esperança para muitos. Em meio às dificuldades da vida, os devotos buscavam conforto e proteção nos braços maternais de Maria, a venerando sob diversos títulos que refletiam suas qualidades e atributos. Piedosa tradição narra que, estando Santa Mônica muito desolada com a morte de seu marido e com os descaminhos de seu filho Agostinho, eis que lhe aparece a Virgem Maria, vestida de negro e trazendo uma correia. Lhe mandou que se vestisse desta maneira e lhe entregou a correia, garantindo a conversão de seu filho. Ele e seus companheiros deveriam se vestir assim, em memória da paixão de Jesus, e usar a correia em homenagem a ela. Bem mais tarde, surgiram na ordem agostiniana as confrarias de Nossa Senhora da Consolação, e correia e de Santa Mônica e Santo Agostinho, unidas em 1575 numa grande arquiconfraria. No Brasil, a devoção começou a ser divulgada com a chegada dos agostinianos em 1899. O título de Maria como Nossa Senhora da Consolação e correia lembra ao católico a presença da Mãe de Jesus na vida da Igreja, trazendo alegria, paz e esperança a todos que necessitam de consolo, com carinho especial aos pobres, aflitos, doentes e marginalizados. Ela recorda a missão de seu filho, que foi sensível à dor e ao sofrimento e que veio ao mundo para libertar o ser humano de toda espécie de mal, do pecado. Ao trazer nos braços o menino Jesus, Maria apresenta a única consolação que salva realmente o mundo, o Príncipe da Paz, o Cristo, Filho de Deus e Libertador. A luz do alto que vem iluminar a humanidade, oferecendo um novo caminho de solidariedade e de fraternidade. Nossa Senhora da Consolação, um ícone reverenciado pelos fiéis, é atribuído à habilidade de São Lucas, o evangelista. Ao longo dos séculos, essa imagem enfrentou tempos tumultuosos, suportando conflitos e desafios. Hoje, ela repousa protegida no Santuário de Nossa Senhora da Consolata, em Turim, Itália, onde Consolata ecoa como Consoladora ou Consolação no dialeto piomontês. Enraizado na arte bizantina, o ícone transcende sua forma física, carregando simbolismos teológicos profundos. Suas nuances convidam à contemplação, oferecendo consolo e crescimento espiritual.

0: espiritual aos devotos. Nossa Senhora da Consolação, rogai por nós.
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0: 3:50 com a Mãe Aparecida, Rede Aparecida de Rádio. Rádio Aparecida rezando com você, Rede Aparecida de Rádio. Padre Antônio Maria, Maria, minha mãe Maria. Eu vou ficando por aqui desejando a vocês uma ótima e abençoada o restinho de madrugada, mas convido você a rezar com o Padre Vanderlei o nosso Santo Terço, já às 4 da manhã. Nos encontramos, se Deus quiser, se a garganta já estiver boa, na madrugada de segunda-feira, com a graça de Deus. Fiquem todos com as bênçãos do Senhor e a proteção da Mãe Aparecida.
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3: Bom dia, meu amigo, minha amiga. Um senhor idoso havia passado a maior parte de sua vida em uma ilha distante, que era considerada uma das mais belas ilhas do mundo. E agora que ele tinha regressado à cidade para viver nela seus últimos anos, alguém lhe disse: deve ser fantástico ter vivido tantos anos em uma ilha que é considerada uma das maravilhas do mundo. O idoso pensou por um momento e respondeu: bem, para ser sincero, se eu soubesse da fama da ilha, teria olhado com mais calma e aproveitado mais. Como anda sua vida?

0: coisas incríveis, extraordinárias, ou as mesmas coisas de sempre, um dia após o outro? E por que tem que ser de um jeito ou de outro? Nossa vida não pode ser um misto disso tudo, com momentos extraordinários no ordinário da vida? Albert Einstein disse que temos duas maneiras de enxergar o mundo. A primeira é não acreditar em milagres. A segunda é acreditar que tudo é um milagre. Como você enxerga a sua vida? O que você tem a dizer sobre a sua saúde, sobre as coisas que você pode fazer, sobre as relações que você tem, sobre os sonhos conquistados e os desejos ainda a almejar? Você tem mais motivos para agradecer do que para lamentar? Todos nós temos dificuldades em nossas vidas, mas não podemos deixar que aquilo que acontece todos os dias se torne comum a ponto de não percebermos. De tão comum, não percebemos que respiramos, que enxergamos, que pensamos e temos memória. Não precisamos perder tudo isso para nos darmos conta do milagre diário que vivemos, não é? Tenha um bom dia consciente e agradecido por isso tudo e até o nosso próximo encontro.
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6: Bom dia, meu querido irmão, querida irmã. São 4 horas da manhã. Nos encontramos neste momento junto com a Mãe Aparecida para rezar o Santo Mistério do Terço, agradecendo a Deus as bênçãos e graças alcançadas em nossas vidas e também implorando que a sua misericórdia infinita se faça presente em nós. Hoje, sábado, vamos meditar e contemplar os mistérios da alegria. Vamos juntos invocar a Santíssima Trindade. Em nome do Pai, e do Filho, e do Espírito Santo. Amém. Ofereçamos todas as nossas intenções daquelas pessoas que nos pediram que rezemos por elas. Oferecemos agora a sua intenção, você que está conosco neste momento. Divino Jesus, nós vos oferecemos este terço que vamos rezar, meditando nos mistérios da vossa redenção. Concedei-nos, por intercessão da Virgem Maria, Mãe de Deus e Nossa Mãe, as virtudes que nos são necessárias para bem rezá-lo

0: graça de ganharmos as indulgências desta santa devoção. Oferecemos particularmente, em desagravo dos pecados cometidos contra o teu Santíssimo Coração e o Imaculado Coração de Maria, pela paz do mundo, pela conversão dos pecadores e pelas almas do purgatório. Oferecemos também, pelas intenções do Santo Padre, o Papa, pelo aumento e santificação do clero, pela santificação das famílias, pelas missões e pelos doentes e cuidadores dos doentes, médicos, enfermeiros, auxiliares. E eu convido você, meu querido irmão, querida irmã, agora no instante de grande intimidade com Deus, e faça o seu oferecimento pessoal. Aquelas intenções que você traz em seu coração, um pedido, um agradecimento, um louvor, para quem você quer rezar hoje, peçamos a Maria, a nossa Santíssima Virgem Maria, que interceda por todos nós nesses pedidos que dirigimos a ela através da oração do Santo Terço, na certeza que seu Filho Jesus receberá e atenderá todas as nossas orações. Renovemos a nossa fé na alegria de sermos povo de Deus, família de Jesus Cristo. Creio em Deus Pai Todo-Poderoso, Criador do céu e da terra, e em Jesus Cristo, seu único Filho, nosso Senhor, que foi concebido pelo poder do Espírito Santo. Nasceu da Virgem Maria, padeceu sob Pôncio Pilatos, foi crucificado, morto e sepultado. Desceu à mansão dos mortos, ressuscitou ao terceiro dia. Subiu aos céus, está assentado à direita de Deus Pai Todo-Poderoso, donde há de vir a julgar os vivos e os mortos. Creio no Espírito Santo, na Santa Igreja Católica, na comunhão dos santos, na remissão dos pecados, na ressurreição da carne, na vida eterna. Amém. Em louvor à Santíssima Trindade, Pai nosso que estais nos céus, santificado seja o vosso nome, venha a nós o vosso reino, seja feita a vossa vontade, assim na terra como no céu.
1: O pão nosso de cada dia nos dai hoje, perdoai-nos as nossas ofensas, assim como nós perdoamos a quem nos tem ofendido. E não os deixeis cair em tentação, mas livrai-nos do mal. Amém.
0: Nós te louvamos, Santíssima Virgem Maria, Filha de Deus Pai. Ave Maria, cheia de graça, o Senhor é convosco. Bendita sois vós entre as mulheres, e bendito é o fruto do vosso ventre, Jesus.
1: Santa Maria, Mãe de Deus, rogai por nós, os pecadores, agora e na hora de nossa morte. Amém.
0: Nós te louvamos, Santíssima Virgem Maria, Mãe de Deus Filho encarnado. Ave Maria, cheia de graça, o Senhor é convosco. Bendita sois vós entre as mulheres, e bendito é o fruto do vosso ventre, Jesus.
1: Santa Maria, Mãe de Deus, rogai por nós, os pecadores, agora e na hora de nossa morte. Amém.
0: Nós te louvamos, Santíssima Virgem Maria, esposa do Espírito Santo. Ave Maria, cheia de graça, o Senhor é convosco. Bendita sois vós entre as mulheres, e bendito é o fruto do vosso ventre, Jesus.
1: Santa Maria, Mãe de Deus, rogai por nós, os pecadores, agora e na hora de nossa morte. Amém.
0: Glória ao Pai, ao Filho e ao Espírito Santo.
1: Como era no princípio, agora e sempre. Amém.
0: Vamos meditar nesse instante os mistérios da alegria, os mistérios gozosos. E neste primeiro mistério gozoso, vamos contemplar a anunciação do anjo Gabriel à Virgem Maria. Encontramos esse texto no Evangelho segundo São Lucas, capítulo 1, versículos 26 a 27.

Naquele tempo, o anjo Gabriel foi enviado por Deus a uma cidade da Galileia chamada Nazaré, a uma virgem prometida em casamento a um homem chamado José.

0: Ele era descendente de Davi e o nome da Virgem era Maria. Nesta meditação da encarnação do Verbo, encontramos o diálogo de Maria com o anjo. Ela apresenta as suas questões, suas perguntas, suas dúvidas, mas não se fecha à ação de Deus. Maria conclui: eis aqui a serva do Senhor, faça-se em mim segundo a tua palavra. Que nós aprendamos e vivamos o compromisso diário com a palavra de Deus. Pai nosso que estais nos céus, santificado seja o vosso nome. Venha a nós o vosso reino, seja feita a vossa vontade, assim na terra como no céu.
1: O pão nosso de cada dia nos dai hoje. Perdoai-nos as nossas ofensas, assim como nós perdoamos a quem nos tem ofendido. E não nos deixeis cair em tentação, mas livrai-nos do mal. Amém.
0: Ave Maria, cheia de graça, o Senhor é convosco. Bendita sois vós entre as mulheres, e bendito é o fruto do vosso ventre, Jesus.
1: Santa Maria, Mãe de Deus, rogai por nós, os pecadores, agora e na hora de nossa morte. Amém.
0: Ave Maria, cheia de graça, o Senhor é convosco. Bendita sois vós entre as mulheres, e bendito é o fruto do vosso ventre, Jesus.
1: Santa Maria, Mãe de Deus, rogai por nós, os pecadores, agora e na hora de nossa morte. Amém.
0: Ave Maria, cheia de graça, o Senhor é convosco. Bendita sois vós entre as mulheres, e bendito é o fruto do vosso ventre, Jesus.
1: Santa Maria, Mãe de Deus, rogai por nós, os pecadores, agora e na hora de nossa morte. Amém.
0: Ave Maria, cheia de graça, o Senhor é convosco. Bendita sois vós entre as mulheres, e bendito é o fruto do vosso ventre, Jesus.
1: Santa Maria, Mãe de Deus, rogai por nós, os pecadores, agora e na hora de nossa morte. Amém.
0: Ave Maria, cheia de graça, o Senhor é convosco. Bendita sois vós entre as mulheres, e bendito é o fruto do vosso ventre, Jesus.
1: Santa Maria, Mãe de Deus, rogai por nós, os pecadores, agora e na hora de nossa morte. Amém.
0: Ave Maria, cheia de graça, o Senhor é convosco. Bendita sois vós entre as mulheres, e bendito é o fruto do vosso ventre, Jesus.
1: Santa Maria, Mãe de Deus, rogai por nós, os pecadores, agora e na hora de nossa morte. Amém.
0: Ave Maria, cheia de graça, o Senhor é convosco. Bendita sois vós entre as mulheres, e bendito é o fruto do vosso ventre, Jesus.
1: Santa Maria, Mãe de Deus, rogai por nós, os pecadores, agora e na hora de nossa morte. Amém.
0: Ave Maria, cheia de graça, o Senhor é convosco. Bendita sois vós entre as mulheres, e bendito é o fruto do vosso ventre, Jesus.
1: Santa Maria, Mãe de Deus, rogai por nós, os pecadores, agora e na hora de nossa morte. Amém.
0: Ave Maria, cheia de graça, o Senhor é convosco. Bendita sois vós entre as mulheres, e bendito é o fruto do vosso ventre, Jesus.
1: Santa Maria, Mãe de Deus, rogai por nós, os pecadores, agora e na hora de nossa morte. Amém.
0: Ave Maria, cheia de graça, o Senhor é convosco. Bendita sois vós entre as mulheres, e bendito é o fruto do vosso ventre, Jesus.
1: Santa Maria, Mãe de Deus, rogai por nós, os pecadores, agora e na hora de nossa morte. Amém.
0: Glória ao Pai, ao Filho e ao Espírito Santo.
1: Como era no princípio, agora e sempre. Amém.
0: Ó meu Jesus,
1: perdoai-nos e livrai-nos do fogo do inferno, levai as almas todas para o céu e socorrei principalmente as que mais precisarem da vossa infinita misericórdia.
0: Nossa Senhora Aparecida, Rainha e Padroeira do Brasil,
1: rogai por nós.
0: Nossa Senhora das Dores,
1: rogai por nós.
0: Nossa Senhora das Graças,
1: rogai por nós.
0: No segundo mistério gozoso, contemplamos a

Visitação de Nossa Senhora a Santa Isabel. Assim encontramos no Evangelho segundo São Lucas, capítulo 1, versículos 39 a 42.

0: Naqueles dias, Maria partiu apressadamente para a região montanhosa, dirigindo-se a uma cidade da Judéia. Entrou na casa de Zacarias e cumprimentou Isabel. Quando Isabel ouviu a saudação de Maria, a criança pulou no seu ventre e Isabel ficou cheia do Espírito Santo. Com um grande grito exclamou: "Bendita és tu entre as mulheres e bendito é o fruto do teu ventre." Essa saudação de Isabel, meu querido irmão, querida irmã, nos ajuda a entender o mistério da encarnação do Verbo, Jesus, o Filho de Deus no seio de Maria, e Maria que nos ajuda a entender este comprometimento em fazer apressadamente com que as coisas de Deus cheguem aos corações. A maneira de chegar, a maneira de ser, tudo isso nos ajuda a compreender que nós não falamos de Deus apenas com as palavras, nós não comunicamos Deus apenas com o que escrevemos, mas sim com o jeito que somos uns com os outros. Isabel apenas ouve a saudação de Maria e sente a unção do Espírito. Assim devemos caminhar e assim devemos rezar para que Deus faça em nós, que anunciemos a palavra de Jesus na força, na graça, na unção do Espírito. E como diz São Paulo, não a nós mesmos, mas sim o Cristo Jesus. Pai nosso que estais nos céus, santificado seja o vosso nome. Venha a nós o vosso reino, seja feita a vossa vontade, assim na terra como no céu.
1: O pão nosso de cada dia nos dai hoje, perdoai-nos as nossas ofensas, assim como nós perdoamos a quem nos tem ofendido. E não nos deixeis cair em tentação, mas livrai-nos do mal. Amém.
0: Ave Maria, cheia de graça, o Senhor é convosco. Bendita sois vós entre as mulheres, e bendito é o fruto do vosso ventre, Jesus.
1: Santa Maria, Mãe de Deus, rogai por nós, os pecadores, agora e na hora de nossa morte. Amém.
0: Ave Maria, cheia de graça, o Senhor é convosco. Bendita sois vós entre as mulheres, e bendito é o fruto do vosso ventre, Jesus.
1: Santa Maria, Mãe de Deus, rogai por nós, os pecadores, agora e na hora de nossa morte. Amém.
0: Ave Maria, cheia de graça, o Senhor é convosco. Bendita sois vós entre as mulheres, e bendito é o fruto do vosso ventre, Jesus.
1: Santa Maria, Mãe de Deus, rogai por nós, os pecadores, agora e na hora de nossa morte. Amém.
0: Ave Maria, cheia de graça, o Senhor é convosco. Bendita sois vós entre as mulheres, e bendito é o fruto do vosso ventre, Jesus.
1: Santa Maria, Mãe de Deus, rogai por nós, os pecadores, agora e na hora de nossa morte. Amém.
0: Ave Maria, cheia de graça, o Senhor é convosco. Bendita sois vós entre as mulheres, e bendito é o fruto do vosso ventre, Jesus.
1: Santa Maria, Mãe de Deus, rogai por nós, os pecadores, agora e na hora de nossa morte. Amém.
0: Ave Maria, cheia de graça, o Senhor é convosco. Bendita sois vós entre as mulheres, e bendito é o fruto do vosso ventre, Jesus.
1: Santa Maria, Mãe de Deus, rogai por nós, os pecadores, agora e na hora de nossa morte. Amém.
0: Ave Maria, cheia de graça, o Senhor é convosco. Bendita sois vós entre as mulheres, e bendito é o fruto do vosso ventre, Jesus.
1: Santa Maria, Mãe de Deus, rogai por nós, os pecadores, agora e na hora de nossa morte. Amém.
0: Ave Maria, cheia de graça, o Senhor é convosco. Bendita sois vós entre as mulheres, e bendito é o fruto do vosso ventre, Jesus.
1: Santa Maria, Mãe de Deus, rogai por nós, os pecadores, agora e na hora de nossa morte. Amém.
0: Ave Maria,

0: cheia de graça, o Senhor é convosco. Bendita sois vós entre as mulheres, e bendito é o fruto do vosso ventre, Jesus.
1: Santa Maria, Mãe de Deus, rogai por nós, os pecadores, agora e na hora de nossa morte. Amém.
0: Ave Maria, cheia de graça, o Senhor é convosco. Bendita sois vós entre as mulheres, e bendito é o fruto do vosso ventre, Jesus.
1: Santa Maria, Mãe de Deus, rogai por nós, os pecadores, agora e na hora de nossa morte. Amém.
0: Glória ao Pai, ao Filho e ao Espírito Santo.
1: Como era no princípio, agora e sempre. Amém.
0: Ó meu Jesus,
1: perdoai-nos e livrai-nos do fogo do inferno, levai as almas todas para o céu e socorrei principalmente as que mais precisarem da vossa infinita misericórdia.
0: Nossa Senhora de Fátima,
1: rogai por nós.
0: Arcanjos São Miguel, São Gabriel e São Rafael,
1: rogai por nós.
0: Santa Dulce dos Pobres,
1: rogai por nós.
0: No terceiro mistério gozoso, nós contemplamos o nascimento de Jesus em Belém.

0: encontramos no Evangelho segundo São Lucas, capítulo 2, versículos 1 a 7, o seguinte: aconteceu que naqueles dias César Augusto publicou um decreto ordenando o recenseamento de toda a terra. Este primeiro recenseamento foi feito quando Quirino era governador da Síria. Todos iam registrar-se, cada um na sua cidade natal. Por ser da família e descendência de Davi, José subiu da cidade de Nazaré, na Galileia, até a cidade de Davi, chamada Belém, na Judéia, para registrar-se com Maria, sua esposa, que estava grávida. Enquanto estavam em Belém, completaram-se os dias para o parto e Maria deu à luz o seu filho primogênito. Ela o enfaixou e colocou na manjedoura, pois não havia lugar para eles na hospedaria. Grande mistério que nós celebramos da comunicação de Deus que se dá na noite do Natal. José e Maria, cumprindo um mandamento, eles vão até Belém. Mas a grande ação de Deus vai se dar exatamente nesse trânsito, para nos mostrar que o Verbo de Deus veio para nos conduzir à luz da graça da redenção copiosa. Quando nós entendemos o que Deus quer de nós, não importa onde estivermos, nós sempre iremos sentir a sua presença. Rezemos esse mistério pedindo ao Senhor que nos dê conformidade na nossa vida, com os desafios que encontramos, com os percalços do caminho, que jamais percamos a fé, a certeza de que Ele está conosco. Pai nosso que estais nos céus, santificado seja o vosso nome. Venha a nós o vosso reino, seja feita a vossa vontade, assim na terra como no céu.
1: O pão nosso de cada dia nos dai hoje. Perdoai-nos as nossas ofensas, assim como nós perdoamos a quem nos tem ofendido. E não nos deixeis cair em tentação, mas livrai-nos do mal. Amém.
0: Ave Maria, cheia de graça, o Senhor é convosco. Bendita sois vós entre as mulheres, e bendito é o fruto do vosso ventre, Jesus.
1: Santa Maria, Mãe de Deus, rogai por nós, os pecadores, agora e na hora de nossa morte. Amém.
0: Ave Maria, cheia de graça, o Senhor é convosco. Bendita sois vós entre as mulheres, e bendito é o fruto do vosso ventre, Jesus.
1: Santa Maria, Mãe de Deus, rogai por nós, os pecadores, agora e na hora de nossa morte. Amém.
0: Ave Maria, cheia de graça, o Senhor é convosco. Bendita sois vós entre as mulheres, e bendito é o fruto do vosso ventre, Jesus.
1: Santa Maria, Mãe de Deus, rogai por nós, os pecadores, agora e na hora de nossa morte. Amém.
0: Ave Maria, cheia de graça, o Senhor é convosco. Bendita sois vós.

0: entre as mulheres, e bendito é o fruto do vosso ventre, Jesus.
1: Santa Maria, Mãe de Deus, rogai por nós, os pecadores, agora e na hora de nossa morte. Amém.
0: Ave Maria, cheia de graça, o Senhor é convosco. Bendita sois vós entre as mulheres, e bendito é o fruto do vosso ventre, Jesus.
1: Santa Maria, Mãe de Deus, rogai por nós, os pecadores, agora e na hora de nossa morte. Amém.
0: Ave Maria, cheia de graça, o Senhor é convosco. Bendita sois vós entre as mulheres, e bendito é o fruto do vosso ventre, Jesus.
1: Santa Maria, Mãe de Deus, rogai por nós, os pecadores, agora e na hora de nossa morte. Amém.
0: Ave Maria, cheia de graça, o Senhor é convosco. Bendita sois vós entre as mulheres, e bendito é o fruto do vosso ventre, Jesus.
1: Santa Maria, Mãe de Deus, rogai por nós, os pecadores, agora e na hora de nossa morte. Amém.
0: Ave Maria, cheia de graça, o Senhor é convosco. Bendita sois vós entre as mulheres, e bendito é o fruto do vosso ventre, Jesus.
1: Santa Maria, Mãe de Deus, rogai por nós, os pecadores, agora e na hora de nossa morte. Amém.
0: Ave Maria, cheia de graça, o Senhor é convosco. Bendita sois vós entre as mulheres, e bendito é o fruto do vosso ventre, Jesus.
1: Santa Maria, Mãe de Deus, rogai por nós, os pecadores, agora e na hora de nossa morte. Amém.
0: Ave Maria, cheia de graça, o Senhor é convosco. Bendita sois vós entre as mulheres, e bendito é o fruto do vosso ventre, Jesus.
1: Santa Maria, Mãe de Deus, rogai por nós, os pecadores, agora e na hora de nossa morte. Amém.
0: Glória ao Pai, ao Filho e ao Espírito Santo.
1: Como era no princípio, agora e sempre. Amém.
0: Ó meu Jesus,
1: perdoai-nos e livrai-nos do fogo do inferno, levai as almas todas para o céu e socorrei principalmente as que mais precisarem da vossa infinita misericórdia.
0: Santa Luzia,
1: rogai por nós.
0: Santa Rita de Cássia,
1: rogai por nós.
0: Santo Afonso Maria de Ligório,
1: rogai por nós.
0: No quarto mistério gozoso, contemplamos a apresentação do menino Jesus no templo.

encontramos no texto segundo São Lucas, capítulo 2, versículos 21 a 24. No oitavo dia, quando o menino deveria ser circuncidado, deram-lhe o nome de Jesus, como fora chamado pelo anjo antes de ser concebido no ventre de da mãe. E quando se completaram os dias para a purificação, segundo a lei de Moisés, levaram o menino a Jerusalém para apresentá-lo ao Senhor, conforme está escrito na lei do Senhor. Todo primogênito do sexo masculino deve ser consagrado ao Senhor. Para tanto, deviam oferecer um sacrifício, um par de rolas ou dois pombinhos, como estava escrito na lei do Senhor. Meu querido irmão, minha querida irmã, veja que maravilha esse trecho de São Lucas, quando ele nos diz que Jesus recebe este nome antes de ser concebido no ventre de Maria, quando o anjo Gabriel anuncia: você ficará grávida, dará à luz um filho e que dará nele o nome de Jesus. Veja a importância deste nome. O Senhor está conosco, ele está presente na nossa vida. Em Jesus Cristo, meu querido irmão, querida irmã, nós encontramos o sentido da nossa existência, porque o Verbo que existia antes da existência do mundo, o Verbo que estava em Deus e que era Deus, como São João diz no prólogo, ele se torna carne da nossa carne, gente da nossa gente. Ele se torna humano para nos mostrar que o amor da redenção atinge a todo ser humano. Todos os seres humanos somos agraciados por Deus. Todos os seres humanos

0: somos amados por Deus. Todos os seres humanos somos capazes de nos reconciliar com Deus. Vamos rezar. Pai nosso que estais nos céus, santificado seja o vosso nome. Venha a nós o vosso reino, seja feita a vossa vontade, assim na terra como no céu.
1: O pão nosso de cada dia nos dai hoje. Perdoai-nos as nossas ofensas, assim como nós perdoamos a quem nos tem ofendido. E não nos deixeis cair em tentação, mas livrai-nos do mal. Amém.
0: Ave Maria, cheia de graça, o Senhor é convosco. Bendita sois vós entre as mulheres, e bendito é o fruto do vosso ventre, Jesus.
1: Santa Maria, Mãe de Deus, rogai por nós, os pecadores, agora e na hora de nossa morte. Amém.
0: Ave Maria, cheia de graça, o Senhor é convosco. Bendita sois vós entre as mulheres, e bendito é o fruto do vosso ventre, Jesus.
1: Santa Maria, Mãe de Deus, rogai por nós, os pecadores, agora e na hora de nossa morte. Amém.
0: Ave Maria, cheia de graça, o Senhor é convosco. Bendita sois vós entre as mulheres, e bendito é o fruto do vosso ventre, Jesus.
1: Santa Maria, Mãe de Deus, rogai por nós, os pecadores, agora e na hora de nossa morte. Amém.
0: Ave Maria, cheia de graça, o Senhor é convosco. Bendita sois vós entre as mulheres, e bendito é o fruto do vosso ventre, Jesus.
1: Santa Maria, Mãe de Deus, rogai por nós, os pecadores, agora e na hora de nossa morte. Amém.
0: Ave Maria, cheia de graça, o Senhor é convosco. Bendita sois vós entre as mulheres, e bendito é o fruto do vosso ventre, Jesus.
1: Santa Maria, Mãe de Deus, rogai por nós, os pecadores, agora e na hora de nossa morte. Amém.
0: Ave Maria, cheia de graça, o Senhor é convosco. Bendita sois vós entre as mulheres, e bendito é o fruto do vosso ventre, Jesus.
1: Santa Maria, Mãe de Deus, rogai por nós, os pecadores, agora e na hora de nossa morte. Amém.
0: Ave Maria, cheia de graça, o Senhor é convosco. Bendita sois vós entre as mulheres, e bendito é o fruto do vosso ventre, Jesus.
1: Santa Maria, Mãe de Deus, rogai por nós, os pecadores, agora e na hora de nossa morte. Amém.
0: Ave Maria, cheia de graça, o Senhor é convosco. Bendita sois vós entre as mulheres, e bendito é o fruto do vosso ventre, Jesus.
1: Santa Maria, Mãe de Deus, rogai por nós, os pecadores, agora e na hora de nossa morte. Amém.
0: Ave Maria, cheia de graça, o Senhor é convosco. Bendita sois vós entre as mulheres, e bendito é o fruto do vosso ventre, Jesus.
1: Santa Maria, Mãe de Deus, rogai por nós, os pecadores, agora e na hora de nossa morte. Amém.
0: Ave Maria, cheia de graça, o Senhor é convosco. Bendita sois vós entre as mulheres, e bendito é o fruto do vosso ventre, Jesus.
1: Santa Maria, Mãe de Deus, rogai por nós, os pecadores, agora e na hora de nossa morte. Amém.
0: Glória ao Pai, ao Filho e ao Espírito Santo.
1: Como era no princípio, agora e sempre. Amém.
0: Ó meu Jesus,
1: perdoai-nos e livrai-nos do fogo do inferno. Levai as almas todas para o céu e socorrei principalmente as que mais precisarem da vossa infinita misericórdia.
0: Santo Antônio de Pádua,
1: rogai por nós.
0: Santo Antônio de Santana Galvão,
1: rogai por nós.
0: Santo Expedito,
1: rogai por nós.
0: Chegamos ao quinto mistério gozoso, quando iremos contemplar o encontro do menino Jesus no templo em Jerusalém.

0: Um trecho do Evangelho segundo São Lucas, capítulo 2, versículos 41 a 47. Os pais de Jesus iam todos os anos a Jerusalém para a festa da Páscoa. Quando ele completou 12 anos, subiram para a festa como de costume. Passados os dias da Páscoa, começaram a viagem de volta, mas o menino Jesus ficou em Jerusalém sem que seus pais o notassem. Pensando que ele estivesse na caravana, caminharam um dia inteiro. Depois, começaram a procurá-lo entre os parentes e conhecidos. Não o tendo encontrado, voltaram para Jerusalém à sua procura. 3 dias depois, o encontraram no templo. Estava sentado no meio dos mestres, escutando e fazendo perguntas. Todos os que ouviam o menino estavam maravilhados com sua inteligência e suas respostas. Meu querido irmão, minha querida irmã, veja que singeleza, que docilidade de São Lucas para nos falar desse encontro do menino Jesus no templo de Jerusalém. Os seus pais caminharam um dia e, notando que ele não estava na caravana, começaram a procurá-lo. Não o encontrando, voltaram para Jerusalém à sua procura. Aqui está o itinerário para nós percebermos a nossa caminhada de fé. Muitas vezes, quando estamos em meio às encruzilhadas da vida, ou quando somos confrontados com as ondas revoltas da nossa existência, os fatos da nossa história, muitas vezes queremos encontrar o sentido nos perguntando por quê. E aí é importante que a gente aprenda o caminho de o retomar o caminho, refazer a história, refletir, olhar de novo, olhar o que está acontecendo, mas não com o olhar do julgamento a partir de resultados que queremos, mas sim a partir do caminho que fizemos até chegarmos ali. E nós vamos perceber muitas vezes que, embora estejamos no meio de uma tempestade, mas Jesus está presente no barco conosco. Que às vezes, quando a gente se preocupa muito com a tempestade, nos esquecemos de olhar que ele está ali. Esse aprendizado que São Lucas nos dá, eles refazem o caminho para Jerusalém na busca de encontrá-lo, e de fato o encontram, e de uma maneira diferente. Não uma criança perdida, desesperada, não um jovem preocupado porque seus pais estão distantes ou porque foram embora. Não, ele está ali junto daqueles que procuravam entender a lei de Deus, e mais ainda, iluminando as suas mentes com as suas respostas e sua inteligência. Deus age assim. Quando a gente faz o caminho de volta, quando nós refletimos de fato a nossa existência, nós encontramos maravilhados muitas e muitas saídas para o que nós estamos vivendo. Vamos pedir essa graça a Deus neste quinto mistério gozoso. Pai nosso que estais nos céus, santificado seja o vosso nome. Venha a nós o vosso reino, seja feita a vossa vontade, assim na terra como no céu.
1: O pão nosso de cada dia nos dai hoje. Perdoai-nos as nossas ofensas, assim como nós perdoamos a quem nos tem ofendido. E não nos deixeis cair em tentação, mas livrai-nos do mal. Amém.
0: Ave Maria, cheia de graça, o Senhor é convosco. Bendita sois vós entre as mulheres, e bendito é o fruto do vosso ventre, Jesus.
1: Santa Maria, Mãe de Deus, rogai por nós, os pecadores, agora e na hora de nossa morte. Amém.
0: Ave Maria, cheia de graça, o Senhor é convosco. Bendita sois vós entre as mulheres, e bendito é o fruto do vosso ventre, Jesus.
1: Santa Maria, Mãe de Deus, rogai por nós, os pecadores, agora e na hora de nossa morte. Amém.
0: Ave Maria, cheia de graça, o Senhor é convosco. Bendita sois vós entre as mulheres, e bendito é o fruto do vosso ventre, Jesus.
1: Santa Maria, Mãe de Deus, rogai por nós, os pecadores, agora e na hora de nossa morte. Amém.
0: Ave Maria, cheia de graça, o Senhor é convosco. Bendita sois vós entre as mulheres, e bendito é o fruto do vosso ventre, Jesus.
1: Santa Maria, Mãe de Deus, rogai por nós, os pecadores, agora e na hora

0: hora de nossa morte. Amém.
1: Ave Maria, cheia de graça, o Senhor é convosco. Bendita sois vós entre as mulheres, e bendito é o fruto do vosso ventre, Jesus.
0: Santa Maria, Mãe de Deus, rogai por nós, os pecadores, agora e na hora de nossa morte. Amém.
1: Ave Maria, cheia de graça, o Senhor é convosco. Bendita sois vós entre as mulheres, e bendito é o fruto do vosso ventre, Jesus.
0: Santa Maria, Mãe de Deus, rogai por nós, os pecadores, agora e na hora de nossa morte. Amém.
1: Ave Maria, cheia de graça, o Senhor é convosco. Bendita sois vós entre as mulheres, e bendito é o fruto do vosso ventre, Jesus.
0: Santa Maria, Mãe de Deus, rogai por nós, os pecadores, agora e na hora de nossa morte. Amém.
1: Ave Maria, cheia de graça, o Senhor é convosco. Bendita sois vós entre as mulheres, e bendito é o fruto do vosso ventre, Jesus.
0: Santa Maria, Mãe de Deus, rogai por nós, os pecadores, agora e na hora de nossa morte. Amém.
1: Ave Maria, cheia de graça, o Senhor é convosco. Bendita sois vós entre as mulheres, e bendito é o fruto do vosso ventre, Jesus.
0: Santa Maria, Mãe de Deus, rogai por nós, os pecadores, agora e na hora de nossa morte. Amém.
1: Ave Maria, cheia de graça, o Senhor é convosco. Bendita sois vós entre as mulheres, e bendito é o fruto do vosso ventre, Jesus.
0: Santa Maria, Mãe de Deus, rogai por nós, os pecadores, agora e na hora de nossa morte. Amém.
1: Glória ao Pai, ao Filho e ao Espírito Santo.
0: Como era no princípio, agora e sempre. Amém.
1: Ó meu Jesus,
0: perdoai-nos e livrai-nos do fogo do inferno, levai as almas todas para o céu e socorrei principalmente as que mais precisarem da vossa infinita misericórdia.
1: São Benedito,
0: rogai por nós.
1: São Clemente Maria Hofmauer,
0: rogai por nós.
1: São Domingos Sávio,
0: rogai por nós.
1: São João Paulo II,
0: rogai por nós.
1: Agradecimentos. Infinitas graças vos damos, soberana rainha, pelos benefícios que todos os dias recebemos de vossas mãos liberais. Dignai-vos agora e para sempre tomar-nos debaixo de vosso poderoso amparo. E para mais vos alegrar, vos saudamos com uma salve rainha. Salve rainha, mãe de misericórdia, vida, doçura e esperança nossa, salve. A vós bradamos os degredados filhos de Eva. A vós suspiramos, gemendo e chorando neste vale de lágrimas. Eia, pois, advogada nossa, esses vossos olhos misericordiosos a nós volvei, e depois deste desterro, mostrai-nos Jesus, bendito fruto do vosso ventre. Ó clemente, ó piedosa, ó doce sempre Virgem Maria, rogai por nós, Santa Mãe de Deus, para que sejamos dignos das promessas de Cristo. Assim seja. Amém. Obrigado a você que rezou conosco o Santo Terço desta madrugada. E antes de encerrar este momento, eu te convido a renovar a nossa consagração à Nossa Senhora Aparecida. Ó Maria Santíssima, pelos méritos de nosso Senhor Jesus Cristo, em vossa querida imagem de Aparecida, espalhais inúmeros benefícios sobre todo o Brasil. Eu, embora indigno de pertencer ao número de vossos filhos e filhas, mas cheio do desejo de participar dos benefícios de vossa misericórdia, prostrado a vossos pés, consagro-vos o meu entendimento, para que sempre pense no amor que mereceis. Consagro-vos a minha língua, para que sempre vos louve e propague a vossa devoção. Consagro-vos o meu coração, para que depois de Deus, vos ame sobre

0: vos amar-vos e dar-vos graças no céu por toda a eternidade. Assim seja. Amém. Por intercessão de Nossa Senhora da Conceição Aparecida, Rainha e Padroeira do Brasil, abençoe-vos o Deus Todo-Poderoso, Pai, Filho e Espírito Santo. Amém.
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6: 5h, horário de Brasília.
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chegando com as bênçãos de Deus e de Nossa Senhora Aparecida para levar até você muita música sertaneja, alegria e diversão neste sabadão, dia 19 de setembro de 2026. Agradecendo sempre o seu carinho e a sua companhia. É bom demais saber que você escolheu a Rádio Aparecida e a Rede Aparecida de Rádio para juntos começarmos esse sabadão daquele jeitão que a gente gosta, sabadão recheado de modão. E modão não vai faltar aqui, que vai ser do começo ao fim no Acorda Brasil, que tá só começando. E tem a direção geral do missionário redentorista Padre Vanderlei Souza, na coordenação nós temos a Paula Castro e nos trabalhos técnicos comandando a nossa máquina de som, eles, a dupla Leonardo Mota, o Leozinho e o Patrícia.

Henrique Carvalho, o MC Trick. Vocês estão bom? Firmes e fortes, bom pra arrebentar? Animados pra mais esse sabadão? E sabadão combina com modão ou não combina? Combina demais da conta, né? Quem é que vai começar na máquina de som hoje? É você, meu amigo Patrick Carvalho. Então, já faz o seguinte, já prepara aí pra gente o Tunico e Tinoco pra cantar Baile na Roça, pra começar o programa animado pra levar esse Baile na Roça pra todo o Brasilzão. Lembrando que essa música já começa com aquele solo de sanfona e ainda hoje tem o quadro Som da Sanfona aqui no Acorda Brasil, ainda hoje também tem o quadro Parcerias Marcantes e muito mais, tudo isso e muito mais no programa de hoje que tá só no comecinho ainda, não tocamos nem a primeira música ainda, mas só pra você já ter uma ideia do quanto vai ser bom, já vai preparando aí então MC Trick, pode ser essa? Tunico e Tinoco, Baile na Roça. Então, beleza. Enquanto você já vai ajeitando, já vai preparando ela daí, eu vou mandando daqui aquele abraço carinhoso e especial aos amigos e amigas que sempre nos prestigiam e nos sintonizam através das emissoras de rádios que fazem parte da rede Aparecida de Rádios, entre elas a Rádio Cidade FM em Martins Soares, Minas Gerais, terra do nosso amigo Marcos José de Souza, a Rádio Difusora em Casa Branca, São Paulo, a Rádio Coração FM em Dourados, no Mato Grosso do Sul, e a Rádio Diocesana FM em Campanha, Minas Gerais. Essas que são algumas das várias emissoras que sempre esparramam a nossa programação pelos quatro cantos desse nosso Brasilzão. A cada uma delas fica aqui o nosso abraço e o nosso agradecimento. Agora sim, meu amigo Patrick Carvalho, já tá no jeito. O Tunico e Tinoco que abrem o programa de hoje ao som de Baile na Roça. Bom dia.

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1: E agora a gente vai dar uma pequena pausa aqui no Acorda Brasil, mas a gente volta já.
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5: 5:18, horário de Brasília.
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Aparecida Música, Fé e Missão, tá aí o Tchon Carreiro e Pardinho cantando Viola Vermelha pra fechar o primeiro bloco do Acorda Brasil deste sabadão. E essa música que tem uma história bem interessante, e essa Viola Vermelha, ela realmente existiu, meu amigo e minha amiga. Essa letra, ela é uma composição do Jesus Belmiro em parceria com Tchon Carreiro, e ela é uma homenagem, sabe a quem? É uma homenagem ao Florêncio, da dupla Raul Torres e Florêncio, que era um ídolo do Tchon Carreiro. E essa Viola Vermelha, que é citada nessa canção, ela existiu de verdade porque ela pertenceu ao Florêncio e ela foi dada depois de presente ao Tchon Carreiro pelo Moreno, da dupla Moreno e Moreninho. E esse instrumento até hoje dizem que faz parte do acervo do Tchon Carreiro, que o Tchon Carreiro tem um museu e nesse museu tem essa Viola Vermelha. Eu confesso que nunca estive ainda nesse museu que tem uma homenagem ao Tchon Carreiro, então não posso falar com propriedade se ela está lá ou não, né? Se ela ainda está por lá ou não, mas dizem que essa viola, ela realmente existiu, faz parte do acervo do Tchon Carreiro, e essa viola era do Florêncio, que formou dupla com Raul Torres, na dupla Raul Torres e Florêncio, e ele era um ídolo do Tchon Carreiro, e ele, em parceria com Jesus Belmiro, fez essa música intitulada Viola Vermelha para homenagear o Florêncio e citar essa viola que com certeza fez história na mão lá do Florêncio, que com certeza ponteou e fez essa Viola Vermelha tinir bonito pra esse Brasilzão. Uma pequena

0: História aqui dessa canção Viola Vermelha que fechou o primeiro bloco do Acorda Brasil deste sabadão, que vai pro intervalo bem rapidão, mas na sequência eu já volto com o quadro Parcerias Marcantes. Não sai daí não, que eu já tô voltando.
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0: 5:34, horário de Brasília. 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
0: Já estamos de volta para dar sequência ao Acorda Brasil neste sabadão, 19 de setembro de 2026, abraçando mais amigos e amigas que nos sintonizam através das emissoras de rádios que fazem parte da rede Aparecida de Rádio, entre elas citando aqui a Rádio Brasil em Campinas, São Paulo, a Rádio Rural FM em Tefé, no Amazonas, a Rádio Interativa FM em Espírito Santo do Pinhal, São Paulo, e a Rádio Regional Esperança FM em Lins, São Paulo. Essas que são mais algumas das diversas emissoras que sempre esparramam a nossa programação pelos quatro cantos desse nosso Brasilzão. Fica aqui o nosso abraço e o nosso agradecimento. E eu prometi, vou cumprir. Tá chegando esse quadro que eu gosto demais, onde a gente traz aquelas parcerias marcantes da música sertaneja.
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0: E hoje eu vou trazer uma parceria do Lourenço Lorival com a Gaúchinha, essa música que até hoje está presente no repertório e nos shows de Lourenço Lorival, que é a música Telefone Chora, onde a Gaúchinha interpreta uma criança. E a gente confere ela agora nesse quadro que todo sabadão nós temos por aqui.

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1: Uma rápida parada aqui no Acorda Brasil, mas daqui a pouquinho as modas boas continuam por aqui.
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2: 5h48, horário de Brasília.
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0: Capataz cantando Carreador, mais um clássico da música caipira e da música sertaneja que ganhou essa versão boa demais de Carreira e Capataz. E eles fecharam esse bloco cantando essa moda boa. E eu falei que era só modão do começo ao fim no Acorda Brasil. Então, ó, continua ligado que daqui a pouquinho tem mais moda boa chegando por aqui. Isso aí é só um aperitivo do que tem por aqui hoje ainda, porque a gente tá só na metade do programa. Tem muito mais chegando por aqui. Inclusive, daqui a pouquinho tem a oração da manhã com o missionário redentorista Padre William Betônio. Mas agora é hora do Amigo do Campo ficar bem informado com as principais notícias e informações do mundo agropecuário.
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3: E tem número novo mostrando a força do campo da economia do Brasil. O PIB da agropecuária cresceu 6,8% no segundo trimestre de 2026, na comparação com o mesmo período do ano passado. O resultado foi impulsionado pela boa produção nas lavouras e também pelo desempenho da pecuária. A soja deve chegar ao recorde de 175 milhões de toneladas, enquanto a produção de café também avança. Na pecuária, o abate de bovinos cresceu 3,5% no primeiro semestre. É o campo mostrando mais uma vez que quando a produção vai bem, o resultado aparece muito além da porteira.
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4: 5:59.

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2: Bom dia, meu irmão, bom dia, minha irmã. Quem vos fala é Dom Marco Aurélio Gubiotti, arcebispo de Juiz de Fora. E eu convido a você para iniciar o dia com a nossa oração da manhã, invocando a intercessão, o carinho, a presença de Nossa Senhora, a Mãe de Deus, a nossa Mãe. Rezemos. O anjo do Senhor anunciou a Maria e ela concebeu do Espírito Santo. Eis a escrava do Senhor, faça-se em mim segundo a vossa palavra. E o Verbo se fez carne e habitou entre nós. Ave Maria, cheia de graça, o Senhor é convosco. Bendita sois vós entre as mulheres e bendito é o fruto do vosso ventre, Jesus. Santa Maria, Mãe de Deus, rogai por nós, pecadores, agora e na hora de nossa morte. Amém. Oremos. Infundi, Senhor, em nossas almas a vossa graça, para que, conhecendo pela anunciação do anjo a encarnação do vosso Filho, Jesus Cristo, cheguemos por sua paixão e morte de cruz à glória da ressurreição. Por Cristo nosso Senhor. Amém. Meu irmão, minha irmã, vamos começar bem o nosso dia, vamos começar rezando, como nos ensinou o Papa Francisco, a oração do bom humor de São Tomás Moro. Senhor, dai-me uma boa digestão, mas também algo para digerir. Dai-me a saúde do corpo, com o bom humor necessário para mantê-la. Dai-me, Senhor, uma alma santa, que saiba aproveitar tudo o que é bom e puro, e não se assuste diante do pecado, mas encontre o modo de colocar de novo as coisas em ordem. Dai-me uma alma que não conheça o tédio, as murmurações, os suspiros e lamentos, e não permitais que sofra excessivamente por essa realidade tão dominadora que se chama eu. Dai-me, Senhor, senso de humor. Dai-me a graça de entender as piadas para que conheça na vida um pouco de alegria e possa comunicá-las aos outros. Assim seja. Meu irmão, minha irmã, que o seu dia seja abençoado, cheia de amor, de alegria e de paz no coração. Receba a bênção de Deus. O Senhor esteja convosco, Ele está no meio de nós. Abençoe-vos o Deus Todo-Poderoso, Pai e Filho e Espírito Santo.

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9: Celebramos o sábado da 24ª semana do tempo comum. A cor litúrgica é o verde. Ouvi, Senhor, as preces do vosso servo e do vosso povo eleito. Dai a paz àqueles que esperam em vós, para que os vossos profetas sejam verdadeiros. A primeira leitura da primeira carta de Paulo aos Coríntios, capítulo 15, entre os versículos 35 e 49. Irmãos, alguém perguntará: como ressuscitam os mortos? Insensato. O que semeias não nasce sem antes morrer. E, quando semeias, não semeias o corpo da planta, que há de nascer, mas o simples grão, como de trigo ou de alguma outra planta. Pois assim será também a ressurreição dos mortos. Semeia-se em corrupção e ressuscita-se em incorrupção. Semeia-se em ignomínia e ressuscita-se em glória. Semeia-se em fraqueza e ressuscita-se em vigor. Semeia-se um corpo animal e ressuscita-se um corpo espiritual. Se há um corpo animal, há também um espiritual. Por isso está escrito: o primeiro homem, Adão, foi um ser vivo. O segundo Adão é um espírito vivificante. Veio primeiro não o homem espiritual, mas o homem natural. Depois é que veio o homem espiritual. O primeiro homem, tirado da terra, é terrestre. O segundo homem vem do céu. Como foi o homem terrestre, assim também são as pessoas terrestres. E como é o homem celeste, assim também vão ser as pessoas celestes. E como já refletimos a imagem do homem terrestre, assim também refletiremos a imagem do homem celeste. Em resposta a essa palavra, meditamos o Salmo 55.

0: Glória ao Pai, ao Filho e ao Espírito Santo, como era no princípio, agora e sempre. Amém. O Evangelho de Lucas, capítulo 8, versículos 4 ao 15. Naquele tempo reuniu-se uma grande multidão e de todas as cidades iam ter com Jesus. Então ele contou esta parábola. O semeador saiu para semear a sua semente. Enquanto semeava, uma parte caiu à beira do caminho, foi pisada e os pássaros do céu a comeram. Outra parte caiu sob pedras, brotou e secou porque não havia umidade. Outra parte caiu no meio de espinhos. Os espinhos cresceram juntos e a sufocaram. Outra parte caiu em terra boa, brotou e deu fruto 100 por 1. Dizendo isso, Jesus exclamou: quem tem ouvidos para ouvir, ouça. Os discípulos lhe perguntaram o significado dessa parábola. Jesus respondeu: a vós foi dado conhecer os mistérios do reino de Deus, mas aos outros só por meio de parábolas, para que olhando não vejam e ouvindo não compreendam. A parábola quer dizer o seguinte: a semente é a palavra de Deus. Os que estão à beira do caminho são aqueles que ouviram, mas depois vem o diabo e tira a palavra do coração deles, para que não acreditem e não se salvem. Os que estão sobre a pedra são aqueles que, ouvindo, acolhem a palavra com alegria, mas eles não têm raiz. Por um momento acreditam, mas na hora da tentação voltam atrás. Aquilo que caiu entre os espinhos são os que ouvem, mas com o passar do tempo são sufocados pelas preocupações, pela riqueza e pelos prazeres da vida, e não chegam a amadurecer. E o que caiu em terra boa são aqueles que, ouvindo com um coração bom e generoso, conservam a palavra e dão fruto na perseverança. Rezemos, irmãos e irmãs, ao Senhor. Ó Deus, Criador de todas as coisas, volvei para nós o vosso olhar e, para sentirmos em nós a ação do vosso amor, fazei que vos servamos de todo o coração. Por nosso Senhor Jesus Cristo, vosso Filho, na unidade do Espírito Santo. Amém. Que o Senhor nos abençoe e nos guarde, meu irmão, minha irmã. Fique com Deus e até amanhã, se Deus quiser.
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Bora comigo vencer mais um dia. Bom dia, Juiz de Fora. Bom dia os quatro cantinhos dessa cidade maravilhosa. Bom dia, Zona da Mata Mineira. Bom dia, Minas, uai. Bom dia, Brasil. Bom dia, mundo. Bom dia você nos quatro cantos, no sítio, na fazenda. Bom dia para você que está despertando para mais um dia conosco. Estamos aqui, sim, pelas ondas da Catedral 102.3. E por isso, queremos levar nessa manhã, primeiro, o nosso bom dia, né? Para que possamos ter o

melhor dia de nossas vidas. Por isso, onde quer que você esteja, fazendo o que você estiver fazendo, estando com a gente, sintonizados em 102.3, receba nesta manhã de sábado, final de semana, de bem com a vida, o meu bom

0: Que venha o sol da manhã, que venha você, meu amigo e minha amiga, para mais um dia, para mais um encontro. Obrigado desde já por entrar na sua casa. Começamos muito bem o nosso bom dia, né? Recebendo aí a oração do novo dia com o nosso arcebispo Dom Marco Aurélio, abençoando os primeiros passos da Rádio Catedral. E assim nós vamos seguindo. Tivemos a liturgia do dia com o padre Leonardo Pinheiro e a partir de agora, claro, convido a você a fazer comigo a oração do comunicador. Precisamos de muita força, com coração aberto, mente acima de tudo aberta, mas sempre com Deus no coração. Por isso, faça comigo e eu quero nesta manhã pedir a permissão a Deus por entrar no seu lar e levar até você a boa nova e acima de tudo, fazer da nossa voz, do nosso entusiasmo, um instrumento de evangelização. Então faça comigo nesta manhã de sábado a oração do comunicador. Senhor, fazei de mim um meio de vossa comunicação. Onde tantos jogam bombas de destruição, que eu leve a palavra de união. Onde tantos procuram ser servidos, que eu leve a alegria de servi-la. Onde tantos fecham a mão para bater, que eu abra o coração para acolher. Onde tantos adoram a máquina, que eu saiba valorizar e venerar o ser humano. Onde tantos endeusam a técnica, que eu saiba humanizar a pessoa. Onde a vida perdeu o sentido, que eu leve o sentido de vivê-la. Onde tantos me pedem um pão, que eu saiba ensinar a plantar. Onde tantos estão sempre distantes, que eu seja alguém sempre presente. Onde tantos sofrem a solidão na humanidade, que eu seja a presença viva do encontro. Onde tantos vivem a matéria que passa, que eu viva o espírito que fica. Onde tantos só olham para a terra, que eu saiba olhar para o céu. Senhor, fazei de mim um comunicador de vossa vida, de vossa paz, de vosso amor. Amém. 6:20, que assim seja. Hoje, com certeza, dia 19 de setembro. Bom dia, com muita alegria para você nessa manhã. Hoje é o Dia Internacional do Teatro, Dia Internacional da Atenção aos Acidentes. Hoje é dia do ortopedista, aniversário do SUS, dia do comprador. Que tal sair as compras hoje, né? Hoje também é o Dia Mundial da Limpeza da Água, dia de falar com um pirata, Dia Nacional do Educador Social. Hoje a Igreja Católica celebra São Januário, Nossa Senhora de Salete e dia de Santo Afonso. Bom dia para você. Quer uma frase para o dia de hoje para começar bem? A melhor maneira de começar alguma coisa é parar de falar e dar sempre o primeiro passo. Bom dia, vem comigo nesta manhã maravilhosa. No ar.
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0: Muita fé e reflexão no seu rádio, tá começando o meu, o seu, o nosso de bem com a vida. Bom dia, vem pra cá, vem comigo. Eu tô de bem com a vida. De bem com a vida. A partir de agora, até logo mais, às 10 da manhã, de Bem com a Vida está no ar nesse 19 de setembro, com muito carinho. Que São Januário, rogai por nós e Nossa Senhora da Santa Salete também abençoe o nosso dia nessa manhã maravilhosa. A partir de agora, eu te convido a estar comigo, juntos, até logo mais às 10. A partir de agora, tem o nosso sertanejo bom demais. Vamos sertanejar. Alô, você que é sertanejo, gosta de música sertaneja, até às 10:08 hoje, né? Ó, fique ligado aí no nosso programa que até às 8 tem música sertaneja de qualidade pra você. Aí a gente para às 6:30 pra nós alimentarmos a nossa leitura orante. A gente para o cafezinho nosso de todo dia pra alimentar a nossa leitura orante ao lado de Padre Dondice com o Vinho de Verde. Às 7 da manhã tem o programa eleitoral, né? Aí a gente volta com a oração com o Padre Reginaldo Manzotti e sertanejando até às 8. Às 8, Padre Marcelo Rossi segue com aquele programaço de sábado, o seu programa muito especial, qual é o Momento de Fé. Aí a gente volta às 9 da manhã, fazendo homenagem aos aniversariantes, indicando duas músicas para homenagem e falando do amigo colaborador e falando também sobre o show de prêmio. Está chegando, hein? Aí fecha o programa, logo na sequência tem Padre Reginaldo Manzotti, Experiência com Deus. Padre Camilão chega às 11 com o DNA da Fé. Ao meio-dia, aliás, após o meio-dia, depois do

0: Programa Eleitoral, Padre Expedito, nosso diretor, traz para você a bênção dos alimentos, a bênção do meio-dia, abençoa a água, o pão, o alimento para você nessa manhã. E amanhã, início de tarde, de sábado. A partir de agora está no ar o meu, o seu, o nosso programa, e a gente chega sempre com muito carinho trazendo para você o nosso
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0: Vou repetir a frase do dia de hoje. É para começar bem, né? A melhor maneira de começar alguma coisa é parar de falar e dar o primeiro passo. Que tal dar o primeiro passo hoje? Vamos juntos! Até às 8.
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0: Sertanejo bom demais. Ó, já você para o seu cafezinho de todo dia para alimentar da nossa leitura orante, a nossa Alexa Divina, ao lado de Padre Dondice, com muito carinho nessa manhã. Vamos começar o nosso sertanejão? Vamos sertanejar com um cara que é bom de garganta. Tem talento, gente da melhor qualidade. Quem é que não conhece? Serjão Reis.
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0: cidade. 6:24.

Aô, Serjão Rei, sertanejando conosco nessa manhã de sábado. Como é que você tá, meu amigo? Como é que você tá, minha amiga? Bom receber você nessa manhã. Bom dia, minha amiga, companheira, dona de casa. Alô, vovô, vovó. Alô, os aniversariantes do dia de hoje. Estava aqui batendo um papo, né, com o seu Antônio, lá de Olaria, conversando. Conversa boa, né, seu Antônio? Prosa boa nessa manhã. Seu Antônio, um bom bate-papo assim rende bastante, né? Quem dera se todo mundo tivesse a mesma mentalidade. Parar para conversar sobre política, respeitando o ponto do outro. Bom dia para o senhor. Que bom que nós temos pontos em comuns aí. Um abraço, tudo de bom, bom dia também para uma turma que já tá chegando comigo aqui nessa manhã, manhã maravilhosa. Ô, Cacau, é o Matheus aqui de São Sebastião do Boa Vista, Corujas. Manda um abraço aqui para todos os produtores rurais. Para mim tá mandando um abraço. Obrigado, Matheus, e para todos os ouvintes da Catedral. Tenho certeza que a turma tá te agradecendo. E tá dizendo aqui, ó, manda uma música do trio Parada Dura para todos nós aqui, produtores rurais. Cacau,

0: terminando agora a ordenha do dia. Já juntou aí a mimosa, já ajeitou o curral, chega pra cá, mimosa. Um abraço, Matheus, tudo de bom pra você, bom dia, que o dia comece maravilhosamente bem pra você. O doutor Fábio Chagas é nosso amigo aqui, ouvinte assíduo da Rádio Catedral, tá sempre conosco, obrigado, meu irmão. Um abraço pra ti aí, bom dia pra você e toda a sua família, viu, doutor? O nosso amigo Quirino tá sempre dando aquele grito. Grita aí, Quirino! Fala comigo, menino!
1: Olá, meu amigo Cacau, bom dia, bom dia.
0: Bom dia.
1: Aqui é o Quirino da História do Ganso. Toca uma música do Tonico Tinoco aí pra nós aí, pra dona Belinha.
0: Tonico Tinoco,
1: lá aquela retada. Tá lá na fazenda de baixo, o Silvio Bonitão. Fala pra nós aí, dá um alô pra essa galera. Eu tô chegando.
0: Tá chegando?
1: Vai
0: pro café?
1: Um monte. Ei, de doido, aniversário de dona Belinha.
0: Olha!
1: Festa na grota!
0: É que fala, maravilha! Um abraço carinhoso aí pra ela, feliz aniversário, tudo de bom. É o sertanejão bom demais. Vamos sertanejando até as 8 da manhã. Vem comigo!
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0: 6h29, já tem a nossa leitura orante. Nós já vamos receber o Padre Dronte. Não esquece, não! Dia 27 tá chegando. E o que tem? Show de prêmios da Catedral, viu?
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0: Olha, uma manhã maravilhosa para você, onde quer que você esteja. E a gente para o nosso cafezinho todas as manhãs, às 6h30, para fazer a leitura orante ao lado de Padre Dondes. Padre Dondes, a sua bênção, seja sempre bem-vindo.
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Em nome do Pai, do Filho e do Espírito Santo. Amém. Espírito Santo de luz, dai-nos o dom da sabedoria para distinguir o bem do mal e a verdade da mentira. Guiai-nos a cada passo, em cada dia, para que sigamos o caminho do Evangelho com a ajuda de Maria, por Cristo nosso Senhor. Amém. É nossa leitura orante da Santa Palavra, nossa Lectio Divina. É aqui, nesse momento em que permitimos que Deus olhe para o nosso coração, olhe para a nossa vida, olhe para a nossa mentalidade, para nossas mãos e nos ajude a agir e nos ajude a colocar esta palavra em prática, realizando o reino de Deus. Nossos pequenos gestos de amor, de solidariedade, de tolerância, de paciência, de bondade, de docilidade, de gentileza. Nossos pequenos gestos feitos com a graça do Espírito Santo, seguindo os passos de Maria, estes gestos são a semente do reino. Estes pequenos gestos durarão para sempre. Estes pequenos atos de amor perduram para sempre, como perduraram na vida dos santos, a ponto dos santos serem conhecidos e deles foram escritos livros, feitos filmes, para mostrar a grandeza dos seus pequenos gestos de amor. Por isso que nós também, animados pelo exemplo dos santos e de Maria, possamos semear esses pequenos gestos de amor, sem desviar nosso caminho por um outro que nos insidiosamente nos sopra o mal, para a gente esquecer ou deixar o caminho do amor. Mas deixar o caminho do amor significa negar a Jesus, negar o Santo Evangelho. Não podemos fazer isso. Queremos dizer sim, sim, cada vez mais a Ele. Por isso que a Lectio Divina nos ajude a corrigir o nosso coração, aqueles nãos, pequenos nãos que talvez tenhamos feito pelo pecado, e falarmos a Deus somente sim, quero testemunhar o vosso amor, quero ser a semente do vosso amor, onde eu for, onde eu estiver, em todos os dias, em cada momento da nossa vida. Hoje acolhemos a parábola então do fermento na massa. Ela é uma parábola geminada com a parábola do pequeno grão de semente, né? Então, têm os mesmos elementos de comparação. A semente é pequenininha e cresce, se torna uma grande árvore para todo mundo aproveitar da árvore. O fermento também é em quantidade muito pequena, mas ele misturado, bem misturado na massa, faz toda a massa ficar maravilhosa. Ele beneficia cada grãozinho, cada partícula da massa é beneficiada pela presença do fermento, o reino de Deus. Então, é uma parábola combinada, tem o mesmo sentido, mas também muito bonita. E como o fermento desaparece na massa, então assim também o reino desaparece na bondade, na beleza, na alegria, na verdade que ele apresenta ao mundo inteiro, ao universo inteiro. Acolhemos hoje então a parábola do fermento na massa, que é Mateus capítulo 13, versículo 33. Mateus capítulo 13, versículo 33. Como você sabe, a nossa tradução é a tradução da Bíblia da CNBB. Ouçamos agora então a Santa Palavra. E Jesus contou-lhes outra parábola. O reino dos céus é como fermento, que uma mulher escondeu em 3 porções de farinha, até que tudo ficasse fermentado. Irmã, irmão, a parábola do pequeno grão de semente, a menor sementinha, e a parábola da porçãozinha de fermento, elas dizem tudo que é o reino de Deus. Elas estão juntas, e o primeiro trabalho de semear os campos é o trabalho do homem, e o segundo trabalho de fermentar a massa é o trabalho da mulher. O trabalho de semear os campos se dá fora da casa, né? No mundo.
tudo no campo, no descampado, evidentemente, na horta, fora no terreno, no pasto, né? Lá na terra preparada. E o trabalho de fermentar acontece no pátio, no interior, na intimidade da casa, né? Então, é uma parábola que são duas coisas pequenininhas que desaparecem na terra ou na massa, duas coisas pequenininhas que mudam a terra e mudam a massa, duas coisas pequenininhas feitas com atenção pelo homem e pela mulher, né? E duas coisas pequenininhas que depois servem a todos, aquela árvore que abriga a todos e aquele pão saboroso que também alimenta a todos. Estas duas parábolas podem ser complementadas com a parábola da semente que nasce sozinha, porque também o fermento, você fermenta a massa e cobre por um

certo tempo para que haja a levedação, a fermentação. Então a química do fermento ali trabalha sozinho e fermenta a massa toda para ser um pão bonito e saboroso. E assim também a sementezinha, ela fica ali na terra há aquele certo tempo, mas ela não para. Assim que ela cai na terra e é umedecida, começa o seu processo. O brotinho vai se formando, depois uma plantinha, depois a planta madura, depois a planta com sua espiga. Ninguém precisa fazer nada, está embutido ali na programação da semente virar uma planta madura e grande, né? Daquilo que a semente é, da planta que é a semente, ela virará aquela planta, evidentemente. Então, Marcos contou esta parábola, Mateus não, mas contou a parábola da semente que cresce sozinha. Então, esta sementinha pequenininha jogada na terra e este fermento jogado na massa não param de trabalhar. Trabalham sem cessar até que realize aquilo para o qual eles foram destinados, a produção de frutos e a produção de pães, né? Então, esta realidade do constante crescimento do reino é preciso que a gente acredite firmemente. Porque o demônio nos sugere que o reino de Deus está acabando, ou diminuindo, ou empobrecendo. Não é verdade. O reino de Deus cresce sem cessar. Como Jesus falou, o reino de Deus está dentro de você. Até o reino de Deus que não esteja dentro de nós não é o reino de Deus, é o reino dos outros. O reino de Deus começa no nosso coração. Nada adianta nossas obras se elas não forem movidas pela semente do reino, pelo fermento do reino que esteja dentro do nosso coração, dentro da nossa vida, dentro do nosso espírito, nos constituindo por dentro naquilo que somos mesmo, naquilo que é eterno em nós, né? Que é a nossa alma, que é o nosso profundo sentimento, o nosso quartinho interior, onde lá a gente encontra com Deus, onde lá eu fecho a porta e me encontro somente com Ele. Então, nesse lugar, nesse âmago profundo, que a gente chama de coração, nesse lugar profundo da nossa decisão e do nosso amor incondicional, né? Se assim podemos dizer, né? Mas naquilo que amamos de verdade, ali está o reino de Deus, ali está plantado o reino de Deus, ali foi colocado esse fermento, e este crescer, este levedar não para, porque ele não depende nem de mim nem de você. Ele é o dom do Espírito Santo e a gente precisa pedir: Espírito Santo de Deus, faça crescer dentro de mim, dentro de nós, o reino de Deus. Me dê a docilidade, a paciência necessária, me dê a coragem necessária de deixar que o reino de Deus transforme minha vida e eu seja semente e eu seja fermento do reino de Deus. Então, é isso que o Senhor pede de nós. É para isso que escutamos a Santa Palavra, para que ela nos instrua a nos conduzir nos caminhos do reino de Deus. O caminho do reino de Deus e o reino de Deus consiste em amor, alegria, paz, concórdia, bondade, autocontrole, autodomínio, paciência, temor de Deus. Tudo isso que Paulo chama do fruto do Espírito. O fruto do Espírito gera em nós o tesouro permanente, o dom permanente, a bondade permanente. Que o nosso coração esteja aterrizado, ancorado na bondade de Deus. Para isso precisamos pedir que Ele nos dê essa força, essa coragem, que Ele abra nosso coração cada vez mais a essa semente, a esse fermento, o amor de Deus, para o bem da massa toda, toda a massa da nossa família, toda a massa dos que estão no nosso trabalho, todos aqueles que pegam o ônibus conosco cada dia, todos aproveitarão dessa luz que irradia, que o nosso olhar olhará diferente, nossa mão tocará diferente, nossa boca falará uma palavra diferente, né? Aquela palavra que falamos depois não pode ser retirada. Então é necessário que nossa palavra seja a palavra do reino. É assim sendo cada um de nós, semente e fermento.
fermento, que o reino de Deus vai crescendo. Ele não para de crescer. Se estamos um pouco inibidos ou deprimidos ou cansados, outro vem e nos dá aquele toque da graça e nos empurra e nos impulsiona para frente, para que a gente veja o constante crescimento do reino de Deus.

transformarem toda a nossa lavoura em lavoura do vosso reino. Dai-nos, ó Pai, a docilidade, a solicitude, a prontidão de Maria para dizer sim a tudo aquilo que é bom e dizer não a tudo aquilo que não é digno do vosso reino, em nome do Pai e do Filho e do Espírito Santo. Amém.

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1: 6:44. Bom dia para você que está despertando para mais um dia conosco aqui pelas ondas da Catedral. Você acordou um pouquinho mais tarde hoje, né? Às vezes acontece. Aí você pegou metade do Vinho de Verde e não conseguiu acompanhar toda a leitura orante de hoje. A partir do 12:40, lá por volta de 12:50, você acompanha novamente conosco aqui pelas ondas da Rádio Catedral. Você recebe Padre Dontes e acompanha a nossa leitura orante. Mas sempre às 6 da manhã. Sempre tem a nossa leitura orante. A gente sempre recebe com muito carinho Padre Dontes.
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1: Esse é o Sertanejão Bom Demais, convidando a você a viver intensamente este sábado como o melhor sábado de nossas vidas. Lembrando que tá chegando o grande dia, tá? 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Manda um abraço carinhoso aqui, bom dia, Cacau. Manda um abraço para os filhos, né? Aí a Francine e também o Guilherme, Daniel, Graziele, Isabelle e também o Jair. Um ótimo final de semana para você. Ô, Zequinha, um abraço para você. Tá lá na Mantiqueira, dando ajeitada nas coisas lá. Um abraço com muito carinho. Bom dia, Cláudio, indo pro texto do Linhares, de Bem com a Vida. É o meu amigo Wilson, grande Wilson Cabeludo, né? Lá do Santa Cruz, tá indo lá pro Linhares rezar o texto. Um abraço. Agradecimento aqui a Pri Bahia, grande Pri, um abraço para você, tudo de bom. Carinho especial, já mandou uma mensagem para acordar a Pri cedo hoje. Ô Pri, perdão, hein? Tem que ser assim, né? Um abraço com muito carinho, um bom descanso aí, tá? Aproveita o final de semana também. E lembrando que daqui a pouquinho nós teremos o programa eleitoral gratuito e você fica na sintonia com a Rádio Catedral 102.3. Vamos sertanejar? Faltando agora 12 minutos para as 7 da manhã. Sertanejo bom demais. Rick Renner, escolta de vagalumes, bom dia, bom sábado para você e sua família.

O Scalder e Vagalumes do Rick Renner aqui na programação Catedral. Bom dia pra você que desperta pra mais um dia conosco. A Dicineia tá ligada conosco lá no Nova Germânia. Ô Dicineia, um abraço pra você, bom dia, tudo de bom, tá? Que o seu dia também continue assim, maravilhoso, um dia abençoado. Estamos juntos pelas ondas da Catedral, daqui a pouquinho tem um programa eleitoral. E lembrando que você na sintonia pode mandar sua mensagem através do WhatsApp, tá? Fica à vontade aí. Mande sua mensagem através do nosso 988976570, dando seu bom dia pro Cacau e dizendo aí como está o seu sábado maravilhoso. Trio Parada Dura atendendo o Matheus lá no Corujas. Alô, Matheus, bom dia. A música Telefone Mudo, 6 horas e 50 minutos, bom dia.

O Zezé de Camargo e Luciano, cada volta é um recomeço, fechando o nosso encontro nessa primeira hora do Sertanejão. Daqui a pouquinho tem um programa eleitoral gratuito e a gente volta na sequência com

0: muito mais para você. Bom dia, um excelente sábado.
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0: Pausa em nossa programação, vem aí o programa eleitoral gratuito e a gente se fala logo na sequência. Bom dia para você.

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5: Já estamos de volta com você aqui na melhor programação. Bom dia.

0: vamos sertanejar até as 8 da manhã. Bom dia com muito carinho pra você.
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0: Olha, daqui a pouquinho teremos a oração da manhã. Vamos agradecer a Deus pelo dom da vida ao lado de Padre Reginaldo Manzotti, aqui pelas ondas da Catedral 102.3. 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
0: Onde você está? Está em casa? Está no trabalho? Começando mais um dia com a Rádio Catedral. Obrigado desde já pelo carinho, pela sua audiência. Continue conosco porque o dia tá demais, viu? Vamos juntos. Até logo mais às 8 com o que há de melhor na música sertaneja. Bom dia.
2: Bom dia, Cacau. Bom dia, família Catedral.
0: Berenice, tudo bem, Berenice?
2: Você pode tocar para mim a música do milionário José Rico, Mensagens Sim. do Além?
0: Mensagens
2: um
0: do Além.
2: Um abençoado dia para todos, de bem com a vida.
0: Ô, Berenice, bom dia para você também. Seja bem-vinda sempre, viu? A casa é nossa, Rádio Catedral 102.3, até às 8. Vamos sertanejar. Se você é sertanejo, confira com a gente. Milionário e José Rico, Mensagens do Além.

0: Bom dia, sertanejando até às 8 da manhã com você aqui pelas ondas da Catedral Milionário José Rico. Essa é a mensagem do além. Bom dia para você, a nossa amiga Berenice está lá, antenada conosco, pediu essa música e já ouviu aqui no nosso sertanejo. E vamos assim, sertanejando com todo carinho, tem aqui participação do nosso amigo Lele. Ô Lele, fala aí, bom dia, tudo bem?
1: Bom dia.
0: Sabadabadu.
1: Show do Cacau.
0: Fala aí, garoto.
1: Na catedral é tudo de bom. Bom dia, Cacau.
0: Bom dia.
1: Eu sou Luiz Santa Rita.
0: Fala aí.
1: Se der para nós viemos do Zé Chamado Luciano, de que é meu país.
0: Meu país,
1: Luciano. Todos os bairros de Santa Rita, um sábado apaixonado, de bem para viver na família. E tudo de bom.
0: Tudo de bom, Lele. Forte abraço para você no Santa Rita e a todos os nossos amigos e amigas também na sintonia no bairro Santa Rita. Pessoal, liga. Olha o André lá na banca de jornais. Tá vendendo cartela, o André, tá? 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Olha só eles aí, Lourenço e Lorival e a menina da aldeia. Bom dia.

0: Lourenço e Lorival, do nosso sertanejo bom demais, com Menina da Aldeia, clássico da música sertaneja. Vamos até às 8, daqui a pouquinho ao lado de Padre Reginaldo Manzotti. Vamos agradecer a Deus pelo dom da vida, claro, com muito carinho, para você que está na sintonia com a Rádio Catedral. 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Sertanejando com você nessa manhã. 7h41.
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0: Abraçando a galera no sítio, da fazenda, da roça, da cidade. Ah, você tá na cidade, tá acompanhando a gente, tá tomando aquele gostoso café da manhã. Vai sair com esse tempo meu lusco-fusco, né? Os termômetros oscilando aí entre 19 e 27 graus nessa manhã de sábado. O sábado também é sertanejo. E até às 8 a gente sertaneja com muito carinho. João Mineiro e Marciano, essa toca no coração. Ainda ontem chorei de saudade.

0: Você tá em casa, abraçar aqui as cidades vizinhas, abraçando aqui o pessoal de Petrópolis. Alô, Zenilda! Alô, pessoal lá da posse, sempre nos ouvindo. Pedro do Rio, sempre acompanhando a gente. O povo lá em Três Rios. Alô, Neguinho, cantor de Petrópolis em Três Rios, nos acompanhando com todo carinho. Bom dia pra você. Alô, Formiga Gambá, tá lá no São Judas Tadeu, ao lado do meu amigo Paulo Alemão, Andréia. Um abraço especial pra essa turma toda na sintonia. Um abraço pra Rosinha e também pro Porfírio. Estão sempre na sintonia. Sabe onde? Lá na Doutor Simeão de Faria, em Santa Cruz. Bom dia pra você.
1: Bom dia, Cacau. Tudo
0: bom dia.
1: Bem com você? De bem com a vida?
0: Sempre.
1: Tô aqui coladinha no rádio.
0: Opa, descola não, hein?
1: Vindo aqui, ó. Manda um alô pra nós todos aqui no Bairro Retiro, pro Quirino e todos os ouvintes, tá bom? Um grande abraço. Um excelente sábado.
0: Obrigado,
1: né? Nós estamos juntos.
0: Sempre, sempre, sempre. Bom dia.
2: Bom dia, Cacau. Tudo bom?
0: Tudo.
2: Tô Roberto de Paraíba do Sul, de bem com a vida, hein,
0: Cacau? Fala,
2: Cacau.
0: Paulão, beleza?
2: Cacau, manda um abraço pra minha mãe Célia, que a gente tá sempre ligado.
0: Dona
2: na
0: Célia,
2: Rádio Catedral,
0: só se for agora.
2: De bem com a vida. Cacau, voto na música número um. Cacau, parabéns pro seu programa, que você é líder de audiência aí sábado e domingo, no estado do Rio todo.
0: Ô, galera do Rio de Janeiro. Forte
2: você
0: abraço.
2: Você é líder de audiência. Três Rios, Paraíba.
0: Que bom.
2: Tá tudo te escutando, até Levi Gasparian, né, Cacau?
0: Alô, Levi Gasparian também, bom dia.
2: Cacau, toca uma música bem bonita do Marcos Bellucci.
0: Marcos,
2: um bom dia pra você, um bom final de semana abençoado, de bem com a vida, sempre na Rádio Catebra.
0: Valeu, garoto. Ô, Paulo Roberto, aproveita e dê um abraço carinhoso da sua mamãe por mim, tá? Alô, dona Célia, aquele carinho especial. Bom dia, meu irmão, Cacau, ótimo sábado pra você e todos os ouvintes da Catedral. Receba um grande abraço do cantor Neguinho de Petrópolis, em Três Rios. Ligadinho, sim. Já respondeu lá, valeu, garoto, tudo de bom. Já passou nas redes sociais da Rádio Catedral hoje? Então anota aí.
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0: Ó, segue nós lá, lá no Instagram. Você pode entrar lá no Instagram, arroba Rádio Catedral JF, e dá aquela curtida. Tem gente que entra, espia, olha tudo, revira lá o nosso Instagram, mas não segue a gente, tem que seguir, pô. Segue lá no arroba Rádio Catedral JF, seja sempre bem-vindo.
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0: 7:46.
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2: Faltam 10 para as 8.
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2: E assim que nós queremos te encontrar com muita paz na sua vida nesse sábado, é hora de agradecer a Deus ao lado de Padre Reginaldo Manzotti com a oração da manhã. Bom dia, povo de Deus!
4: Bom dia, querido filho e filha. Sábado, para alguns é descanso, para outros é trabalho dobrado, né? Eu brinco que é o segundo turno. O pessoal trabalha a semana inteira, fora chega sábado, tem que dar duro, sábado, domingo, botar ordem em casa. Vamos pedir a Deus nosso Senhor que sejamos fiéis nos momentos de tribulação, que Nossa Senhora das Dores nos ajude nas horas da tempestade, em nome do Pai, do Filho, do Espírito Santo. Amém. Senhor Jesus, por tuas chagas fomos curados, por tua cruz fomos libertados. Jesus, no início deste dia, eu venho pedir a vós, Senhor, que em vosso próprio corpo levou nossos pecados ao madeiro, a fim de que morrêssemos para os pecados e vivêssemos para a justiça. Por tuas chagas fomos curados. Jesus, pela cruz bendita, nós vos pedimos, dai-nos a graça de viver os frutos da tua redenção. Jesus, dai-nos a graça de viver hoje os frutos da tua redenção. Salve, ó cruz, doce esperança, concede aos réus remissão. Dai-nos o fruto da graça que floresceu na paixão. Louvor a vós, ó Trindade, fonte de todo perdão. Aos que na cruz foram salvos, dai a celeste mansão. Ó Santa Cruz bendita, no início deste dia, ajudai-me a levar firme a minha cruz. Ó Santa Cruz, instrumento de morte e de castigo, mas que pelo sangue redentor se tornou sinal de nossa salvação. Jesus, contigo quero viver, contigo quero morrer, para contigo ressuscitar. Jesus, dai-nos a graça de viver hoje os frutos da tua redenção. Pai nosso, que estais no céu, santificado seja o vosso nome. Venha nosso vosso reino, seja feita a vossa vontade, assim na terra como no céu. O pão nosso de cada dia nos dai hoje. Perdoai-nos nas nossas ofensas, assim como nós perdoamos a quem nos tem ofendido. E não nos deixeis cair em tentação, mas livrai-nos do mal. Amém. Nossa Senhora das Dores, ajude-me a viver. Dai-me forças para saber sofrer. Nossa Senhora das Dores, ajudai-me nas tribulações, que eu possa carregar a minha cruz, como Cristo, o teu Filho amado, fez. Amém. Bom dia a todos.
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1: Aí, ao lado de Padre Reginaldo Monzotti, agradecemos a Deus por esse sábado, né? Acordar, abrir os olhos, poder desfrutar de bons amigos, pessoas boas de coração. Bom, seguindo com o nosso sertanejo, a última de hoje, né? Pra gente fechar o sertanejão bom demais, atendendo o amigo Lelei lá da Vila Ideal, aliás, do Santa Rita nos ouvindo, a Zenilda lá em Petrópolis acompanhando, já deu seu feedback aqui. Meu país, Zezé de Camargo e Luciano. Na sequência você acompanha Padre Marcelo Rossi, o momento de fé especial de sábado. Onde você está? Em casa, no trabalho? Tá ouvindo a catedral? Seja bem-vindo sempre. Bom dia, bom demais ter você.

0: gente ama.
1: Ei, Brasil maravilhoso, né? Ouvir essa música, a gente faz uma autorreflexão, né? Do que é o Brasil, né? Nos quatro cantos desse Brasil, tudo é bom, né? Tudo é maravilhoso. Mas, felizmente, tem gente que às vezes quer atrapalhar o país, né? Bom dia pra você que esteja na roça, na fazenda, no sítio, as cidades vizinhas. Obrigado. Muita gente chegando pra Rádio Catedral. Obrigado, que o seu sábado seja, acima de tudo, maravilhoso. E nós fechamos assim o nosso sertanejo. Nosso encontro com a música sertaneja de sábado. No ar, você ouviu?
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0: E agora você sabe, é o sábado, o programa começa às 7 da manhã, aliás, 6 da manhã, vai até às 8 com música sertaneja, pra gente sertanejar gostoso. Fica ligado, vem aí Padre Marcelo Rossi na sequência, trazendo o seu momento de fé aqui na programação Catedral. E eu tô aqui, de bem com a vida, sempre dando aquele sorrisão largo pra vida. Bom
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0: 7:59.
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0: Lá no nosso Facebook, hoje você pode. E também no site, tá? Você pode deparar com o Bom Apetite de hoje. Você tá sem opção pra fazer alguma coisa hoje? Dá uma olhadinha lá, tá?
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0: Bom dia, juntos pela melhor programação. Vem aí, Padre Marcelo Rossi aqui na sua.

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1: Sábado musical, sábado especial. E o tempo hoje é 19 de setembro, o tempo voando. Músicas que nos levam ao alívio da alma. Uma já temos. Vamos começar. E fizemos, até gravamos ontem, aliás, na quinta-feira, com muito carinho, escute.

cantando, Pai Celestial, em nome do Senhor Jesus, derrama toda essa unção e toca esse coração. Isso mesmo, derrama a unção que toca o coração. Que você saia daqui hoje, de fato.

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obrigado, Senhor. Feliz quem se prostra.

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0: Clamamos, Senhor.
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2: E você que está sofrendo. Sim, você que perdeu alguém. Você que está na solidão. Você que está na depressão.

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14: E abençoar, santificar e exorcizar, Senhor, essa água. Lembrando, atenção para a agenda, hoje às 15 horas, isso mesmo, às 3 da tarde, Missa Santa Missa pela Rede Vida, o canal da família. E, se você perdeu por acaso hoje a quarentena, não deixa de acompanhar pelo YouTube, hein? Por favor. Tá? Você entra lá, que foi demais, faxinão da alma. É, depois da missa, imediatamente, momento de fé. Que uma bênção com o Padre Anderson Guerra, ao vivo pela Rede Vida e também pelas redes sociais e o YouTube, tá? Você pode estar acompanhando. E no domingo, 5h45, Santa Missa ao vivo pela Globo, e às 9 da manhã, também pelo YouTube e as redes sociais. Espero vocês.

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14: 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Opa, já estou de volta. 94 na melhor programação. Juntos até logo mais, às 10 da manhã, na sua.
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14: Você sabe que aos sábados nós temos aquele dedinho de prosa através do nosso WhatsApp, que é o 988-976570. E temos também a homenagem aos aniversariantes do dia. E eu te pergunto, hoje é o teu aniversário? Ah, tem alguém com você que está aniversariando? Daqui a pouquinho a gente canta feliz aniversário pra você. Um bom dia com muita alegria nessa manhã.
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14: Se hoje tem aniversariante, nós vamos fazer a homenagem. Você pode escolher qual é a música que você acha que é perfil do nosso aniversariante para o dia de hoje, tá? Música de número 1 de hoje para você conferir comigo. Aqui na programação Catedral 102.3. Dá o seu voto lá no 988-976570. Será que vai ser essa música? A nossa homenagem aos aniversariantes do dia? Padre Zezinho, Amar Como Jesus Te Amou. Olha a música de número 1, um trechinho para você relembrar e votar.

0: Esse é o nome da música, Amar Como Jesus Amou, é a número 1 de hoje, tá? Se você acha que essa música do Padre Zezinho é a música perfil do nosso aniversariante do dia de hoje, corre lá e vote na música de número 1. Mas agora eu te indico a música de número 2. Aliás, a produção sempre de bom humor, com coração aberto, sempre indicando boas músicas. Número 2.
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0: Essa é a música de número 2 de hoje, Padre Fábio de Melo. Sabe o que eu te desejo? Vida.
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1: Simbora comigo a partir de agora. Corre lá então no 988-976570 e escolha qual das duas você acha que é o nosso perfil do nosso aniversário antes do dia de hoje, tá? E, claro, se você quiser dar aquela palhinha no ar com a gente também, fica à vontade. Aliás, no WhatsApp, mensagem de texto de voz, por favor, me ajude aí com 30, 40 segundos só pra gente deixar mais gente participar conosco nessa manhã de sábado, tá bom? Pra começar muito bem, temos o Belo. Essa aí foi sucesso com o Fábio Júnior. Você

0: Esse é o Belo, com a regravação do Fábio Júnior, o cara do Brigador, né? Belo com Caça e Caçador aqui na programação, a primeira música dessa hora do programa, convidando você a participar conosco. E aí, tem alguém aniversariando com você hoje? É o teu aniversário? Ah, que bom. Então quero dizer o seguinte, feliz aniversário pra você, mas no finalzinho do programa, nós estaremos fazendo homenagem, cantando e tocando uma linda música. E você pode indicar pra gente qual delas. Música de número 1 de hoje é o Padre Zezinho Amar Como Jesus Te Amou. Música de número 2, Te Desejo Vida, com Padre Fábio de Melo. Corre lá no nosso WhatsApp 988976570 e fala com a gente nessa manhã.
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0: Ó, se você não for lá no Instagram, no Facebook, você não vai compartilhar e não vai nem saber o que, que tem lá de bom. Sabe o Bom Apetite? Tá lá pra você, tá? Bom dia. Fala comigo, minha amiga. Maria de Fátima, tu gravou um áudio grande demais, é 30, 40 segundos. Fala aí.
2: Bom dia, Cacau. Tudo bem com você, Cacau?
0: Eu tô bem, que Deus te abençoe também.
2: Eu tô conversando assim porque eu tô cheia de ponto, tá, Cacau?
0: Tá bom.
2: Me desculpa.
0: Fez a cirurgia,
2: aqui,
0: né?
2: Aqui, deixa eu te falar, Cacau.
0: Fala comigo.
2: Tocou uma música bonita pra mim aí. Ah. Do Padre Zezinho.
0: Mas ela tá na disputa de hoje, tá? Amar
2: tocou
0: como Jesus chamou.
2: Tocou uma música pra mim aí do Padre Zezinho,
0: sim,
2: fazendo favor.
0: Sim.
2: Se, não, se você não puder tocar do Padre Zezinho, outro Cacau. Toca do Rick Renner, pra mim, uma música.
0: Tá bem.
2: Fazendo favor.
0: Tá bom, Maria de Fátima.
2: Tá, fica com Deus, Cacau, sua amiga aqui do bairro Santo Antônio.
0: Fica com ele
2: Maria
0: também.
2: Maria de Fátima, tá?
0: Tá bom, Maria de Fátima.
2: Deus te abençoe, Cacau, eu
0: também?
2: Já fui lá que tá, Cacau.
0: É?
2: Peguei o papelzinho lá, tá?
0: A cartela? Ah, que legal.
2: É, você sabe de que eu tô falando, já fui lá.
0: Da cartela?
2: Eu falei com as meninas de lá pro dia 28, aí eu pego, já vou começar a dar um negócio lá, entendeu?
0: Você se tornou colaboradora, tá
2: ajudar,
0: bom.
2: Ajudar, entendeu?
0: Agora entendi.
2: E que Deus te abençoe, Cacau.
0: Deus te abençoe você,
2: meu
0: amigo.
2: Você tem um ótimo dia, um
0: obrigado.
2: Sábado abençoado por Deus.
0: Amém.
2: Todos vocês da rádio e todos aqueles que estão ouvindo o programa, Cacau.
0: Obrigado, Maria de Fátima.
2: Que Deus te abençoe, fica com Deus.
0: Que bom, tá? Que bom que você esteve aqui, né? E já se tornou uma colaboradora. Fico muito feliz. Obrigado, tá, querida? Que a Rádio Catedral continue te abençoando sempre. Feliz dia pra você e todos os ouvintes. Cheguei há pouco, né? Há pouquinho lá de Lima Duarte. Fui ao show do Tiaguinho, muito bom. Que legal, é o André Luiz, é o André, quer dizer que você foi curtir o Tiaguinho, né? É, buquê de flores, outras coisas mais, a poderosa, grande André Luiz, tirou um tempinho pra ir Lima Duarte, lá no show do Tiaguinho, na exposição lá de Lima Duarte. Ô André, um abraço pra você e toda a sua família, tá bom, meu rei? Que Deus abençoe aí sempre você e obrigado, né? Por colocar aí a venda as cartelas aí. O José Carlos do Bom Pastor também tá ligadinho comigo. Ô Zé Carlos, um abraço pra você, obrigado pela sua audiência. Ótimo sábado, quem tá mandando esse sábado maravilhoso pra gente aqui? Deixa eu ver quem aqui, que não coloca o nome. A gente tem que ir lá em cima no perfil pra dar uma olhada, né? Quem tá mandando esse recado aqui. Gente, tem tanta mensagem. Lena. Ô Lena, bom dia pra você também, querida. Que Deus te abençoe, tá? O seu dia, o seu sábado, esse dia maravilhoso. Oi, bom dia.
3: Oi, Cacau, bom dia. Roselaine aqui do bairro Borboleta.
0: Fala,
3: tudo bem,
0: Roselaine,
3: com você?
0: Tudo bem.
3: Ai, Cacau, meu filho, acabei de sonhar agora, meu filho, num belo gol lá no show de prêmios do Padre Camilão, já chegou, né? Passa rápido, hein, amigão?
0: Demais.
3: Tudo bem com você? Tudo
0: graças
3: bem com
0: a
3: sua
0: Deus.
3: Família,
0: bem.
3: Com a sua esposa,
0: bem.
3: Tá? Manda um abraço pra ela, tá bom? Aqui, deixa eu falar com você.
0: É.
3: Você pode colocar aí pra mim, Iahu, sou encantado, que eu acabei de sonhar, né, comigo, né?
0: Show
3: então,
0: de prêmios.
3: Tá, então, obrigada por ti. A música que eu vou ficar vai ser com o Zezinho, tá bom?
0: Padre
3: fica
0: Zezinho.
3: Com o Padre Zezinho, tá?
0: Amar
3: fica com Deus,
0: Jesus
3: não importa
0: amor.
3: Não, o importante é o Zezinho, o Fabão, né?
0: Tá bom.
3: O importante é o campeão. Fica com Deus aí, muito obrigada.
0: Valeu, Roselane. A Roselane tá lembrando do último show de prêmios, né? Falando na Estação São Pedro. Um ano já, Roselane, é isso aí. Participe do próximo lá na

0: paróquia Nossa Senhora das Dores do Padre Expedito dessa
1: Bom
0: vez.
1: Bom dia, meu amigo Cacau.
0: Bom dia.
1: Tudo bem com você?
0: Tudo.
1: Tudo, né?
0: Graças
1: Tirando
0: a Deus.
1: O frio tá ótimo. Deus tá sempre aquecendo a gente.
0: Olha o frio aí.
1: E hoje eu gostaria de ouvir uma música.
0: Fala
1: Oração
0: comigo.
1: Pela família.
0: Sim.
1: Beijo para o meu esposo Oswaldo, minhas filhas Liliane e Prisciliane, minha irmã Maria no bairro Presidenciário.
0: Certo.
1: A minha sobrinha toda em Santa Luzia.
0: Sim.
1: E hoje, meu abraço vai para...
0: Vai para...
1: O Joel, que fez aniversário ontem aqui em Cachoeirinha.
0: Ô,
1: né?
0: Joel, feliz
1: Desejo
0: aniversário.
1: A ele tudo de bom. Muita
0: um
1: saúde, muita paz, muita alegria. Saúde na vida dele, sucesso. Que Deus proteja a vida dele sempre. E quem
0: está
1: oferecendo para ele também é a esposa Lidiane,
0: Sim.
1: o filho Natan, a mãe Helena, o pai Vicente e a brisa Ana Maria e todos, tio e tia. E o sobrinho todos. E hoje eu vou ficar com a música número 2. Estou de bem com a vida, Cacau.
0: Tá
1: sempre.
0: Sempre.
1: Tchau, obrigado. Fica
0: Valeu.
1: Com Deus.
0: Valeu, querido.
1: Pela família.
0: Ah,
1: o
0: Tim
1: Luiz também, em Santa Luzia, né? Vai aqui o vão aqui.
0: Sim.
1: Fica com Deus.
0: Valeu.
1: Tchau,
0: Valeu, gente, tá certo. Bom dia.
2: Oi, Cacau,
0: Oi.
2: Bom dia.
0: Tudo bem?
2: Fatinha, tudo bem?
0: Perobas de cima.
2: É, eu quero desejar pra todo mundo aí um feliz final de semana, um sábado, embora chuvoso, mas não vão deixar isso acabar com sábado, né? Tem
0: com
2: que chover,
0: certeza que não.
2: As plantinhas,
0: com certeza.
2: As plantações, ainda mais a gente que mora na roça, né?
0: Eita,
2: Precisa
0: coisa
2: de
0: boa,
2: chuva
0: né?
2: mesmo.
0: Com certeza.
2: E eu quero deixar um abraço para todo mundo, para minha família, para você, para as meninas, para os padres, para todo mundo da catedral. E todos tenham um bom final de semana, tá?
0: Tá bom.
2: E que nós consigamos passar esse final de semana bem, muito gostoso.
0: Sim.
2: E eu vou te pedir uma música com Cleiton e Camargo. Quando um grande amor se faz.
0: Versão da,
2: ah,
0: da
2: essa música,
0: versão.
2: Eu vou te pedir.
0: Tá certo.
2: E a música que eu vou votar, Cacau, é a número 1, sabe por quê? Que quando eu era criança, a gente ia muito na igreja, né? E a gente cantava muito essa música.
0: Amar como
2: e eu
0: Jesus
2: não esqueci dela até hoje.
0: É, ó. Aí, ó, um trechinho.
2: A gente cantava muito essa música. Ó. Um dia uma criança me parou. Não
0: Eita,
2: esqueci essa música.
0: A música é linda
2: então
0: demais.
2: Vou botar na música número 1. Viu, Cacau?
0: Valeu.
2: Cacau, tô de bem com a vida.
0: Eu também sou.
2: Amanhã eu te ligo de novo. Um bom sábado para você e sua família. Tudo de bom para vocês, os ouvintes. Fique com Deus aí, tá?
0: Obrigado, criatura.
2: Abraços.
0: Bom dia, Cidinha, lá do Perobas de Cima, sempre ligada com a gente. A Zenilda, lá de Petrópolis, mandou uma foto linda. Zenilda, tem umas bananeiras aí, lá no finalzinho, lá, é bacana, tá? Tempo tá assim aí, alguns pontos azuis, mas tempo tá fechando, né? Um abraço, Zenilda, fala comigo, bom dia.
3: Bom dia, Cacau, de bem com a vida.
0: Tudo bem?
3: Gostaria de mandar um abraço a toda minha família, minha parentela.
0: Só
3: todos
0: se
3: ouvintes,
0: for agora,
3: todas,
0: tá?
3: Todas as pessoas da Nação da Rádio Catedral, Fonzeira, Iquim de Castro, Giovana, Samarilha, Barra
0: tá
3: Mansa,
0: lá,
3: todo esse povo de Pedro do Rio, que estão ligadão, pra minha filha Maria das Graças, Rosalina, e vou ficar com a música número 1.
0: Tá.
3: Padre Zezinho.
0: Amar como Jesus
3: Abençoado
0: chamou.
3: Abençoado sábado para todos.
0: Todos nós.
3: Até já, se Deus quiser.
0: Tá bom, Zenilda.
3: Abençoado sábado para todos, Cacau.
0: Tá Seu bom.
3: Deus.
0: Tô sabendo que tá saindo uma caravana lá de Petrópolis para o nosso show de prêmios. Valeu, tá? Abraço, Cacau. Abençoado sábado para você, Cacauzinho, e todos os ouvintes dessa estimada Rádio Catedral. Um abraço para Tereza Forrozeira, Ritinha de Cássia, Aline Matos, Zélia do Parque Independência. Ô, Zélia, bom dia para você. A Zélia já ligou para cá. E a todos os ouvintes, acordando a Pri hoje, eu tive que acordar a Pri hoje. 5 para as 6 da manhã, tava eu ligando para a Pri, mandando mensagem. Ô, Pri, o Mago vai brigar comigo, mas tá tranquilo, né? É pro bom andamento das coisas. Um abraço, valeu. Imagina se não tivessem, Cacau. Entendi, Web. Você é brincalhão. Você é um fanfarrão. Esse Web é um figura, gente do céu. Ela me mandou a mensagem dizendo, imagina se não tivesse. Já sei o que você tá falando. 9:19, aqui é a Rádio da Família. Seja bem-vindo, você tá chegando agora. Bom demais ter a sua audiência e o seu carinho. Bom dia.

0: E agora, raça negra, bom demais. Essa música tem um trecho assim, sábado e domingo. O que, que tem sábado e domingo? De bem com a vida, claro. Com muito carinho pra você nas ondas da Rádio da Família, eu sou o Cacau, muito prazer e obrigado desde já pelo carinho, pela audiência, por permitir Rádio Catedral na sua vida e o amigo Cacau aqui que vos fala, tá? 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
6: 9h26. Como é bom acordar e ter a rádio da família com você.
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6: Confesso que adoro essa música de um minuto de hoje, a música que está aqui para você votar. Será que ela vai voltar no finalzinho do programa de hoje? Será que ela vai voltar fazendo homenagem aos aniversariantes do dia? Será que a gente canta juntos essa linda música do Padre Zezinho? Amar como Jesus te amou, linda demais, né? Se você quer votar nela, fica à vontade, corre lá no 98897-6570 e diga assim, ó.

0: Ah, você tá cantando aí. Pode continuar cantando, tem problema não. Fica com vergonha, não é bom? Essa música embala a gente, né? Mas se você tá com alguém que está fazendo aniversário hoje e você realmente quer dar um abraço bem forte, quer fazer uma homenagem gostosa, escolha a música do Padre Fábio de Melo, porque é Te Desejo Vida, tá?
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0: Deixa eu abraçar com muito carinho nessa manhã, Eubank da Câmara. Bom dia pra vocês, Eubank, Colônia Edição Filomena, essa turma maravilhosa aí que nos acompanha. Mas em especial, quero abraçar o nosso amigo, né? Sempre ligado com a gente, o Sr. Francisco e a dona Tânia. São papais, né? Do Padre Felipe, e a gente abraça com muito carinho. Semana, o nosso querido me pediu que divulgar aqui na Rádio Catedral, né? A Sociedade São Vicente de Paulo, lá de Eubank da Câmara, realizaram no último dia 13 uma feijoada e foi grande sucesso, né? E a Rádio Catedral sempre partilhando com os nossos ouvintes esse momento. Senhor Francisco, um abraço para o senhor, parabéns aí por esse trabalho maravilhoso, por esse coração bondoso, junto com a Sociedade São Vicente Paulo aí de Eubank da Câmara, tá? Nós é que agradecemos de poder partilhar esse momento com vocês aí sempre, tá bom? Dê um abraço no Padre Felipe por nós e desde já ele também agradece a toda a população lá de Eubank da Câmara, que com certeza abraçou esse evento maravilhoso. Um abraço, meu querido, que Deus continue abraçando vocês e abençoando nessa caminhada maravilhosa aí, que é servir ao próximo sem olhar a quem, coração aberto sempre. E aí, já escolheu a sua preferida? Oi,
2: Cacau, bom dia.
0: Bom dia.
2: Tudo bem, graças a Deus, é Maria Madalena Bruja.
0: Tô bem, criatura, e você?
2: Vai um alô lá pra Dona Fia.
0: Ô,
2: Dona Fia.
0: Fia,
2: bom dia, tá?
0: Ô, Dona Fia.
2: Bem, graças a Deus.
0: Dona Fia, abraço.
2: Vai um alô pra Dona Fia, pra Lenice, Criolo,

0: Criolo também, né?
1: E a esposa.
2: O pescoço!
1: Vai pra Raquel, Laércio.
0: E o pescoço? Elisa, cadê o pescoço?
1: Alice. E também Emanuel. Parabéns pra Maria Luísa, que fez aniversário, tá fazendo.
0: Feliz,
1: né?
0: Aniversário pra ela, claro.
1: Vai também pro Simar.
0: Simar.
1: Edmilson e família.
0: Edmilson e família.
1: Dionísio.
0: Dionísio.
1: Que todos aí recebam o abraço do Cacau.
0: Ó.
1: E da Madalena.
0: Eu e você, vamos juntos.
1: O pescoço. Bom dia, pescoço.
0: Sabia que
1: tinha
0: o pescoço.
1: Tem que fazer um chocolate quente aí, que tá frio, tá? Aí mantendo o chocolate bem quentinho hoje.
0: É isso aí, Maria Madalena.
1: Um abraço pra todos aí do Barra Amazônia, pro pescoço, pra Vera, pra todos aí. Vai aí pra Cidade Alta também, bairro Bosque do Imperador, Bosque dos Lagos, Recanto dos Bruges.
0: Sim.
1: Vai lá pra Marcela, pro Sebastião, pro Renato, a Luísa, Claudinei, Edmundo e Silvana.
0: Sim.
1: Vai pro Chiquito e família. Fica com Deus, Cacau.
0: Ô, minha querida.
1: Não tá tomando tempo, não.
0: Não tá tomando tempo, não.
1: Voto na música de número 2.
0: Opa, você vai. Te desejo vida, né? Você falou de chocolate quente, menina, me bateu uma vontade agora. Ah, que bom, vai lá.
3: A música que eu voto é o número 2, Cacau.
0: Tá.
3: Cacau,
0: tá bom.
3: Bom dia, um bom sábado abençoado pra
0: obrigado.
3: Você. E a música que eu tô votando é a número 2.
0: Sim. Número 2? Tem mais? Então fala. Diga. Fala comigo.
3: Cacau. Ofereço pra todo mundo que tá ouvindo a rádio Catedral, pra minha prima Denise e eu. E a música que eu quero é do Zé Neto Cristiano. Ofereço pra todo mundo e pra você, Cacau.
0: Tá.
3: E a música que eu tô votando é a número 2.
0: Número 2, tá bom, tá certo. Tá? Um abraço pra você também. Ela tá dizendo aqui, bom dia. Sou Rosilene Duarte Soares. Sabe onde ela tá? Deve ser um sossego danado, né? Lá em Sossego, obrigado, minha querida, tudo de bom pra você. Bom dia, eu, Wesley e minha mãezinha, Dona Meire, votamos no Padre Zezinho. Ah, essa música, amar como Jesus chamou. Tá dizendo aqui, olha, toca pra gente o Padre Zezinho, cura, Senhor, onde dói. Hoje e amanhã, obrigado, tudo de bom. Vou ver se eu toco amanhã pra você, já que o Padre Zezinho tá aqui, né? Hoje na homenagem aos aniversários, ele antes, tá bom, Wesley? Tudo de bom pra você. Bom dia, Cacau, tudo bem? Sou Cida Oliveira. Pode mandar um abraço aqui pra tia que fez aniversário ontem. Manda aí a música Feliz Aniversário com Jorge Alagão. Não, quem mandou essa mensagem aqui? Não colocou o nome, né? Aí eu tenho que ir lá em cima para identificar aqui o amigo ouvinte, o amigo ouvinte. Gente, coloca sempre o nome, não esquece não. Senão fica difícil aqui, ó. É a Cida, tá bom, Cida? Tá dado o recado. Obrigado aí pela sua participação. Bom dia, Cacau, forte abraço. Um cafezinho aí pra você. Olha, não posso deixar de mandar um abraço para os meus pais, Wilson e Alaide, lá em Monte Alegre, Matias Barbosa. Se der, toque Lua e Flor com Oswaldo Montenegro. Excelente final de semana para todos. O Evandro, né? O Evandro, obrigado, tá, meu rei? Obrigado aí pela sua participação. Sempre ligado com a gente. Mandando sempre um abraço pro papai e pra mamãe, né? O senhor Wilson e a dona Alaide. Estão ligados sempre, sempre conosco lá em Matias Barbosa, Monte Alegre. Oi.
4: Manda um abraço aqui pro Jefferson, aqui, Pitou, aqui, muito bom. Colega aqui, tá pintando aqui a casa da sua prima aqui, Maristela, irmã de Gilmar.
0: Sim.
4: Certo. Bom dia, e depois coloca aquela música pra nós.
0: Qual?
4: Não Chores Mais com não. Gilberto.
0: Ah, Gilberto Gil.
4: Obrigadão.
0: Eu que agradeço.
4: Um abração aí.
0: Eu que agradeço pela participação, ué. Fala
4: bom
0: aí.
4: Bom dia, ótimo final de semana, Cacau.
0: Valeu, obrigadão. Meu querido. Obrigado, tá? Valeu pela participação. Cacau, um abraço, uma boa semana, que Deus abençoe a todos. Quem mandou a mensagem, gente, tem que colocar nome, coloca nome pra me ajudar. Então eu tenho que ir lá em cima. Aí, você não registrou a minha participação? Registrei sim, ó, tá vendo? Só que não colocou. É Maria Neuza, isso mesmo, Zona Rural de Antônio Carlos. Ô Maria Neuza, você sempre coloca teu nome, esqueceu hoje, hein? Um abraço, carinho especial pra todos os nossos amigos e amigas. Fala aí, bom dia.
5: Cacau, bom dia, aqui é o Vicente Paulo.
0: Fala, Vicente.
5: Que é o irmão do Zé Manga.
0: Irmão do Zé Manga.
5: Ele mora na Nova Benfica, aqui na Pietro Timpone.
0: Certo.
5: Dá um alô pra ele. Hoje ele tá ficando mais experiente da vida.
0: É?
5: Tá fazendo aniversário hoje.
0: Feliz aniversário então pra ele.
5: Eu.
0: Tá bom.
5: Dá meus parabéns pra ele aí, por favor.
0: Tá dado.
5: Não sei se ele vai estar no escuta.
0: Pois é. Mas um bom dia vale, a todos aí. Vale a intenção.
5: Bom final de semana pra vocês da rádio aí.
0: Obrigado, meu rei. Te agradeço, tá? Tudo de bom. Bom sábado, bom final de semana. Pra você que tá chegando agora nas ondas da Catedral. Cleiton e Camargo, 9:35. Bom dia.

0: Tá ligado lá na colônia de São Firmino, a esposa dele ontem fez aniversário, ela tem as mãos abençoadas que faz um chouriço que é uma delícia. Um forte abraço, Olivaldo, tudo de bom pra você, carinho especial, e a sua esposa, feliz aniversário, tudo de bom, carinho especial. E aí, já escolheu a sua preferida de hoje? Qual é a música que você acha que a gente pode fazer homenagem aos aniversariantes do dia? Será que vai ser o Padre Zezinho, Amar Como Jesus Te Amou? Ou será que vai ser o Padre Fábio de Melo, Te Desejo Vida, é a música de número 2 de hoje. A número 1, vou deixar rodar um trechinho pra você que tá chegando agora, e já eu vou lá no nosso WhatsApp, tá? Ó, tá atolado lá, tem que desafogar o WhatsApp de hoje, viu?
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0: Essa é a música de número 1 de hoje pra você votar. Fala comigo, Rosinha! Bom dia!
2: Bom dia, Cacau.
0: Tudo bem?
2: Feliz dia pra você e sua família, toda a família que tem legal.
0: Obrigado.
2: Rosinha, um abraço. Tchau. Fica com Deus.
0: A Rosinha tá votando na música de número 1. Valeu, Rosinha. Bom dia, Cacau. Tudo de bom. Sou a Marilda do Cachoeirinha. Por favor, Cacau, manda uma música do Frei Gilson. Deixa Deus sonhar em ti, deixa Deus sonhar em ti. Ofereço para o esposo Edinho, para os filhos Erivelton, Rodrigo e as noras Camila e Priscila, e também para os netos Maria Antônia, Antônio Miguel e todos os ouvintes. Volto na música número 2. Obrigado, fica com Deus, você também, minha querida Marilda. Tá lá no Cachoeirinha, tá ligada com a gente, obrigado, tá tudo de bom para você também. Fala comigo!
3: Bom dia, Cacau.
0: Bom dia.

0: Oi.
1: Excelente sábado, um maravilhoso sábado, um excelente final de semana, que Deus já nos abençoou, né?
0: Amém, amém, obrigado.
1: E continue abençoando. Excelente enquete.
0: Obrigado.
1: Mas na enquete aí faltou uma, fosse Vitória. O Belo já cantou com o Fábio Júnior.
0: Sim.
1: Mas fosse Vitória do Belo com
0: Padre Marcelo.
1: Padre Marcelo.
0: Sim. Força e Vitória. Cai bem, né?
1: É meu hino de vida.
0: Tá bom.
1: Força, nós temos que ter Vitória.
0: Também.
1: Só ele nos dá, né?
0: Verdade.
1: Mas nós não podemos perder a força.
0: Certo.
1: E a fé, em primeiro lugar. É o que eu desejo pros aniversariantes de hoje.
0: Tá bom.
1: Então, não tá nem quieto essa música.
0: Tá bem.
1: Mas se tivesse, seria Fosse Vitória.
0: Fosse Vitória.
1: Fique
0: tá bom.
1: Com Deus.
0: Fica com a Elisa
1: abençoado
0: bem.
1: Sábado. Feliz final de semana. A eu, a você e todos os ouvintes.
0: Amém, meu querido.
1: Um abraço.
0: Tá, obrigado, tá? Tudo de bom. É o Wanderson do Francisco Bernardino, não é isso? Ele tá dizendo aqui, para o seu Francisco, paz e bem, Cacau é show e a playlist é maravilhosa, mas não é chocolate. Chocolate cai bem hoje, né? Valeu, meu querido, um abraço pra você, tudo de bom. Paulo Alemão tá na sintonia dizendo o seguinte, bom dia, Cacau, meu querido. Fala, Paulo.
2: Bom dia, Cacau, meu querido.
0: Tudo
2: bom dia,
0: bem?
2: Ouvintes da Rádio Catedral, Juiz de Fora. Tô em Petrópolis e tô ligadinho,
0: oh,
2: Cacau,
0: que
2: tô
0: legal.
2: Ligadinho.
0: Valeu, valeu.
2: Daqui a pouco nós estamos voltando aí pra Juiz de Fora aí.
0: Bom retorno.
2: Hoje tem função aí. Hoje nós vamos naquele volante grande, com permissão.
0: Volante grande, tá certo.
2: Um abraço a todos aí, hoje eu fico com a número 1, Cacau.
0: Valeu, meu querido, um abraço. Bom dia, Cacau, de bem com a vida, sou o Cidinha do Bom Sucesso. Fico com a música de número 2, bom final de semana pra você e todos aí, tá? A Rádio Catedral, um abraço, tudo de bom, gente. Obrigado, tá, ô Cidinho? Pra você também, toda a sua família na sintonia. Cacau, um frio, hein? Maria Neuza, Zona Rural de Antônio Carlos, voto na música número 2. Deve estar muito frio por aí também, porque aí vocês são privilegiados, né? Pega mais o frio do que a gente. Um abraço, Maria Neuza. Alô, Curral Novo, tudo de bom. Sou Cidinha, sou Cida do bairro de Fátima. Manda um abraço aqui pra minha irmã Piedade, de Santa Rita do Ibitipoca. Feliz aniversário, fez aniversário ontem. Ótimo final de semana pra vocês aí da Rádio Catedral. Ô Cida, pra você também, criatura, bom dia, tá? Bom dia, Cacau, santo abençoado dia pra todos da equipe Catedral. Alba de Santos Dumont, voto na música de número 2, fala aí comigo.
3: Bom dia, Cacau.
0: Bom dia.
3: Manda um abraço pra minha família aí em Juiz de Fora.
0: Só se for agora.
3: Meu pai e minha mãe lá em Araçutaba.
0: Opa.
3: E pra todo mundo, minha família aqui.
0: Pô,
3: meu filho e meu esposo aqui em Santos Dumont.
0: Alô, galera de
3: o
0: Dumont.
3: Igor, o Pablo. Margarete aqui de Santos Dumont.
0: Tá certo.
3: Um abração, Margarete. Aí, Cacau.
0: Obrigado.
3: Se der pra colocar uma música aí bonita do Padre Marcelo, eu agradeço. Bom dia.
0: Tá bom, abraço, tá?
3: Cacau, eu voto na música de número 1, tá? De Zezinho.
0: Amar como Jesus te amou. Fala comigo, criatura!
4: Bom dia, Cacau. Quem tá falando é a Marilene do bairro Ipiranga.
0: Diga, Marilene.
4: Quero oferecer as próximas músicas pras minhas parentelas.
0: Que legal.
4: Pra vocês aí da rádio.
0: Valeu.
4: Minha mãe Bonete, filho Felipe, Leonardo, minhas netinhas, meus sobrinhos, pessoal aqui do Ipiranga, pessoal lá do Previdenciário. Para todos os meus amigos, para todos os seus ouvintes, tá, Cacau?
0: Tá bem,
4: sem
0: querido.
4: Tirar nenhum.
0: Valeu.
4: Estou de bem com a vida, fico com a música de número 2, tá?
0: Tá bom. Um abraço para ti. Fala, Tereza. Chegou ela.
5: Bom dia.
0: Bom dia.
5: É importante, estou viva, graças a Deus.
0: Tereza,
5: ô, Zizi, Elizabeth, vai para você. Para todas as amigas, todos os ouvintes, todos que estão à escuta do programa.
0: Certo.
5: Amanhã, se Deus quiser. Fala mais. Bom dia. Chegando. Maravilha. Dona Olinda. Para todas as amigas, todos os ouvintes,
0: tá
5: todos
0: bom.
5: Estão na escuta do programa. Valeu.
0: Valeu, valeu.
5: Amanhã, falo de novo.
0: Valeu, Tereza. Forte abraço. Tudo de bom. Ó, daqui a pouquinho eu volto fazendo homenagem aos aniversariantes do dia. Mas antes, tem a Lauana Prado com Zezé de Camargo Luciano dizendo o seguinte pra você. Oi.

0: Eu Te Amo e Quatro Semanas de Amor. Lauana Prado e Zezé de Camargo aqui na programação do nosso De Bem com a Vida. Me diga aí, você tá de bem com a vida hoje, tá? Porque eu tô transbordando de alegria.
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0: E não é que eu tava dando uma olhada lá no nosso Instagram, lá no Facebook, sabe, lá no site da Rádio Catedral, sabe o que que tem hoje pra você? Pega a visão aí, tem moranga caramelizada e torta piquenique na travessa. Quer saber mais? Vá lá no Instagram, no Facebook ou entra no site da Catedral. Perca essa não, tá?
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0: 9h51, abre o sorriso aí, vai, abre o sorriso.
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0: Registrando as últimas participações, bom dia, Cacau. Voto na música de número 1. Um abraço pra você e todos da comunidade do Jardim Salvador. Sabe onde? Petrópolis. Quem? Regina. Bom dia, Regina. Tudo de bom pra você. Um abraço pra Rosinha, que me mandou aqui muitos corações. Ô, Rosinha, pra você também, tá, criatura? Um abraço carinhoso. Dona Lourdes. É, tá ligada no Jardim Natal, Dona Lourdes, me faz um favor, dá um abraço carinhoso na Dona Olinda por mim, tá bom? Abraço pra você também na sintonia. Chegou aquele momento, né, de convidar você a se tornar um colaborador.
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0: Vem cá, você já pensou em se tornar um colaborador da Rádio Catedral? Já fez a sua doação? Ainda não? Ligue durante a semana para 3257-3500, se informe, entenda um pouco mais como funciona o amigo colaborador, tá? Vai ser bom demais ter você ajudando a Rádio Catedral, ajudando o nosso projeto, fazendo sempre o bem, sem olhar quem. Por falar em fazer o bem, quero fazer o bem no seu coração. Hoje é o teu aniversário, é? Tá completando mais um aninho de vida? Que bom! É bom demais a gente sentir esse carinho, principalmente das pessoas que estão próximas. Por isso, feliz!
2: Feliz aniversário, meu amor. Espero que você esteja muito...
0: E é assim que nós queremos te encontrar. Muitos amigos e amigas hoje completando o aniversário. E pensou que ia passar assim despercebido, né? Não passa, não. Aqui a equipe Catedral tá sempre atenta, tá? E a nossa equipe da Rádio Catedral, todos nós aqui, queremos te dar um abraço bem carinho, bem apertado, né? Com esse friozinho, um abraço bem apertado e aconchegante, vai bem, né? Então, feliz aniversário pra você, tá? Vovô, tá fazendo aniversário? Que bom. Vovó, tá fazendo aniversário? Que ótimo. A você, papai e mamãe, que hoje completa mais aniversário. A você, criança e jovens também, que completa aniversário. E a você, que ainda não é colaborador, mas tá completando mais um aninho de vida, tá? Parabéns, que papai do céu te abençoe e que Nossa Senhora lhe proteja com o seu manto sagrado. Ah, você é colaborador, eu tô olhando aqui a nossa lista, temos aqui vários amigos e amigas que hoje completam mais um aninho de vida. Então, eu quero fazer o seguinte, juntar todos vocês, abraçar carinhosamente através das ondas da Catedral e aumentar o tom. Agora você de casa, juntos, vamos fazer homenagem. Se tem alguém que tá longe aí, manda uma mensagem, tá? Faz parte, né? Às vezes você não pode dar um abraço pessoalmente, mas dá um abraço virtual através aí das redes sociais e também da internet. A vocês, olha, um abraço apertado e o nosso feliz
2: aniversário, meu amor.
0: Ah, como é bom ter você na sintonia, como é bom ter você ouvindo a Rádio Catedral, como é bom saber que hoje é o teu aniversário, como é bom, a gente quer cantar junto com você. Então, para os aniversariantes do dia, pode soltar a voz aí, você do outro lado, quer cantar? Cante essa música que ela faz bem, alimenta o coração e deixa um sorriso gostoso no rosto. Vou cantar junto com o Padre Zezinho, e você, cante do outro lado, amar como Jesus te amou.

0: Então canta aí com o Padre Zezinho. Amar como Jesus te amou. Ah, tocou a musiquinha? Tá na hora de ir embora. Obrigado a você pelo carinho, pela audiência nesse sábado, desde as 6 da manhã, juntinhos aqui pelas ondas 102.3, a Rádio da Família. Obrigado, você ouvinte, Catedral, como é bom.
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0: Abraço a nossa equipe carinhosa que sempre leva a boa nova pra você, o jornalismo da Rádio Catedral, sempre pronto pra te deixar bem informado. Ô João, um abraço pra você e pra Silvinha Carvalho, tá bom? Um abraço para o nosso departamento ali administrativo, a Rafaela e também a Solange, sempre prontos para te levar sempre o carinho especial aqui nas ondas da Catedral. Ritinha, beijo nesse coração maravilhoso, deixa a rádio um brinco pra gente. Nosso querido Fabiano na parte técnica, Oséias na parte de produção e programação. Comunicadores Pribaía, Magno Pires e Lei Costa dão um show de comunicação durante toda a semana. Padre Expedito, nosso diretor Expedito Lopes, forte abraço, boa semana, sua bênção, padre. Pedindo sempre as bênçãos ao nosso arcebispo Dom Marco Aurélio, obrigado pelos ensinamentos e por nos colocar nessa caminhada de evangelização. Vem aí, Padre Reginaldo Mozotti, experiência com Deus. Eu volto amanhã, Deus também foi feito para se dizer, ó, assim, ó. Bye, bye, so long. Até amanhã, se Deus quiser, 6 da manhã, tchau.
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Louvado seja nosso Senhor Jesus Cristo, para sempre seja louvado. Querido povo de Deus, estamos começando experiência de Deus. Manda teus anjos, Senhor, sobre nós. Contagem regressiva para a festa das Santas Chagas. Toca a corneta, sacristão. Muitos já vão chegar para este final de semana, mas segunda-feira é a abertura oficial da Semana das Santas Chagas. De segunda-feira, dia 21 a dia 27. Semana da Festa das Santas Chagas. Quero saudar a todos, Saudar a você que está em plena novena de São Pio de Pietrelcina. Eu repito, não menos, São Pio de Pietrelcina, rogai por nós. São Pio de Pietrelcina, intercedei por nós. São Pio de Pietrelcina, rogai por nós. Amado povo de Deus, filhos e filhas, hoje dia de São Januário. Por que São Januário? Que nós visitaremos na peregrinação de Pentecostes. Saúdo a todos a partir da Rádio Evangelizar, de onde tudo começa, as rádios irmãs, cujos nomes cito neste momento. Saúdo a você pela TV Evangelizar, sinal digital em todo o país, em várias cidades, canal aberto. Pelo YouTube, Padre Manzotti Oficial. Padre Manzotti Oficial, se inscreva para fazer parte desta família que evangeliza pelos meios de comunicação, pelo aplicativo da Associação Evangelizar é Preciso e todas as plataformas digitais. Vamos juntos, queridos irmãos e irmãs. Mais do que nunca, esta novena de muitas graças, milagres e prodígios, por intercessão de São Pio de Pietrelcina, em nome do Pai, do Filho e do Espírito Santo. Amém. Naquele tempo, reuniu-se uma grande multidão e de todas as cidades iam ter com Jesus. E ele contou esta parábola. O semeador saiu para semear a sua semente. Enquanto semeava, uma parte caiu à beira do caminho, foi pisada e os pássaros do céu a comeram. Outra parte caiu sobre as pedras, brotou e secou, porque não havia umidade. Outra parte caiu em meio de espinhos. Os espinhos cresceram juntos e a sufocaram. Outra parte caiu em terra boa, brotou e deu fruto, 100 por 1. Dizendo isso, Jesus exclamou:

Quem tem ouvidos para ouvir, ouça. Então, os discípulos perguntaram o significado da parábola e Jesus respondeu: a vós foi dado conhecer os mistérios de Deus, mas aos outros só por meio de palavras, para que olhando não veem, ouvindo não compreendam. A parábola, continua Jesus, quer dizer o seguinte: a semente é a palavra de Deus. Os que estão à beira do caminho são aqueles que ouviram, mas depois vem o diabo e tira a palavra do coração deles, para que não acreditem e não se salvem. Os que estão sobre a pedra são aqueles que, ouvindo, acolhem a palavra com alegria, mas eles não têm raiz. Por um momento acreditam, mas na hora da tentação voltam atrás. Aquilo que caiu entre os espinhos são os que ouvem, mas com o passar do tempo são sufocados pelas preocupações, pela riqueza e pelos prazeres da vida, e não chegam a amadurecer. E o que caiu em terra boa são aqueles que, ouvindo com o coração bom e generoso, conservam a palavra e dão fruto na perseverança. Senhor, Deus de bondade, um Deus que semeia a palavra, antes de mais nada quero pedir que o meu coração, a minha alma, o meu intelecto seja uma terra boa, e que esta palavra, caindo nesta terra boa, um coração generoso, um coração bom, eu possa conservar esta palavra, e que o fruto de conservar esta palavra seja a minha perseverança. Eu quero ficar nesta última colocação de Jesus, insistir: Jesus das Santas Chagas, eu venho te pedir a graça de que minha alma e meu coração seja bom, generoso, como o evangelho de hoje explicita o que é ter um coração bom, o que é ser um terreno bom, ser bom e generoso. Dai-me um coração bom e generoso, e que eu conserve a tua palavra, e que eu possa dar o fruto da perseverança. Perseverança, Senhor, quando rezar não me traz consolação. Perseverança quando as tempestades vierem e eu não perceber a tua presença, por mais que lá esteja sempre. Perseverança quando a doença visitar e o medo, a fragilidade se mostrar em minha vida. Perseverança quando as falsas propostas de felicidade tentarem me seduzir. Perseverança, Senhor, é o que eu te peço. Fruto desta palavra, eu fico pedindo esta graça. A graça de que a preocupação do mundo não sufoque a palavra, que o diabo não roube a palavra, que a aridez não seque a palavra, mas um coração bom e generoso, produzindo perseverança. Amém. Nós só começamos a leitura orante, nós só começamos
o programa.

0: Hoje, sexto dia de São Pio de Pietrelcina. Eu volto já. Volte comigo.
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Queridos filhos e filhas, antes de atender, eu quero dar dois recadinhos. O primeiro, continua fazendo a quaresma de São Miguel? Vamos, gente, vamos. Estamos e acabou de acontecer no YouTube Padre Manzotti o 31º dia da quaresma de São Miguel. Você fez? Se não, depois da experiência de Deus, faça a quaresma de São Miguel. A quaresma, 31º dia. E hoje, nós começamos pedindo a conf...

0: confiança na providência divina. Olha que forte, tudo a ver com a palavra de Deus. Confiança na providência divina. Lembrando que nem sempre Deus dá aquilo que pedimos, mas nunca deixa de cuidar de nós. E o grande apelo de hoje, nessa batalha espiritual, Quaresma de São Miguel, fez, não fez, faça depois, que troquemos a ansiedade pela confiança. Troquemos a ansiedade pela confiança. Arcanjo Miguel, príncipe, guardião, guerreiro, ajude-nos nesta batalha. Arcanjo Miguel, nós estamos nesta batalha. Príncipe, guardião e guerreiro. Segundo recadinho antes de eu atender a primeira ouvinte. Eu dizia, segunda-feira nós começamos a festa das Santas Chagas. É verdade, amanhã estarei celebrando, mas a festa começa na segunda-feira, missa 7:30, e depois vem uma programação já intensa na segunda-feira. Oficialmente a festa começa na missa do meio-dia, estarei presidindo. Nossa Senhora de Guadalupe, Jesus das Santas Chagas, Curitiba, região metropolitana. As caravanas estão chegando, pessoas que vêm, pessoas que vão. Lembrando que na segunda-feira, missa, novena, recitação do terço, adoração eucarística, show de evangelização, momentos culturais. Depois eu falo a programação da segunda-feira, mas oficialmente começa na missa das 12 horas, a festa das Santas Chagas do deste ano. Marta, que a paz de Jesus esteja com você, Marta. Bom dia, Marta. Alô?
1: Bom dia, padre. Sua benção.
0: Deus abençoe, Marta. De onde você fala?
1: Eu falo de Fundão, Espírito Santo.
0: Minha saudação a Fundão, a todo o povo do Espírito Santo. E como é que você me acompanha?
1: Ah, padre, eu acompanho pela Rádio América, pelo YouTube, pelo Evangelizar, dependendo do cômodo que eu tiver na casa.
0: Tá certo.
1: Quando eu estiver na máquina, eu tô no YouTube, tá. Na Rádio América. Quando eu estiver na sala, eu tô no Evangelizar, na televisão.
0: Tá certo. Você falou na máquina, você é costureira?
1: Sou, eu trabalho com remate, faço conserto.
0: Tá bom, minha filha. Então aí, pelo YouTube, pela Rádio América, mas diga lá, Marta, a palavra é sua.
1: É, padre, eu queria, meu sonho era conversar com o senhor.
0: Hoje é seu dia.
1: Assim, acompanho o senhor todos os dias, por todo o evangelho do dia, a oração da noite, e assim, eu falo assim que eu acordo com o padre Reginaldo e dou com o padre Reginaldo.
0: Amém, Jesus.
1: Eu dou com o contexto da Santa Chaga, ligado no YouTube.
0: Deus seja louvado.
1: E aí eu peço, eu quero pedir oração para minha família.
0: Pois não, diga lá.
1: Porque desde a morte da minha mãe, assim a nossa família veio muitas tripulações. Ah. Eu tô com a irmã mais velha, ela teve um acidente, ela foi atropelada pela Elia, a cuidadora dela morreu na hora.
0: Meu Deus.
1: E ela já tinha problema de vista. E com esse acidente, né, ela acabou perdendo a vista de vez. Hoje ela tá cega.
0: A sua irmã?
1: É.
0: Então sinto pela perda da cuidadora. Você lembra o nome dela?
1: É, Sirleide.
0: Como?
1: Sirleide.
0: E o nome da sua irmã?
1: Maria Domingas,
0: tá bom.
1: E aí ela quebrou a perna, ela ficou 90 dias na cama. E a gente cuidando dela, né? Hoje ela é viúva, mas só que assim, ela reclama muito, né, da gente, ela não aceita muito, ela quer que a gente assim, atenção pra ela. A gente paga a cuidadora, ela né? Paga uma cuidadora de segunda a sábado, sábado e domingo entre nós irmãos vamos revezando.
0: Certo.
1: Mas só que hoje a gente só tá em quatro irmãos.
0: Sim.
1: Então, assim, é complicado, né? E eu sou a única irmã que sempre tô quase dando da mão, né? E acabei me afastando um pouquinho por orientação do psiquiatra, né? Que depois da morte da minha mãe,
0: Fala mais alto, filho, fala mais alto, você está diminuindo. Depois da morte.
1: Depois da morte da minha mãe, eu tive uma depressão.
0: Tá.
1: Apesar que eu não cuidava dela, mas assim, veio aquele vazio e aí com uma orientação do psiquiatra, ele pediu que eu não ficasse carregando nas costas meus irmãos.
0: Tá.
1: Porque eu sou aquela pessoa que estou disponível para ajudar. Eu sou sempre assim, aconteceu algo, eu estou sabendo, eu já corro para ajudar.
0: Entendi.
1: Né? Então hoje eu estou passando por um momento meio difícil, porque dia 14 de junho a gente ficou com câncer. Eu fui cuidei dela durante um ano,
0: entendi,
1: quatro meses.
0: Tá.
1: E com sete dias que ela faleceu, a outra irmã minha, ela se jogou da janela da casa da minha irmã com depressão.
0: Misericórdia.
1: E aí ela ficou 40 dias na UTI. E hoje eu tô assim, com o coração apertado, que eu queria estar lá ajudando ela, mas eu não posso, porque se quer falar, não, você não pega essa carga pra você.
0: Entendi.
1: Ela tem os filhos, ela tem um marido, deixa que eles cuidem dela, né?
0: Filha, eu entendo e é importante seguir a orientação médica, mas você pode estar presente em oração. E é isso que eu tenho certeza que você faz. Você diz que você reza o tempo todo. E sem dúvida tem os filhos, mas mesmo a sua irmã, você falou são quatro irmãos, tentar dividir, né, a presença junto a ela, vocês estão dando assistência com uma cuidadora. Mas é justo que você cuide de si, mas ao mesmo tempo esteja presente, mesmo que não seja uma presença física, uma presença orante. Mas eu anotei o nome de uma das irmãs, Maria Domingas. Tem outros nomes que você gostaria de deixar?
1: Tem a Luzia, né, que faleceu.
0: Tá.
1: Com câncer, assim, foi coisa de um ano, quatro meses.
0: Certo.
1: E a Rita, que se jogou da janela, né? E hoje eu sinto que ela não voltou aquela Rita que era, não voltou, não.
0: Entendi.
1: Ela, até no semblante dela, não, é complicada, porque ela foi também no psiquiatra e ela fez um exame, deu como que ela já tá com mal de Alzheimer, né?
0: Entendi.
1: Mas ela tá com 60 anos, padre.
0: É nova, muito nova.
1: É nova.
0: Nova.
1: Muito nova.
0: Eu acolhi todos os nomes, Marta. E vamos colocar na festa das Santas Chagas. Será a semana inteira rezando, pedindo, suplicando. Nós estamos em plena novena de São Pio. Colocar você, suas irmãs e todas as necessidades, tá certo, Marta?
1: É, padre, eu também queria botar a palavra no meu esposo.
0: Pois não, diga o nome.
1: Tem 12 anos que ele faleceu e eu sonho com ele toda noite. É o Josias Casotto.
0: Josias
1: Casotto.
0: Casotto. Que Deus abençoe, que Deus a fortaleça. Marta de Fundão Espírito Santo, YouTube Padre Manzotti, América AM FM de Vitória, Arcebispo Dom Ângelo Ademir Mesari, da Arquidiocese de Vitória. E eu vou para o intervalo e eu volto com a leitura orante, lembrando, nós estamos em plena novena de São Pio, pé de grande, gente. São Pio é o intercessor da obra Evangelizar é Preciso. São Pio de Pietrelcina, rogai por nós, rogai por nós. E voltamos já, volte comigo.
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0: Nós vamos para a leitura orante, que é de Samuel. Nós estamos falando sobre o profeta Samuel, o último dos juízes, o primeiro dos profetas. E gostaria de só frisar. Ah, gente, segunda-feira, início oficial da festa das Santas Chagas. Mas eu queria dizer, de modo geral, Curitiba, região metropolitana, participe segunda, terça, quarta, quinta, sexta, sábado, domingo. Venha ao santuário, sempre uma programação especial. Quero dizer a todos que acompanham pela TV Evangelizar, Rádio Evangelizar, aplicativos, YouTube, tire semana que vem para acompanhar a festa das Santas Chagas, mesmo que seja à distância. A programação é intensa e é crescente. Falando sobre a programação de segunda, 7:30 da manhã, Santa Missa no Santuário. Às 10 horas, é claro, Experiência de Deus. E será exibido no palco externo e dentro do santuário. Isso mesmo. Você vai estar no santuário para a missa do meio-dia, vai estar acompanhando Experiência de Deus. E no palco externo da festa das Santas Chagas, às 11 horas, novena das Santas Chagas, bênção com o ícone do santuário, com padre Fernando Souza e Cláudio Andrade. 12 horas, toca a corneta sacristão. Acompanhe presencialmente ou pela TV Evangelizar. Fique ligado. Santa Missa de abertura da festa das Santas Chagas, às 13 horas. Programação artística e cultural no parque, no palco externo. Às 18 horas, sacristão, noite de louvor, com padre Rodrigo Natal, de Taubaté, São Paulo, e Tony Alisson. Isso na segunda-feira. Lembrando que nós passaremos pela, nós estamos fazendo a novena, por dia 23, que é o dia solene, o dia de São Pio de Pietrelcina, na quarta. Mas eu convido a semana inteira, esteja sintonizado pela TV, pela rádio, esteja presencial no santuário. Filhos amados, povo querido de Deus, nós vamos agora à leitura orante. Bíblia aberta, cartilha de oração.
1: Semente de Deus a palavra, o Cristo.
0: E hoje, concluindo Samuel, 1 Samuel, capítulo 16, versículo

1 a 13. 1 Samuel, capítulo 16, versículo 1 a 13. Lembrando, ainda dentro dessa palavra, hoje é o último dia, mas você perdeu Samuel, segunda-feira foi a semana inteira, começamos na segunda. Então está lá na leitura orante. Eu digo o último dos juízes, o primeiro dos profetas. Samuel 16:1. O Senhor Deus disse a Samuel: até quando você vai continuar a ter pena de Saul? Eu não quero mais que ele seja rei de Israel. Encha um chifre com azeite e leve com você. Depois, vá a Belém. Atenção, não pode passar despercebido. Belém. Jesus nasceu em Belém. Aqui temos que sempre jogar com o Novo Testamento. Em Belém, até a casa de um homem chamado Jessé, pois eu escolhi um dos filhos dele para ser rei. Como posso fazer isso? Respondeu Samuel. Se Saul souber disso, ele me mata. O Senhor Deus respondeu: leve um bezerro e diga que você foi lá para oferecer um sacrifício ao Senhor. Convide Jessé para o sacrifício e depois eu lhe digo o que fazer. Você ungirá como rei aquele que eu indicar. Preste atenção. O profeta, lembra, foi semana passada, abrindo os profetas. O profeta é aquele que faz o que Deus manda, não prega a si mesmo, faz o que Deus manda. Então, por isso é forte esta palavra: vá, Samuel, você ungirá como rei aquele que eu indicar. Samuel fez o que o Senhor Deus havia mandado e foi a Belém. Quando chegou lá, os líderes da cidade foram tremendo encontrá-lo e perguntaram: a sua visita é de paz? Sim, respondeu Samuel, eu vim oferecer um sacrifício a Deus. Purifiquem-se e venham comigo. Ele mandou Jessé e seus filhos se purificar e convidou para o sacrifício. Quando eles chegaram, Samuel viu Eliabe, um dos filhos de Jessé, e pensou: olha, atenção, atenção. Samuel viu um dos filhos que ele foi para ungir, um dos filhos de Jessé, na cidade de Belém. Quando ele viu Eliabe, ele pensou: esse homem que está aqui na minha presença, está na presença de Deus, o Senhor, certamente é aquele que o Senhor escolheu. Quem pensou isso? Samuel. Mas ele olhava com os olhos humanos. Mas o Senhor disse: não se impressione com a aparência, nem com a altura deste homem. Eu o rejeitei, porque não julgo como as pessoas julgam. Eles olham para a aparência, eu vejo o coração. Vejo o que disse Deus a Samuel: não se iluda com a aparência. Meu Deus, como isso é atual. Não se iluda com a aparência. Os homens olham com os olhos. Deus disse: mas eu vejo o coração. Deus não olha a nossa aparência. Deus vê o nosso coração. Vou repetir que isso é fortíssimo. Deus vê o nosso coração.
Então Jessé chamou o seu filho Abinadad e o levou a Samuel, mas Samuel disse: esse também não foi escolhido pelo Senhor. Aí José trouxe o filho Simeia e Samuel disse: o Senhor Deus também não escolheu este. Assim José apresentou a Samuel 7 dos seus filhos e Samuel disse: o Senhor Deus não escolheu nenhum deles. E perguntou a Jessé: você não tem mais nenhum filho? Jessé respondeu: tenho mais um, o caçula, mas ele está fora tomando conta das ovelhas. Então mande chamá-lo. Disse Samuel: nós não vamos oferecer o sacrifício enquanto ele não vier. Aí Jessé mandou buscá-lo. Ele era um belo rapaz, saudável e de olhos brilhantes. E o Senhor disse a Samuel: é este mesmo, unja-o. Samuel pegou o chifre cheio de azeite e ungiu a Davi na frente de seus irmãos. E o Espírito do Senhor dominou Davi, e daquele dia em diante ficou com ele. E Samuel voltou para Ramã. Palavra do Senhor, graças a Deus. Os olhos humanos veem a aparência, mas Deus olha o nosso coração. Fique com essa mensagem por hora e vamos rezar daqui a pouco. Voltamos já.

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8: E como fruto desta leitura de 1 Samuel, capítulo 16, versículo 1 a 13.

0: compreendamos que Deus olha o nosso coração. Senhor, o mundo vive de aparências e nós somos instigados a julgar o outro pela aparência. Senhor, hoje vivemos uma cobrança imensa sobre a aparência, o externo, o supérfluo, mas dai-nos essa consciência de mantermos o nosso coração puro e cheio de boas obras, como diz a tua palavra. Um coração bom, o evangelho de hoje, um coração bom e generoso, porque este é o teu olhar. Foi assim que Deus olhou para Davi, o filho caçula de Jessé, um homem bonito, olhos brilhantes, mas não foi isto que chamou a atenção. Os outros seus irmãos eram mais altos e mais aparentes, mas Deus olhou o coração. Senhor, que o nosso coração seja bom e generoso, porque isto que importa. E Senhor, que o Espírito habite em nós, como habitou em Davi, e permaneça em nós. Amém. Com isto, nós terminamos a leitura do livro de Samuel, o primeiro dos profetas, o último dos juízes. Esta foi a leitura orante de hoje. Escute esse testemunho, por favor.
1: Aqui é a Vanisa de Lagoa da Prata. Eu recebi a capelinha.
0: Opa!
1: Na minha casa.
0: Que maravilha.
1: E toda vez que eu ia repassar, eu perdi a minha bênção por causa da pessoa que eu repassava.
0: Como assim?
1: Aí com isso.
0: Não, volta, sacristão, e aumenta ali. Uma partezinha eu não entendi direito. Solta lá, por favor.
1: Aqui é a Vanisa de Lagoa da Prata.
0: Tá.
1: Eu recebi a capelinha da Santa Chagas na minha casa.
0: Certo.
1: Mas toda vez que eu ia repassar, eu perdi a minha bênção por causa da pessoa que eu repassava. Aí com isso, eu aproveitei para ser mensageira da capelinha e mobilizei toda a minha família para ir.
0: Certo.
1: Associei filho,
0: olha,
1: marido,
0: isso,
1: irmãos, cunhado,
0: agora
1: sogra, para mim ser a mensageira. Hoje eu sou mensageira da capelinha, graças à minha família. Eu quero agradecer e eu tenho na minha casa o cantinho evangelizar. Porque tudo que o senhor manda eu recebo e coloco lá no cantinho evangelizar. Obrigada, padre. Toca o sino, sacristão.
0: Deus abençoe, Vanira. Oh, coisa boa, gente. Maravilha. Ela recebia a capelinha e passava pra frente. Agora, o que ela fez? Se tornou uma mensageira da Capelinha de Jesus das Santas Chagas. Então, que tal você se tornar uma mensageira da Capelinha de Jesus das Santas Chagas? Capelinha de Jesus das Santas Chagas, 0800-410-6060. Faça como a Vanira. E quero lembrar que terça-feira, semana que vem, na festa das Santas Chagas, nós teremos à noite um encontro às 19h com as líderes mensageiras da Capelinha de Jesus das Santas Chagas, presencialmente. Então, quem tiver capelinha, que veio para a festa das Santas Chagas, traga a capelinha. E será presencialmente no anfiteatro de Jesus das Santas Chagas. E procurarei estar presente. E também quem puder, acompanhe pela TV Evangelizar, Rádio Evangelizar, porque será transmitido também pelo YouTube Padre Manzotti. Este encontro, que eu estarei presente na terça-feira, Jesus das Santas Chagas, com as líderes mensageiras das capelinhas. Aproveite hoje, ligue agora, fale com os nossos atendentes, faça como a Janira, 0800-410-6060. Dê de presente a Jesus este

0: aberto, gente, tá vendo?
1: Canal aberto. Temos ali com ele desde 2020, né?
0: E coisa boa, né? Graças a vocês, associados, que nós conseguimos manter os canais abertos em várias cidades do Brasil e capitais, principalmente. Ah, vai lá.
1: Sim. Padre Reginaldo, em primeiro lugar, agradecer a Deus por eu estar conversando contigo, porque eu já estou ficando maduro, como se diz, né? para não dizer velho, né, padre?
0: Maduro, vamos lá, maduro, isso mesmo.
1: E pedir uma bênção para um rapaz, a saúde, que Deus ilumine, ele é irmão da minha nora, o rapaz está baixado no hospital, problema de coração. João Miguel. O
0: que que ele tem?
1: Ah, é problema de coração, depressão. O menino vem sofrendo, perdeu a mulher, perdeu a mãe, perdeu o tio, e aí acumulou aquela carroça cheia de problema pra cima do rapaz, né?
0: Entendi.
1: E aí tá naquela coisa assim, não tá boa a coisa pro lado dele, padre Reginaldo.
0: Entendi.
1: Então fica difícil, né?
0: João
1: Miguel. E agradecer pela nossa saúde aqui em casa, minha, da minha esposa, da minha família. Graças a Deus nós temos bem, queremos continuar mais melhor ainda, né?
0: Que bom, filho. Louvado seja Deus.
1: Amém. E é muito bom. Padre Reginaldo, e outra coisa, uma forcinha pro seu anjo da guarda, falar com o anjo da guarda do NPS para me pagar a minha revisão, Padre Reginaldo.
0: Olha aí, Darcy.
1: Já ganhei. O juiz já liberou e os caras do NPS não querem me dar esse dinheiro e tá fazendo falta.
0: Eu acredito. Padre. Então é propício que você fale em plena novena de São Pio de Pietreutina, porque São Pio que ensinou que meu anjo da guarda fale com o anjo da guarda da outra pessoa para resolver os problemas.
1: Pois então, justamente, padre.
0: Então vamos pedir a Deus que aquilo que lhe é de direito seja realizado, né, Darcy?
1: Sim, padre. E Deus sabe, eu paguei, eu contribuí, padre Reginaldo. Muitas horas de noite eu carreguei a lua de carona em cima da lona do caminhão para poder pagar. E agora chega a revisão. Não dá. Ah, não, aí não é certo, né, padre Reginaldo?
0: Verdade. Tá aí um caminhoneiro colocando. Gostei da frase, carreguei a lua de carona, quer dizer, passou a noite viajando. Darcy, você vai ligar ainda, mesmo que você não fale comigo, você vai deixar o testemunho dizendo: pela graça das Santas Chagas e São Pio, eu consegui a minha revisão. Revisão. Tá certo, Darcy?
1: Tá certo, padre, mas com toda alegria, eu quero dar o testemunho aí no santuário.
0: Opa,
1: padre.
0: Seja bem-vindo, então. Deus abençoe, Darcy de Criciúma, Santa Catarina, que quero prestar homenagem a todos os caminhoneiros, taxistas, todos que vivem do trabalho, todos os motoristas. Criciúma, Santa Catarina, TV Evangelizar, canal 17.1, Rádio Rota da Imigração FM, Dom Jacinto Inácio Flash, da Diocese de Criciúma. Gente, aproveite esse intervalo, torne-se um associado. Tô falando sério, você ainda não é um associado, ajude com a sua contribuição, não importa quanto seja, importa é a sua fidelização. Fale agora com as nossas atendentes, 0800 410 6060. Aproveite e peça oração para a festa das Santas Chagas e diga: vou me tornar um associado. 0800 410 6060, ou pelo WhatsApp 41 3221 6060. Eu volto já, volte comigo.

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Hoje é aniversário da Rádio Bambina FM, São José do Rio Claro, Mato Grosso, Brasil FM, Santa Bárbara do Oeste, São Paulo, Clube FM, Sabáudia, Paraná. E também amanhã, FM Central, FM Quixadá, Ceará, Santiago FM, Santiago do Sul, Santa Catarina, aniversário da Cauane, esposa do meu afilhado Matheus, Deus abençoe. Gente, lembrando, nós estamos, pode continuar com o Inabalável, porque nós estamos, fizemos o 31º dia da quaresma de São Miguel. Você perdeu às 9:30? Faça depois de experiência de Deus. Padre, mas eu perdi antes. Comece hoje, vá em frente, quaresma de São Miguel, pedindo a confiança e a providência divina, trocar a ansiedade pela confiança. YouTube Padre Manzotti Oficial. Lembro também, queridos irmãos, padre, eu quero saber toda a programação da semana da festa das Santas Chagas. Você encontra no YouTube Padre Manzotti, eu também coloquei no padremanzotti.com.br, evangelizarepreciso.com.br. Você também terá no site santuarioguadalupe.com.br. Mas eu quero dizer, começa segunda-feira. Atenção, a programação, ela tem alguma... Começa oficialmente na missa do meio-dia. É oficial a missa do meio-dia. Mas atenção, 7:30 já tem missa. Depois teremos experiência de Deus, a transmissão no palco dentro do santuário. Às 11 horas nós teremos a Santa Missa, a bênção do ícone, 12 horas missa de abertura, 13 horas programação artística, 18 a 20:30 noite de louvor com Rodrigo Natal, Padre Rodrigo Natal, Tony Alisson. Lembrando, cada dia uma programação. Então, semana que vem, se você tiver presencialmente Curitiba, região metropolitana, venha, venha para o santuário. Se você estiver em todo o Brasil e fora do Brasil, se programe para estar ligado na TV Evangelizar, YouTube Padre Manzotti. Amado povo de Deus, festa das Santas Chagas, que maravilha. Hoje eu vou falar, porque hoje é dia de São Januário, mas escute, nós vamos passar por lá, na peregrinação de Pentecostes, que de maio do ano que vem, que é o jubileu de diamante dos 60 anos da renovação carismática católica. Eu estarei junto, e será em Assis, terra de Santa Clara, São Francisco e São Carlos Acutis. Mas nós começaremos em Palermo, visitando a Catedral de Palermo, lugar maravilhoso, tem tanta coisa para

vontade lá. Depois nós fomos para Cefalu, missa dominical na Catedral Normanda. Iremos a Siracusa. E eu coloquei essa Siracusa porque lá é a Basílica de Santa Luzia, onde Santa Luzia foi martirizada, protetora dos olhos. Iremos a Taormina, uma joia incrustada na montanha. Depois iremos a Pompeia, Nossa Senhora do Rosário de Pompeia. Iremos a Costa Amalfitana, já pensou nisso? Depois nós iremos à Ilha de Capri. Ah, vale a pena, gente, vale a pena. Vamos a Nápoles, e aí que eu queria dizer, hoje é dia de São Januário. E é exatamente lá em Nápoles que tem o tesouro de São Januário e onde o sangue se liquidifica de tempos em tempos, até hoje. Vamos a Assis, no Congresso, terra de Santa Clara, São Carlo Acutis, São Francisco de Assis, e depois iremos a Roma, visitar Roma e lembrar que acontece o evento, inclusive com uma audiência com o Papa Leão XIV. Entre em contato conosco, 419-8753-3300, 419-8753-3300. Gente, eu tô até com testemunho para ler aqui, mas o meu coração pede irmos para a novena. E já pedindo uma semana abençoada, uma festa cheia de frutos, de conversão, de graças e bênçãos. Sexto dia, São Pio de Pietrelcina.

0: fonte de amor e misericórdia. Nós vos agradecemos por nos terdes dado São Pio de Pietreutina como sinal vivo de vossa paixão, morte e ressurreição. A ele destes as vossas próprias chagas, que São Pio carregou com serenidade e força, comunicando ao mundo a vossa compaixão. Por isso, por intercessão deste grande santo, São Pio de Pietreutina, dai-nos a graça que tanto necessitamos. Qual é a graça que você pede a Deus por São Pio hoje? Qual a graça você pede a Deus hoje? Por intercessão de São Pio. Jesus, a exemplo de São Pio, dai-nos a graça de nos unir à vossa compaixão, vossa paixão, e nos abrigar em suas santas chagas e desfrutar da gloriosa ressurreição. Jesus, por intercessão de São Pio, nos conceda a graça que necessitamos para realizar neste mundo a nossa vocação e nossa missão. São Pio de Pietreutina, ajudai-nos a viver como os cristãos, a buscar o perdão e a cura de nossas feridas. São Pio de Pietreutina, dai-nos mais amor e eucaristia. São Pio de Pietreutina, curai as nossas feridas pela confissão. São Pio de Pietreutina, fortalecei os enfermos. São Pio de Pietreutina, animai a nossa vida de oração. São Pio de Pietreutina, rogai por nós. O Senhor esteja convosco, Ele está no meio de nós. Abençoai, Senhor, a água, a roupa dos enfermos, as fotos de família. Abençoai os remédios e aqueles que mais precisam da vossa infinita misericórdia. E a festa das Santas Chagas, que possa ser de frutos profundos de conversão, curas, milagres e prodígios. Um bom final de semana, em nome do Pai, do Filho e do Espírito Santo. Amém. 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

Olá, meu amigo, minha amiga, estamos começando mais um programa DNA da Fé. E hoje você vai ficar sabendo muita coisa, vai saber o giro diocesano. O que nós queremos fazer é chegar até sua casa e dizer: esse sábado é o sábado da diferença. Deus está abençoando todo mundo, inclusive você. E chegar até a sua casa, você do bairro São Benedito, você do bairro Nossa Senhora do Líbano, você do bairro Santa Luzia, o pessoal de Santa Efigênia escutando, a paróquia São Pio X. Olha, você de Vila Ideal, acho tão bonito esse nome, Vila Ideal, que nome lindo. Bairro Santo Antônio, Costa Carvalho, Furtado de Menezes, Deus abençoe você. Abençoe você, Juiz de Fora. Vamos dizer assim: Senhor, oi, Juiz de Fora é do Senhor Deus. É da nossa família, é a sua casa. Abaixo toda picuinha, todo conflito, toda guerra, todo mal-estar, todo insulto. Nós, como cristãos, temos que dar um basta nos tipos de insultos que a gente ouve e que muitas vezes a gente é tentado a também fazer. Então, que Santo Antônio possa abençoar. Obrigado pela semana de teologia. Obrigado por tudo de bom que aconteceu. Lembrando que amanhã, domingo, eu celebro missa 18h e 19h30 na catedral. 18h e 19h30, tá? Eu tô meio sumido da missa da manhã, eu reconheço, mas amanhã, porque hoje eu vou fazer um casamento de um primo meu lá em São João del Rei, na igreja de Nossa Senhora do Carmo. Mas vamos agora, o que eu preparei para você para esse momento. Tá bonito demais, ó. Escuta, aumenta o volume do rádio. Vamos lá?

Meu amigo, minha amiga, a Igreja Católica nasceu do peito aberto de Cristo. Então a Igreja tem 2000 anos. Cristo é a nossa base. A Igreja Católica, ela é universal, não só porque está em todos os países do mundo, isso multinacionais também estão, mas é porque o que constitui a fé das pessoas, o que constitui a fé no Deus vivo, é a base da Igreja, e isso se encontra em pessoas, inclusive, que não são católicas. É a oportunidade, essa semana celebramos a exaltação da Santa Cruz e o agradecimento às nossas famílias porque nos batizaram, nos fizeram católicos universais. Então a Igreja Católica, ela está para além dos cincões católicos. Escuta isso. Então, veja toda o grupo das igrejas cristãs não católicas. Todas elas usam a Bíblia Sagrada, o Novo Testamento, o cano que foi definido pela Igreja Católica, tá? E se você pensar com quem que eles aprenderam a benzer água, a benzer objetos de devoção? Com a Igreja. O nome é Igreja. Guarda o domingo. Foi com a Igreja Católica. Então, é impossível pensar o Ocidente, pensar a fé no Ocidente, sem pensar a Igreja Católica. Lindo, né? Você pode, só para você ter uma ideia, os cartórios, eles se organizaram a partir da Secretaria Paroquial do Livro de Tombo. O próprio direito, ele tem sua raiz no direito canônico. Quer dizer, o direito como é organizado hoje tem a ver com o direito canônico. Os próprios sistemas de secretarias e ministérios públicos, pensa lá, o governo tem os ministérios, ministro disso, ministro daquilo, pensando na organização do Estado do Vaticano. Então, a Igreja, ela é esse lugar, essa força, essa coisa extraordinária. Depois, então, a Bíblia, o calendário, nossos calendários são pensados a partir da Igreja Católica. A quem cria as universidades? A Igreja Católica. Quem cria os hospitais, as casas de saúde, os albergues, os leprosários, os asilos? A Igreja. Então é impossível pensar qualquer organização social que leve em conta os pobres sem pensar a Igreja Católica. E o direito também de ampla defesa do réu, do acusado, né? O direito de ampla defesa vem com a ajuda da Igreja Católica. Então, é um orgulho ser católico. Durante muito tempo, no Brasil, por exemplo, também nos alguns países europeus, né, como, só para você ter uma ideia, na Inglaterra, o demônio nos teatros, a partir da reforma protestante, era representado por um padre, primeiro um jesuíta, depois um franciscano, um salesiano. Hoje, a própria rainha, rei da Inglaterra, cultiva amizade com a Igreja Católica. Você viu que a bispa anglicana foi visitar o Papa, mas teve um período duro. Nós também vivemos no Brasil isso. Lembra do chute da imagem, o chute na imagem de Nossa Senhora Aparecida? Você lembra como que ainda hoje tem os vandalismos na Igreja Católica de quebrar imagens, etc. Mas também no Brasil o cenário muda.

0: E é isso que eu quero trazer aqui para você. O Instagram tá cheio disso. O Dylon coloca uma coisa muito curiosa aqui no Instagram dele, que agora eu passo para você, católico, aqui. Você quer ver que coisa interessante? É muito legal a gente poder colocar isso, pensar que você em casa também vai ouvir algo tão importante para a fé católica, importante para o Brasil, importante para os estudantes. Olha só o que que está escrito aqui. Olha o que que eles disseram. Vamos ver o que que eles disseram. Acho que vale a pena pra gente ficar por dentro.
1: Protestante se converte ao catolicismo. Vamos ouvir eles.
2: Vocês sabiam que está tendo centenas de conversões de evangélicos ao catolicismo? Adventistas, batistas, presbiterianos e até os desigrejados. Aqueles que já frequentaram alguma igreja e estavam sem frequentar nenhuma. Eu era evangélica e me converti ao catolicismo. E quando me converti, eu pensei que não tinha muitas pessoas que faziam esse caminho de evangélico para catolicismo. Daí eu comecei a descobrir dezenas de pessoas. Cada pessoa tem um caminho diferente. Até a gente dar Umbanda, eu já conheci que se converteu ao catolicismo. E depois que eu postei o meu vídeo falando que eu tinha me convertido, eu recebi centenas de mensagens de pessoas que estão se convertendo ou que já se converteram ao catolicismo. Comenta aqui se você tem vontade de conhecer a Igreja Católica.
0: Eu quero dizer a você o seguinte: você tem vontade de se tornar católico? Por esse testemunho, por outro, entre no meu Instagram. O Instagram é @padrecamilopaiva. Me chame no direct e eu converso com você. Toda sexta-feira eu atendo na Catedral Metropolitana a partir das 15h30. Você é evangélico, você é espírita, você é sem religião, você é católico em crise, que quiser me procurar, é por ordem de chegada. Nós podemos bater um papo. E é muito bom quando as pessoas conseguem entender que nós não estamos fazendo proselitismo. A Igreja Católica cresce por atração. Papa Bento XVI dizia isso e é verdade. O crescimento católico é por atração. Então, chego até você nesse momento e digo: quer um ombro amigo? Quer conversar? Entre no meu Instagram, @padrecamilopaiva. Manda no direct lá, eu vou conversar com você. Vou poder falar também no meu Instagram. E aqui no programa, você vive essa experiência. A igreja tem disso. Eu vou agora pôr um testemunho de um mineiro da Diocese de Campanha, que foi na época que o Papa Francisco era Papa, e que coisa bonita que ele viveu em Roma. Para você ver como que, às vezes, você escuta o professor de história, o ateu, que fala assim: não, mas o Vaticano é uma riqueza, o Vaticano é uma ostentação. Mas não é não, tá? Eu vivi lá e eu sei. O Vaticano é o lugar onde acolhe e acolhe bem todas as pessoas. A beleza arquitetônica do Vaticano é para aproximar você a Deus. O belo, a arte, nos aproxima de Deus. Vamos escutar o testemunho desse rapaz.
3: Fui para aquele dia com uma expectativa, lógico, enorme, conhecer o Papa. Mas, sem dúvida nenhuma, nem das maiores expectativas que eu pudesse ter, foi perto, ou chegou perto, do que eu vivia assim naquele momento. Senti uma paz, senti uma leveza. Eu fiz questão de abraçá-lo, ele ainda brincou: brasileiro é caliente, né? Gosta de abraço. Mas eu disse, não tinha jeito de só cumprimentá-lo, eu tive que abraçá-lo. Deixei um presente para ele da nossa região, a imagem a Chica, um pé de moleque da nossa região. E na hora que eu fui entregar o terço, ele abençoou e eu me entreguei, fiquei para mim. Eu vivi, não posso reclamar, momentos muito especiais na minha vida. O Papa Francisco é como se você pudesse resumir e falar assim: zerei na vida.
0: Que saudade do Papa Francisco. Que memória linda essa do Papa Francisco. Quer dizer, uma pessoa vai dar esse testemunho de que com o encontro com o Papa sentiu algo extraordinário. E é isso que eu quero dizer para você. Ser católico é sentir extraordinário. E fica aí a fala para todas

0: das paróquias da diocese. Faça, leigos e padres e diáconos, faça da sua paróquia um lugar de acolhida. Acolhida só no sentido de dizer seja bem-vindo, não. Vamos acabar com as picuinhas, vamos acabar com as competitividades dentro da paróquia, as rivalidades. Temos que acabar com isso, meu amigo. A mesma coisa eu digo na família, na sua família. Você do campo, da cidade, que me escuta nesse momento, vamos acabar com esses problemas dentro de casa. Esses jogos de brigas e de conflitos, isso é muito feio. A nossa igreja é muito bonita para a gente se permitir uma coisa dessas, entendeu? Então a gente tem esses exemplos, conversões, o Papa, é maravilhoso. Então a gente tem que levar isso para a família, tá? Eu aproveito mais uma vez para mandar um abraço para a senhora que trabalha na equipe de liturgia da paróquia Nossa Senhora do Líbano. Um abraço também para o padre Guanair, lá no bairro São Benedito. Quero mandar um abraço para o padre Márcio Vinícius e aquela comunidade bonita. Dizer que a casa paroquial está ficando linda. O padre Márcio me mandou as fotos da obra. Eu fui celebrar lá no ano passado, ele me mostrou o projeto e agora saiu do papel, que coisa bacana. Parabéns, padre Márcio Vinícius, e essa nossa irmã que elogiou tanto o programa DNA da Fé como catequese. Muito obrigado, que Deus abençoe a senhora também. Quiser me acompanhar também no Instagram, é @ padre Camilo Paiva. Agora, um rapaz que mora nos Estados Unidos, que era protestante, se tornou católico. É um empresário, é gente grande, tá? Olha o testemunho que ele dá. E às vezes você tem isso aqui em Juiz de Fora e não vive. Lembrando que todo domingo tem 7 missas na catedral. Todo dia da semana tem missa 7 horas da manhã e 19 horas na catedral. Por que que você não vai?
1: Como é maravilhoso ser católico, né? Eu tô aqui nos Estados Unidos, acabei de participar da Santa Missa aqui. Santa Missa rapidinha, meia horinha para começar o dia, e é muito bom a liturgia ser a mesma. O que eles estão lendo agora lá no Japão, o que eles estão lendo agora lá na Índia, o que eles estão lendo agora em qualquer lugar do mundo é a mesma liturgia, né? Igreja una, santa e católica. É muito bom ver os mesmos ritos, poder comungar da Eucaristia. Após a Eucaristia eu pude chegar no padre e pedir para me confessar, ele me atendeu na confissão. Né? Então, é maravilhoso você ser católico. Eu não consigo imaginar, até os meus 26 anos de idade, que foi quando eu me converti, como Deus pôde deixar esse tesouro oculto diante dos meus olhos por tanto tempo. Olha, você já agradeceu por ser católico hoje, cara? É muito bom ter Nosso Senhor na Eucaristia, é muito bom poder se confessar, é muito bom poder ter a Virgem Maria como mãe, São José como nosso...
0: Você entende como que nós somos privilegiados? E você é esse privilegiado? Ah, padre, mas eu moro na roça. Domingo tem missa na sua comunidade, não deixe de ir. Tem celebração da palavra, não deixe de ir. Vai à cidade, procure saber o horário da missa. Quando eu trabalhei em Santos Dumont, o pessoal de Santos Dumont deve lembrar disso. Eu coloquei uma missa 14 horas, todo dia, de segunda a sexta, isso mesmo. Por quê? Porque eu cruzava os horários dos ônibus que ia para as cidades vizinhas e para os distritos. Então, as pessoas resolviam que tinham que resolver em banco, ia para a missa e já estava perto da rodoviária, tomava o ônibus. A missa das 14 horas tinha mais gente do que a missa das 7 da manhã. Aqui na catedral nós temos missa meio-dia. Por que essa missa? Para que você possa, no intervalo do almoço, ir à missa. Então, a igreja quer chegar até você, quer te proporcionar essa capacidade de poder se encontrar com Deus durante o dia. Então, a missa é de 30 minutos, 35, no máximo 39 minutos. Quer dizer, dá tempo de você ir à missa e ainda fazer seu lanche. E é isso que nós queremos cada vez mais. Quer ser católico? Venha para a igreja. E agora eu quero chamar sua atenção. Você que é espírita, você que é evangélico, você que é católico em crise, você que é sem religião, entra no meu Instagram, @ Padre Camilo Paiva, me chame no direct e nós vamos conversar. Você diz assim: padre, eu quero conversar pessoalmente com o senhor, eu quero tirar muitas dúvidas. Então, o que que você vai fazer? Você vai fazer algo jamais interessante. Toda sexta-feira, inclusive sexta da semana que vem, eu estarei atendendo na catedral de 15h30 às 19 horas. Chega com as suas dúvidas, não precisa, olha, não precisa poupar a palavra comigo. E faça as suas dúvidas que eu vou te ajudar, tá bom? Agora a gente vai para um rápido intervalo, lembrando que amanhã eu celebro na catedral 18h e 19h30.
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de volta com o nosso programa DNA da Fé, neste sábado de setembro, mês da Bíblia, mês de Nossa Senhora, mês de São Miguel Arcanjo. E eu quero chegar até a sua casa mais uma vez, dizendo isso: você é um abençoado, uma abençoada. Sou feliz demais por ser católico. Repita comigo: sou feliz demais por ser católico. Então tá na hora de você chegar perto da sua mãe, dar um abraço forte nela e dizer: mãe, obrigado pela senhora ter me dado o batismo na igreja. Abraça sua mãe. Olha, aliás, eu não posso deixar de mandar um abraço aqui para Angélica. A Angélica está casando hoje. Deus abençoe você, Angélica, abençoe seu noivo, abençoe sua mamãe, sua família. Eu estou rezando por você, tá? Que Deus te dê muita saúde e que o casamento de vocês seja muito abençoado. É, depois dia 22 eu estarei aí sendo padrinho no civil. Olha que coisa boa. Deus abençoe a Angélica e o esposo.

Também neste sábado está acontecendo no Seminário Santo Antônio mais um encontro do discernimento vocacional específico. Teve a semana teológica, que foi uma bênção, e agora, hoje, né, sábado, está acontecendo encontros com padres, psicólogos, preparando os jovens para que eles entrem no propedêutico, para entrar para o seminário, para ser admitido no seminário. Então, vários jovens fazendo esse encontro, jovens de primeira grandeza, viu? Pessoas muito boas, esses jovens. Com certeza os pais souberam educar e agora se preparam para poder discernir. O encontro vocacional não é para o cara entrar para o seminário, é para ele discernir se ele quer entrar para o seminário, se ele tem as habilidades para poder entrar para o seminário. A formação de padre, irmãos, é muito séria, é um itinerário que o jovem faz. Primeiro, ele é confrontado com ele mesmo. Em que cavalo vem a minha vocação? Eu quero ser padre, mas em que cavalo está montada a minha vocação? Também você pode se perguntar, o que que motiva você ao casamento? O que que motiva você a tantas coisas? Então, eu quero chamar atenção e dizer, reze pelos jovens que no ano que vem entrarão para a comunidade do propedêutico, para aprenderem a usar a liturgia diária. No propedêutico é um período que ele aprende a usar a liturgia diária, a liturgia das horas, aprende a mexer no missal, tem uma introdução à filosofia, introdução à teologia, aprofunda o estudo do catecismo da igreja, porque nós queremos formar padres preparados para serem líderes religiosos e líderes sociais. Um padre, por exemplo, um padre que tem capacidade de dialogar, uma diplomacia para dialogar com a política, dialogar com o fórum, dialogar com as outras religiões, dialogar com todos os poderes constituídos, as escolas, é uma força, viu? Graças a Deus, o objetivo que nós colocamos como Igreja Católica, já 100 anos do seminário, é para a gente ter essa capacidade de dialogar com o mundo e com todos que estão no mundo. Deus abençoe, reze então por esse período de discernimento vocacional desses jovens. E reze também por nós, para que nós saibamos ajudá-los a chegar a um discernimento vocacional sério, sólido, para que tenhamos padres de primeira grandeza.

semana foi toda bonita. Eu tenho certeza que quem veio nessa semana aprendeu muita coisa. Eu tenho certeza que muitos pais e muitas mães adquiriram experiências e técnicas para que possam agora aplicar dentro da sua casa. Eu falava ontem no programa sobre as dimensões que uma família deve investir. Mas na dimensão intelectual, o pai e a mãe devem estabelecer com os professores dos filhos uma relação aberta, mas de confiança. Muitos professores reclamam que quando chama a atenção do jovem, o pai briga. A mãe diz, não é assim. Esse professor está com preconceito, essa professora está com preconceito. Olha, os professores e as professoras são pessoas muito importantes que querem ajudar seus filhos. De forma nenhuma você pode pensar que o professor e a professora estão querendo dilacerar o seu filho. Não estão. Eles estão juntos com você, buscando uma formação para que amanhã as crianças sejam extraordinárias. Por exemplo, o padre que eu sou hoje tem da minha primeira professora, além da minha família, obviamente que a maior parte. Mas as minhas professoras, todas elas, me ajudaram. Todas essas professoras me deram condições de ser, de agir e de estabelecer relacionamentos comigo e com os outros que hoje me define ser o padre que eu sou. E nessa dimensão da formação, é muito importante o caráter do cinema. Os pais devem ter capacidade de levar seus filhos para o cinema. A diversão juntos. Juntos, eu disse. É importante que o filho pratique esporte. Então, os pais devem ajudar os filhos a participar da vida esportiva, da vida social. Como eu disse ontem, evitar que o filho seja brigão. Aquele filho que bate em todo mundo, que briga com todo mundo, que é um mandão na escola, não vale nada esse menino. Você tem que mudar a personalidade dele, senão você vai formar violentos para a sociedade. Os filhos têm que viver o equilíbrio, põe isso na sua cabeça. Aquele que apanha de todo mundo também não é tão coitadinho assim não, tá? Se todo mundo odeia seu filho, tem alguma coisa de errado. E não é porque ele é mais bonitinho, porque ele é mais inteligente. Porque ele deve ter um quê de enjoamento. Tá certo? Eu tô colocando as duas posições aqui para você entender. Você vai compreender e ajudar o seu filho se você tiver um diálogo com os professores. Se você, na sua vida familiar, você perceber que você não é o pai e a mãe que só dão comida para os filhos e roupa lavada, mas você dá para ele lazer. Ah, ensinar eles a prática da boa leitura. Eu hoje tenho muito uso da internet, é muito importante que você ajude seu filho, sua filha, a fazer um bom uso da internet, para que eles possam aprender coisa boa. Por exemplo, pode aprender uma língua estrangeira na internet. Pode fazer um bom curso de história, de culinária, do agronegócio na internet. Então, você já pensou se cada pai fizesse uma pequena gincana no final de cada mês e desse um presentinho que o filho busca em cada final de mês? Aquele que você prepara uma gincana para que ele possa ter conhecimentos, bons conhecimentos. Por exemplo, olha, o que você aprendeu esse mês? Ah, pai, eu aprendi a rezar o Pai Nosso, a Ave Maria em inglês. Eu aprendi a fazer o sinal da cruz em inglês. Eu aprendi a saudar em inglês. Você vê que está dando aquele passo à frente, dá um presentinho para ele. Eu aprendi, foi espanhol, foi italiano. Você vai criando

na sua família, fazendo dela uma escola do bem. Ah, pai, eu aprendi como é que a gente reativa uma mina d'água. Ah, pai, eu plantei uma árvore esse mês. Então, as ideias inovadoras que as crianças e os adolescentes têm, os pais têm que saber colocar em prática. Você do interior que me escuta, tá? Você do campo, o seu filho age aí na sua fazenda, no seu sítio, te ajuda, te dá opinião. Então, nós temos que criar pessoas preparadas para o crescimento. E mais do que isso, um crescimento sustentável. Plantar uma árvore não é só plantar uma árvore. Isso significa que ele está preocupado com o ecossistema. Então, significa que amanhã nós vamos ter um país melhor. Nós vamos ter um clima melhor. E vamos saber que o nosso filho, a nossa filha, vão produzir riquezas, mas com responsabilidade social e econômica e também ecológica. Hoje tem que ser isso. Não adianta vir com esse papinho, não, mas isso é coisa de... Não, isso é coisa de Deus, está na Bíblia. Então, temos que aprender a ensinar. Eu vejo que o problema não é só aprender, temos que aprender a ensinar. Os pais às vezes ensinam os filhos o quê? A não levar desaforo para casa, a ser um cara brigão, um cara tremendo, um cara do mal. Você não pode fazer isso, meu filho. Você tem que ensinar o seu filho a ser um cara extraordinário, a ser um cara acima da média. É isso que você tem que ensinar o seu filho a ser e a sua filha. Então, ensinar para eles que eu não posso ser feliz se eu tenho um irmão, se eu tenho um vizinho, se eu tenho um colega que está vivendo um aperto, uma dificuldade. A minha felicidade, a minha preocupação com a felicidade do outro conta. É criar cada vez mais um clima de amizade, de respeito e de solidariedade. Então, quero que Deus te abençoe seu final de semana. Domingo eu celebro às 18h e às 19h30 na Catedral.

É, meu amigo, amanhã eu não estarei na catedral, porque hoje eu vou fazer um casamento de um primo meu na igreja de Nossa Senhora do Carmo, paróquia Nossa Senhora do Pilar, da Catedral de São João del Rei, às 19 horas. Então amanhã pela manhã será o jovem padre Djalma que irá presidir a Santa Missa, e eu 7, 8 e meia, e eu vou celebrar 18 e 19:30. Então você que participa comigo na catedral, 18 e 19:30, eu estarei celebrando ali naquela igreja aqui em Juiz de Fora. Hoje celebro o casamento na igreja do Carmo em São João del Rei. Amanhã, se Deus quiser, eu celebro às 18 e 19:30 na catedral de Juiz de Fora. Então pode, não vou celebrar de manhã, mas pode me esperar que eu estarei aí. Pois é, olha que coisa bonita é a nossa igreja, né? Nós tivemos então a semana teológica com essas motivações, com essa de mostrar, e graças a Deus a gente fica feliz porque as pessoas saíram satisfeitas. Nós tivemos orações, nós tivemos encontro, nós tivemos falas que puderam nos ajudar a cada vez mais chegar perto de uma formação humana. Porque eu estive no congresso em Aparecida, e lá nesse quinto congresso vocacional, e a gente aprendeu muita coisa, que a vida é uma constante lição. O que que eu aprendi? O que que o senhor aprendeu, padre? Eu aprendi que toda vocação na igreja conta. Então tem muitas vocações. A primeira vocação é a vocação à vida. Então ninguém, não pode acontecer aborto, porque a primeira vocação quem dá é Deus, é a vida. Eu tenho a vocação a viver. Então alguém não pode impedir uma criança

0: afeto de ter essa vida. Olha que lindo. Depois, eu tenho a minha vocação de ser cristão. Todo pai e mãe não pode furtar a obrigação de batizar o bebê. Porque a outra vocação é ser mergulhado na graça de Deus quando você nasce. E essas vocações, depois ela vai. Eu posso me especializar como sacerdote, consagrado e consagrada, como esposo, como esposa. Olha que bom. Então, que Deus te ajude aí. Eu vou voltar, vou falar nesse assunto. Eu vou para um rápido intervalo e vou.
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que eu quero lembrar para você? Quero lembrar para você o seguinte, que esse momento em que nós estamos aqui nos preparando, preparando os futuros padres, são técnicas, são pedagogias e processos que os pais devem já aplicarem também na sua família. Por exemplo, o ser humano, ele tem várias dimensões. Então nós temos a dimensão humana afetiva, que são ou que é aquela parte do ser humano em que a gente lida com os afetos. Então é muito importante que o pai e a mãe estejam perto das crianças, não batendo, mas dialogando. Então, se você tem aquele adolescente que as pessoas chamam de aborrecentes, então trabalhar com essas pessoas essa dinâmica da vida, porque às vezes a gente simplesmente crucifica as crianças ou os adolescentes, dizendo que eles são desrespeitosos, que eles não prestam atenção, que eles gostam de causar problemas. Mas é importante que o pai e a mãe escutem esses adolescentes. Se a criança foi mal na escola, você tem que saber da criança por que ela foi mal. Não ir para cima já punindo, batendo. Percebe? A mesma coisa nós podemos falar do jovem. A tua filha arruma um namorado atrapalhado, aquele cara todo esquisitão, que você diz assim: eu olho e já vejo que não vai dar certo, padre, porque ele é muito atrapalhado, ele é muito sem noção. Olha só, é muito importante, cara, que você escute a sua filha e diga: por que que você arrumou logo esse cara? Não tinha alguém diferente? O que que esse camarada tem de especial? E quando às vezes a criança é problemática na escola, bate em todo mundo, apanha de todo mundo, há algo anormal aí. Se o teu filho é o brigão dentro da escola, bate em todo mundo ou apanha de todo mundo, né, como aquele seriado Todo Mundo Odeia o Chris, é importante que você olhe e veja: por que que o meu filho é tão amado, ou melhor, tão odiado? Por que que o meu filho bate tanto nos outros? Por que que ele é brigão? Tem alguma coisa aí que está errado.

trabalhar a dimensão psíquica. Trabalhar a dimensão espiritual. Ensinar a criança a rezar, participar dos encontros de catequese. A sua paróquia organiza encontros de catequese, você tem que ir. Ah, padre, mas é muito chata, fica aquela catequista com aquele papo ruim lá, falando uma porção de coisa. Meu amigo, se é chato, fala para o seu pároco, fala assim: lá na nosso encontro, padre, tá muito chato, tá muito ruim, o que que o senhor pode fazer para nos ajudar? Você entendeu? Então, tá na hora de a gente viver uma experiência religiosa superior. O que é essa experiência religiosa superior? É a gente perceber o que é que a gente pode criar. Isso, esse encontro do seminário mostra pra gente o que você pode criar para fazer com que a dimensão espiritual do seu filho seja atraente. Você tem que chegar e dizer pro seu pároco. Você tem que chegar e dizer primeiro pro pároco, pro diácono da sua paróquia, tá? Porque o que nós queremos como igreja católica é, nós não queremos seu dízimo. Tem religião aí que só quer seu dízimo, só quer sua oferta. Nós não. Nós queremos que você, se amanhã for dizimista, que você seja um dizimista pela gratidão, porque a igreja te ajudou a criar seus filhos. A dimensão intelectual, como que é importante os pais e as mães dialogarem com os professores. Põe no seu coração. Pai e a mãe tem que saber dialogar com os professores. Os professores são fundamentais na vida das crianças. Então, tem que saber ter essa conversa com os professores. Não esqueçam disso, irmãos. Então, a dimensão ensino-aprendizagem, às vezes a professora chega e fala: teu filho conversa muito, teu filho brinca muito, e você quer se defender. Não, não, não, nada disso. Você não tem que se defender. Você vai ver por que, professora, que o meu filho é assim, tão imperativo, tão não fica quieto. E a professora, que é parceira, que ajuda você, que você mesmo coloca no processo de educação dos seus filhos, vai te ajudar e dar a opinião dela. Todo mundo soma, todo mundo pode nos ajudar. Os pais e as mães têm que colocar isso na cabeça, porque os filhos precisam serem abençoados pelos pais. E os pais têm então essa gravíssima missão de ir descobrindo o que é que eles podem fazer para criar homens e mulheres de bem na sociedade. Mas também é importante perguntar ao filho: filho, a tua professora hoje falou para mim que você não fica quieto. O que está acontecendo, meu querido? Escute a criança também. Então, o pai tem que ser ponte, diálogo entre o filho e a professora, entre o filho e a filha e os colegas. E a gente começar a criar uma cultura, volto a dizer, citando o Papa Francisco, do diálogo. E dialogando com o filho, com as pessoas que ele vive, nós vamos criando o que a gente chama de, uma palavra moderna, né, ecossistema educacional. Porque nessa altura do campeonato se coloca também a catequista. O catequista, lá na sala de aula o meu menino não fica quieto, e aqui ele fica? Lá na sala de aula, minha menina conversa o tempo todo, e aqui na catequese? A mesma coisa perguntar para o coordenador ou a coordenadora dos coroinhas. E a gente vai educando, porque o ser humano é imagem e semelhança de Deus. E é minha responsabilidade como padre ajudar você a educar seus filhos. É responsabilidade da professora, da catequista, da coordenadora dos coroinhas, da pastoral da criança, ajudar a educar os filhos. Isso é ser Igreja Católica Apostólica Romana, que nasceu do peito aberto de Cristo.

Pois é, esse é o meu desejo, que você tenha quem amar. E ainda que esteja cansado, que ainda exista amor para recomeçar. Quem é o amor? É Deus. Então, se você ama a Deus, mais do que isso, se você sente Deus na sua vida, o amor vem. E o amor, então, vai te garantir para que você consiga realmente ser uma pessoa do bem, ser uma pessoa capaz de transformar a vida em bênção, em oração. Tá certo isso? Então vamos agora à oração à Nossa Senhora das Mercês. Então você que precisa de um milagre, você que deseja realmente modificar para o bem a sua vida, vamos rezar comigo. A vida precisa de oração, nós precisamos de oração. Então, reze para que o mal se dissipe. Tem um santo da igreja que fala algo muito bonito. A oração faz o difícil se tornar fácil. Às vezes a cruz é grande demais, a dificuldade sua é muito grande. Então a sua cruz, rezando, o difícil se torna fácil. E o impossível se torna possível. Reze comigo pedindo a Nossa Senhora das Mercês que nos ajude. Eu quero agradecer aqui a Andréia, lá da Catedral, pelo presente que ela me deu. Ela me deu um belo quadro da Igreja Santuário de Nossa Senhora das Mercês de Mar de Espanha. E aproveito para poder mandar um abraço para todo o povo de Mar de Espanha que nos escuta. Deus abençoe vocês.

Papa Francisco disse que Deus está o tempo inteiro disposto a ouvir a sua oração, a minha oração, a nossa oração. Nós não pedimos a Deus. Então é importante que você peça a Deus. No dia de hoje comigo, você vai dizer: Senhor, eu acredito na força do seu poder. Senhor, eu acredito que o Senhor pode tudo, tudo, tudo. Deus, venha em meu socorro, venha em socorro da minha família, da minha necessidade. Eu preciso muito do seu olhar, da sua intercessão. Então, nesse momento, você vai colocar nas mãos de Deus a sua vida. Você vai colocar nas mãos de Deus o seu empreendimento. Você vai colocar nas mãos de Deus a sua saúde. Você vai colocar nas mãos de Deus a vida do seu filho, da sua filha, para que eles possam realmente chegarem no lugar que eles almejam e que você, como pai, como mãe, quer para eles. Primeiramente, vamos pedir a Deus que nos defenda das forças malignas, os espíritos que andam perdidos pelo mundo, também o espírito do mal, também as pessoas que nos desejam mal. Vamos

0: nesse mês de setembro, pedir a São Miguel Arcanjo. São Miguel Arcanjo, defendei-nos no combate, cobri-nos com vosso escudo contra os embustes e ciladas do demônio. Subjugue-o, ó Deus, instantemente o pedimos, e vós, príncipe da milícia celeste, pelo divino poder, precipitai no inferno a Satanás e aos outros espíritos malignos que andam pelo mundo para perder as almas. Então você renuncia a tudo que é mal pela intercessão de São Miguel. Também muita gente espera receber de Nossa Senhora o auxílio, a proteção. Nossa Senhora das Mercês, venha sobre nós a sua oração, a sua intercessão. Nossa Senhora das Mercês é aquela que vem em mercê, em socorro de nós. Você acredita nisso? Você acredita que Nossa Senhora pode te abençoar? Então, reze comigo. Ó Mãe dos enfermos, ó Mãe dos que necessitam, ó Mãe daqueles que estão desesperados, Senhora das Mercês, Rainha da nossa vida. Eleva o meu olhar à tua misericórdia, para que estejas comigo neste momento de dor, de medo, de dificuldades. Você agora vai lembrar qual o momento que você está precisando, o medo, a angústia que você esteja vivendo, a enfermidade, o medo, a dúvida chegou à minha vida e hoje encontro-me abatido e desanimado. As manhãs perderam sua beleza e sinto muitas vezes que a noite da tristeza não abandonará jamais a minha alma. Você que está em depressão, você que está ansioso ou ansiosa, reza nesse momento. Senhora da paz, olha com bondade para este teu filho que, desanimado e abatido, busca refúgio em tua materna proteção. Mãe das Mercês, confio em tua poderosa intercessão. Ampara-me no sofrimento, socorre-me na dor, no desespero, na dúvida, no medo, e por Cristo Jesus ilumina o meu caminho com a paz das tardes serenas, para que meu coração obtenha a tranquilidade necessária para superar com fé e esperança este vale de lágrimas. Senhor Jesus, aqui está a nossa oração, a oração desses nossos ouvintes da Rádio Catedral.
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0: chegou o momento em que você vai receber a bênção para a água, a bênção da refeição. Mas neste sábado, antes das bênçãos, eu, Padre Expedito, quero dar algumas dicas especiais para todos vocês, ouvintes. 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
0: Este sábado, eu, Padre Expedito, quero invocar a bênção sobre a água e sobre o alimento. Oremos. Senhor Deus Todo-Poderoso, fonte e origem de toda a vida, abençoai esta água que vamos usar, confiantes para implorar o perdão dos nossos pecados e alcançar a proteção da vossa graça contra toda doença e cilada do inimigo. Concedei, ó Deus, que por vossa misericórdia jorrem sempre para nós as águas da salvação, para que possamos nos aproximar de vós com o coração puro e evitar todo o perigo do corpo e da alma. Amém. Ao partilharmos o alimento neste sábado, invoquemos a bênção de Deus. O texto bíblico tirado de Lucas, capítulo 22.

versículo 19. Jesus tomou o pão e, tendo dado graças, partiu e deu aos discípulos, dizendo: isto é o meu corpo que por vós é dado. Fazei isso em memória de mim. Ao partilharmos esta refeição, que possamos olhar ao nosso redor e perceber as dádivas que nos cercam. Que cada alimento seja um símbolo de nosso trabalho conjunto e das bênçãos que Deus fez fluir em nossas vidas. Que essa refeição seja um tempo de relaxamento, alegria e partilha, unindo ainda mais as nossas famílias. Amém. Por intercessão de Nossa Senhora e de São José, desça sobre você, sua família, seu local de trabalho e permaneça a bênção de Deus Todo-Poderoso, Pai, Filho e Espírito Santo. Amém.

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1: Boa tarde, ouvinte da Rádio Catedral. Sábado, 19 de setembro de 2026. Confira os destaques de hoje. Nostra Aetate completa 60 anos abrindo novos caminhos ao diálogo interreligioso. Comunidade Santa Efigênia, Juiz de Fora, celebra padroeira. Dom Marco Aurélio Gubiotti preside missa de abertura da festa de São Vicente de Paulo em Coronel Pacheco. Informação com credibilidade a partir de agora na Catedral FM.
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1: No aniversário da Declaração Conciliar Nostra Aetate, que abriu um novo capítulo na história das relações entre católicos e fiéis de outras religiões, os discatérios para a doutrina da fé, para a promoção da unidade dos cristãos e para o diálogo interreligioso, publicam o documento Um Caminho de Esperança. Um convite a combater o fundamentalismo e o extremismo, abandonar lógicas de defesa, hostilidade ou conquista, proteger a liberdade religiosa e construir uma convivência fundada na fraternidade. As informações no boletim da Rádio Vaticano, Vatican News, direto de Roma.
2: Na época, foi um verdadeiro marco, nas relações entre católicos e judeus e com os fiéis de outras religiões, além de um farol de esperança no período pós-guerra. Hoje, 60 anos depois, a Declaração Conciliar Nostra Aetate continua sendo um ponto de referência para refundar essa esperança em nosso mundo devastado pela guerra e em nosso meio ambiente degradado, além de um paradigma para orientar as escolhas pastorais e teológicas da Igreja, enquanto as divisões prevalecem sobre o diálogo. A liberdade religiosa é constantemente violada e o nome de Deus é traído e usado para legitimar a violência e o terrorismo. É por isso que, na sexta década desta breve, mas ousada declaração conciliar, três dicastérios da Cúria Romana para a doutrina da fé, para a promoção da unidade dos cristãos e para o diálogo interreligioso publicam Um Caminho de Esperança, um documento que repercorre as etapas essenciais do diálogo desde a Nostra Aetate, avaliando seus

0: desafios e objetivos e delineando perspectivas para o futuro, tudo isso para relançar uma mensagem atemporal. A igreja reprova, por isso, como contrária ao Espírito de Cristo, toda e qualquer discriminação ou violência praticada por motivos de raça ou cor, condição ou religião. A reflexão do documento se desdobra a partir de uma questão premente e de uma relevância atual. Como viver concretamente o chamado à fraternidade universal em sociedades marcadas por crescente diversidade cultural e religiosa, guerras e violência, e caracterizadas por uma crescente tendência à secularização? O documento, com aproximadamente 20 páginas, é de autoria dos prefeitos dos respectivos dicastérios, os cardeais Victor Manuel Fernandes, Kurt Kohr e George Kovacad, e seus secretários, os monsenhores Armando Mateu, Flávio Pátia e Indunil Kankanamalaje. O documento traça o caminho desde a gênese da Nostra Aetate, na época considerada uma resposta às trágicas consequências do antissemitismo que culminaram no Holocausto. Sua publicação em 28 de outubro de 1965 marcou uma mudança profunda, pois pela primeira vez a igreja já afirmou explicitamente que não rejeita nada do que é verdadeiro e santo em outras religiões e convidou os fiéis a considerarem esses preceitos e doutrinas com estima e respeito. A outra declaração, Dignitatis Humanae, acrescentou um princípio: nenhuma relação respeitosa com outras religiões é sincera e praticável sem um respeito concomitante pela liberdade religiosa dos outros. Com a mesma convicção, os signatários apelaram para a mesma liberdade para os cristãos nos países onde são minoria, destacando a perseguição que os cristãos ainda sofrem hoje em várias partes do mundo por parte de grupos religiosos extremistas. Toda perseguição motivada por religião é sempre uma violação da dignidade humana. É urgente encontrar uma resposta comum que, no espírito da Nostra Aetate, promova o respeito, o diálogo e a convivência pacífica entre todos.
1: Santo do Dia.
2: Hoje a igreja celebra São Januário. Januário viveu no fim do século III e foi bispo de Benevento, cidade próxima a Nápoles. Foi zeloso, bondoso e sábio até ser preso junto com os diáconos e condenados a morrer na Arena dos Leões, no anfiteatro da cidade de Pozzuoli. No entanto, as feras lamberam e não avançaram nos homens protegidos por Jesus. Por ordem do imperador Diocleciano, eles foram decapitados no ano 305. Alguns cristãos, piedosamente, recolheram numa ampola o sangue do bispo Januário para conservá-lo como relíquia. O sangue e o corpo dele estão guardados na Catedral de Nápoles. A partir disso, os napolitanos começaram a venerar o santo como protetor da peste e das erupções do vulcão Vesúvio. O milagre mais famoso é o sangue guardado na ampola passar para o estado líquido na festa, mudando de cor, volume e duplicando o peso. O milagre se repete 3 vezes ao ano. No primeiro sábado de maio, em memória da primeira transladação, em 19 de setembro, memória litúrgica do santo e data do martírio, e em 16 de dezembro, data em que uma erupção do Vesúvio em 1631 foi bloqueada por intercessão do santo.
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2: A seguir, Dom Marco Aurélio Gubiotti preside missa de abertura da festa de São Vicente de Paulo em Coronel Pacheco.
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2: comunidade Santa Efigênia, no bairro de mesmo nome, Juiz de Fora, segue neste fim de semana com a programação especial em homenagem à padroeira, cuja memória é

0: E desde jovem desejava dedicar a vida a Deus. É o que explica o padre Rafael de Lima Coelho, vigário da paróquia São Pio X, a qual pertence a comunidade Santa Efigênia.
1: Amado seja por toda parte o Sagrado Coração de Jesus eternamente. Sou o padre Rafael, missionário do Sagrado Coração, vigário da paróquia São Pio X, onde temos uma capela dedicada a Santa Efigênia, de quem eu vou falar agora, já que estamos nos aproximando da festa do dia de Santa Efigênia, 21 de setembro. Santa Efigênia foi uma princesa africana que viveu onde hoje é a Etiópia, e desde muito cedo ela sempre teve a vontade de consagrar-se a Deus, de dedicar-se a Deus, e assim ela o fez, mas não foi nada fácil, muitas dificuldades, desafios, rivalidades, incompreensões, principalmente de um pretenso esposo que não aceitava essa negativa dela ao casamento e o desejo de consagrar-se a Deus. Ela se retirou para um convento e ele, insatisfeito, mandou que se colocasse fogo no convento. E ela, com as demais irmãs, em oração, de forma miraculosa, conseguiram que esse incêndio se apagasse. Por isso ela traz na mão uma igreja ou uma casa.
0: No Brasil, Santa Efigênia é invocada para a proteção dos lares.
1: E no Brasil, de forma muito popular também, essa casa, essa igreja que ela traz na mão, ela também passa para a devoção popular como uma santa protetora do lar, onde se possa invocá-la para que se tenha um lar seguro, estável, protegido de todos os males e perigos.
0: A programação da festa de Santa Efigênia continua hoje. Às 7 da noite será celebrada a Eucaristia e às 9 horas haverá uma festa social com música ao vivo. Padre Rafael destaca a programação dos próximos dias.
1: No domingo a missa será pela manhã às 10:30, seguida de almoço festivo, e na segunda, dia 21, teremos a procissão às 19 horas. A missa às 19:30 e logo depois barraquinhas festivas. Esperamos todos, sintam-se convidados. Deus abençoe.
0: A Capela Santa Efigênia fica na Avenida Pedro Afonso Pinheiro, número 44, no bairro Santa Efigênia, em Juiz de Fora. No dia 23 de setembro, a igreja celebra a festa de São Padre Pio de Pietrelcina, um dos santos mais populares do século XX. Em razão disso, a Catedral Metropolitana de Juiz de Fora realiza de amanhã até quarta-feira a festa em honra ao Padre Pio. O tríduo preparatório vai até terça-feira, sempre ao meio-dia. Na quarta-feira, também ao meio-dia, será celebrada a missa festiva, com transmissão ao vivo pelo YouTube e Facebook da Catedral. Nascido na Itália em 1887 como Francesco Forgione, ele era um menino simples do campo, que desde cedo já demonstrava uma profunda conexão espiritual. Aos 15 anos, ingressou na Ordem dos Capuchinhos, onde assumiu o nome de Frei Pio. O que mudaria sua vida para sempre aconteceu em 1918. Enquanto rezava, Padre Pio recebeu as chagas de Cristo em suas próprias mãos, pés e lado. Os estigmas sangraram por 50 anos e desafiaram a ciência médica da época. Mas o seu grande legado não foram apenas os milagres, foi a sua dedicação ao próximo. Passava até 16 horas por dia no confessionário, acolhendo e aconselhando milhares de peregrinos que viajavam até o vilarejo de San Giovanni Rotondo. Além disso, fundou a Casa Alívio do Sofredor, um dos hospitais milhares de peregrinos que viajavam até o vilarejo de San Giovanni Rotondo. Além disso, fundou a Casa Alívio do Sofredor, um dos hospitais

0: Terço dos Homens, sempre às 6:30 PM, seguidos de adoração ao Santíssimo Sacramento e missa às 7 PM. Na quinta-feira, dia 24, a programação será dedicada aos idosos. Às 5 PM, haverá celebração da palavra com participação dos idosos e unção dos enfermos, seguida de um chá partilhado. Na sexta, às 7 PM, será realizada uma palestra para casais, seguida da missa com renovação dos votos matrimoniais. Também haverá barraquinhas. No sábado, dia 26, a juventude participa de uma pregação às 6 PM. Às 7, haverá missa com as famílias, seguida de show e barraquinhas. O encerramento será no domingo, dia 27. Às 9 AM, os fiéis participam da procissão em honra a São Vicente de Paulo, seguida de missa solene. Às 2 PM, haverá ainda um show de prêmios. A matriz de São Vicente de Paulo fica na Praça Carlos Chagas, no centro de Coronel Pacheco.
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0: Queridos jovens, não tenhais medo de empreender também novos caminhos de doação total ao Senhor e de missão. Sede criativos e sugeri-vos vós mesmos como levar hoje a cruz ao mundo. A frase de São João Paulo II é o tema do editorial com Padre Hereles.
2: São João Paulo II está falando aos jovens com essa palavra, que os jovens não podem ter medo de empreender os caminhos da doação total ao Senhor. Caminho de seguimento a Cristo que nos transforma, que nos faz desapegar de família, bens materiais, que nos ajuda a encontrar um itinerário de seguir o Cristo e que nós, os jovens, possam levar a cruz hoje, mostrar ao mundo que essa cruz do Cristo é sinal de redenção, é sinal de salvação, é sinal de força, é sinal de coragem, é sinal que vence todas as batalhas, que vence todos os problemas, que transforma toda a vida. Aquela palavra dos apóstolos Pedro, Tiago e João: não temos ouro nem prata, mas em nome de Jesus levante e ande. O nome de Jesus transforma esse caminho, transforma a cruz em alegria.
0: Termina aqui o Jornal Boa Nova, produção João Xavier e Silvia Carvalho. Apresentação Silvia Carvalho. Uma boa tarde e um ótimo final de semana para você.

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Em nome do Pai, do Filho e do Espírito Santo. Amém. Espírito Santo de luz, dai-nos o dom da sabedoria para distinguir o bem do mal e a verdade da mentira. Guiai-nos a cada passo, em cada dia, para que sigamos o caminho do Evangelho com a ajuda de Maria, por Cristo nosso Senhor. Amém. É nossa leitura orante da Santa Palavra, nossa Lectio Divina. É aqui, nesse momento em que permitimos que Deus olhe para o nosso coração, olhe para a nossa vida, olhe para a nossa mentalidade, para nossas mãos e nos ajude a agir e nos ajude a colocar esta palavra em prática, realizando o reino de Deus. Nossos pequenos gestos de amor, de solidariedade, de tolerância, de paciência, de bondade, de docilidade, de gentileza. Nossos pequenos gestos feitos com a graça do Espírito Santo, seguindo os passos de Maria, estes gestos são a semente do reino. Estes pequenos gestos durarão para sempre. Estes pequenos atos de amor perduram para sempre, como perduraram na vida dos santos, a ponto dos santos serem conhecidos e deles foram escritos livros, feitos filmes, para mostrar a grandeza dos seus pequenos gestos de amor. Por isso que nós também, animados pelo exemplo dos santos e de Maria, possamos semear esses pequenos gestos de amor, sem desviar nosso caminho por um outro que nos insidiosamente nos sopra o mal, para a gente esquecer ou deixar o caminho do amor. Mas deixar o caminho do amor significa negar a Jesus, negar o Santo Evangelho. Não podemos fazer isso. Queremos dizer sim, sim, cada vez mais a Ele. Por isso que a Lectio Divina nos ajude a corrigir no nosso coração aqueles nãos, pequenos nãos que talvez tenhamos feito pelo pecado, e falarmos a Deus somente sim, quero testemunhar o vosso amor, quero ser a semente do vosso amor, onde eu for, onde eu estiver, em todos os dias, em cada momento da nossa vida. Hoje acolhemos a parábola então do fermento na massa. Ela é uma parábola geminada com a parábola do pequeno grão de semente, né? Então, têm os mesmos elementos de comparação. A semente é pequenininha e cresce, se torna uma grande árvore para todo mundo vir aproveitar da árvore. O fermento também é em quantidade muito pequena, mas ele misturado, bem misturado na massa, faz toda a massa ficar maravilhosa. Ele beneficia cada grãozinho, cada partícula da massa é beneficiada pela presença do fermento, o reino de Deus. Então, é uma parábola combinada, tem o mesmo sentido, mas também muito bonita. E como o fermento desaparece na massa, então assim também o reino desaparece na bondade, na beleza, na alegria.

Na verdade, que ele apresenta ao mundo inteiro, ao universo inteiro. Colhemos hoje então a parábola do fermento da massa, que é Mateus capítulo 13, versículo 33. Mateus capítulo 13, versículo 33. Como você sabe, a nossa tradução é a tradução da Bíblia da CNBB. Ouçamos agora então a Santa Palavra. Jesus contou-lhes outra parábola. O reino dos céus é como fermento, que uma mulher escondeu em 3 porções de farinha, até que tudo ficasse fermentado. Irmã, irmão, a parábola do pequeno grão de semente, a menor sementinha, e a parábola da porçãozinha de fermento, elas dizem tudo que é o reino de Deus. Elas estão juntas, e o primeiro trabalho de semear os campos é o trabalho do homem, e o segundo trabalho de fermentar a massa é o trabalho da mulher. O trabalho de semear os campos se dá fora da casa, né? No mundo, no campo, no descampado, evidentemente, na horta, fora, no terreno, no pasto, lá na terra preparada. E o trabalho de fermentar acontece no pátio, no interior, na intimidade da casa, né? Então, é uma parábola que são duas coisas pequenininhas que desaparecem na terra ou na massa, duas coisas pequenininhas que mudam a terra e mudam a massa, duas coisas pequenininhas feitas com atenção pelo homem e pela mulher, né? E duas coisas pequenininhas que depois servem a todos. Aquela árvore que abriga a todos e aquele pão saboroso que também alimenta a todos. Estas duas parábolas podem ser complementadas com a parábola da semente que nasce sozinha, porque também o fermento, você fermenta a massa e cobre por um certo tempo para que haja a levedação, a fermentação. Então, a química do fermento ali trabalha sozinho e fermenta a massa toda para ser um pão bonito e saboroso. E assim também a sementezinha, ela fica ali na terra há aquele certo tempo, mas ela não para. Assim que ela cai na terra e é umedecida, começa o seu processo. O brotinho vai se formando, depois uma plantinha, depois a planta madura, depois a planta com sua espiga, e ninguém precisa fazer nada. Está embutido ali na programação da semente virar uma planta madura e grande, né? Daquilo que a semente é. Da planta que é a semente, ela virará aquela planta, evidentemente. Então, Marcos contou esta parábola, Mateus não a contou, a parábola da semente que cresce sozinha. Então, esta sementinha pequenininha jogada na terra e este fermento jogado na massa não param de trabalhar. Trabalham sem cessar até que realize aquilo para o qual eles foram destinados, a produção de frutos e a produção de pães, né? Então, esta realidade do constante crescimento do reino é preciso que a gente acredite firmemente. Que o demônio nos sugere que o reino de Deus está acabando ou diminuindo ou empobrecendo, não é verdade. O reino de Deus cresce sem cessar. Como Jesus falou, o reino de Deus está dentro de você. Até o reino de Deus que não esteja dentro de nós não é o reino de Deus, é o reino dos outros. O reino de Deus começa no nosso coração. Nada adianta nossas obras se elas não forem movidas pela semente do reino, pelo fermento do reino que esteja dentro do nosso coração, dentro da nossa vida, dentro do nosso espírito, nos constituindo por dentro naquilo que somos mesmo, naquilo que é eterno em nós, né? Que é a nossa alma, que é o nosso profundo sentimento, o nosso quartinho interior, onde lá a gente encontra com Deus, onde lá eu fecho a porta e me encontro somente com Ele. Então, nesse lugar, nesse âmago profundo, que a gente chama de coração, nesse lugar profundo da nossa decisão e do nosso amor incondicional, né? Se assim
podemos dizer, não é? Mas naquilo que amamos de verdade, ali está o reino de Deus, ali está plantado o reino de Deus, ali foi colocado esse

crescimento, e este crescer, e este levedar não para, porque ele não depende nem de mim nem de você, ele é o dom do Espírito Santo, e a gente precisa pedir: Espírito Santo de Deus, faça crescer dentro de mim, dentro de nós, o reino de Deus. Me dê a docilidade, a paciência necessária, me dê a coragem necessária de deixar que o reino de Deus transforme minha vida e eu seja semente e eu seja fermento no reino de Deus. Então, é isso que o Senhor pede de nós. É para isso que escutamos a Santa Palavra, para que ela nos instrua a nos conduzir nos caminhos do reino de Deus. O caminho do reino de Deus e o reino de Deus consiste em amor, alegria, paz, concórdia, bondade, autocontrole, autodomínio, paciência, temor de Deus. Tudo isso que Paulo chama do fruto do Espírito. O fruto do Espírito gera em nós o tesouro permanente, o dom permanente, a bondade permanente. Que o nosso coração esteja aterrizado, ancorado na bondade de Deus. Para isso precisamos pedir que ele nos dê essa força, essa coragem, que ele abra nosso coração cada vez mais a essa semente, a esse fermento do amor de Deus, para o bem da massa toda, toda a massa da nossa família, toda a massa dos que estão no nosso trabalho, todos aqueles que pegam o ônibus conosco cada dia, todos aproveitarão dessa luz que irradia, que o nosso olhar olhará diferente, nossa mão tocará diferente, nossa boca falará uma palavra diferente, né? Aquela palavra que falamos depois não pode ser retirada. Então é preciso, é necessário que nossa palavra seja a palavra do reino. É assim sendo, cada um de nós semente e fermento, que o reino de Deus vai crescendo. Ele não para de crescer. Se estamos um pouco inibidos ou deprimidos ou cansados, outro vem e nos dá aquele toque da graça e nos empurra e nos impulsiona para frente, para que a gente veja o constante crescimento do reino de Deus. Por este reino que cresce sem cessar com a graça do Espírito Santo, também com o exemplo maravilhoso de Maria, que é a semente perfeita do reino de Deus. Por isso, damos glória ao Pai, ao Filho e ao Espírito Santo, como era no princípio, agora e sempre. Amém. Acolhemos a bênção. O Pai de bondade infinita, que venha sobre nós o dom poderoso da fé, que nos dê a paciência necessária para deixar esta sementinha, esse fermento, cuidarem da massa toda que somos nós, transformarem toda a nossa lavoura em lavoura do vosso reino. Dai-nos, ó Pai, a docilidade, a solicitude, a prontidão de Maria para dizer sim a tudo aquilo que é bom e dizer não a tudo aquilo que não é digno do vosso reino. Em nome do Pai, e do Filho, e do Espírito Santo. Amém.

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1: Olá, muito boa tarde. Você ligado em 102.3 Catedral FM, a Rádio da Família. Estamos chegando nessa tarde de sábado, hoje, dia 19 de setembro. Abraçando você ligadinho onde quer que esteja, em casa, no carro, no trabalho, pelas redes sociais, a vocês acessando o nosso site, o nosso obrigado pela audiência. Por aqui chegando o Oséias de Souza e eu peço licença para que fiquemos juntos até às 19 horas, com muita música, uma programação totalmente heterogênea, com várias canções para você. E você pode deixar a sua opção musical através do nosso WhatsApp, é o 988976570. Quero deixar aqui um abraço, minha amiga dona de casa, você chefe de família, você que está almoçando neste momento, a você que está no sítio, está na granja, onde quer que seja. Um carinho, obrigado aí pela audiência. A gente inicia o nosso programa trazendo o grupo Genesis. Quando são 13:21, uma ótima tarde para você. Home by the Sea, na voz de Phil Collins.

0: 1:29. E assim iniciamos o Submetido deste sabadão. Uma tarde gostosa em Juiz de Fora. Na companhia de Oséia de Souza, você ouviu Vitor Clay com Samuel Rosa, A Tal Canção para a Lua. Ainda tivemos Genesis, na voz de Phil Collins, a canção Home by the Sea. Se liga, já já tem mais.
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0: Agora 1:30.
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0: 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Uma ótima tarde para você, ligadinho na 102.

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0: Uma programação eclética para você nessa tarde bonita de sábado. Lembrando que a partir das 18 horas, depois da oração do arcebispo Dom Gil Antônio Moreira, nós teremos aqui uma hora de flashback. Então fique ligado. Você pode deixar a sua opção musical no nosso WhatsApp 988976570. Quero deixar aqui um abraço aos taxistas, os amarelinhos, aos motoristas de coletivos por toda Juiz de Fora e região.

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0: hora certa, agora faltando 10 minutos para as duas. Aí tivemos o Márcio Grey, que há aparências. Daqui a pouquinho teremos mais sucessos na programação do Sob Medida. Uma ótima tarde para você ligadinho aqui na Catedral.
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Então, para vocês aí, ó, que estão ligadinhos, estão convidados para esse momento especial. Toda a equipe da emissora estará lá e com certeza aquele clima bacana, um ambiente familiar, totalmente estruturado para receber vocês. Esperamos lá umas 1.500 pessoas. Dentre essas, você com certeza estará conosco. Seguimos com Sob Medida, quando faltam 3 minutos para as duas.

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5: Bom, estamos de volta com Sob Medida, a companhia do seu amigo Osanhas de Souza. E aí começa a sua tarde, esquentando a tarde de sábado com música bonita. X Madonna, Robbie Williams com Pet Shop Boys. 2:19.

0: bem, tivemos então The Black e a canção Sem Ar. Ainda tivemos Tim Maia e começamos com Patch of Boys. E Robert Williams, a canção She's Madonna. 2:30.
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0: Se você quer. A música com Roberto Carlos, participação de Fafá de Belém. A música do bairro Borboleta. Fechando então mais uma sequência na 102.3.
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1: E seguimos com a programação da 102.3, lembrando que já já nós teremos às 18 horas Só Saudade. Canções que marcaram época para você que gosta de viajar, um retorno ao passado.

0: Bom, então se você gosta de saudade, fique ligado. A partir das 18 horas, depois de Dom Gil Antônio Moreira, com a oração da Ave Maria.
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0: Bom, enquanto isso, sob medida no ar, trazendo música do Coldplay, sucesso em todo

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10: E seguimos com a programação 102.3, é o Sob Medida. A companhia de Oséias de Souza. Uma boa tarde para você.

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4: E seguimos pela Catedral FM, sob medida, com música no seu rádio.

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12: Você está ligado na 102.3 Catedral FM, a Rádio da Família. E seguimos nessa tarde tocando sucesso para você. Uma ótima tarde para você ligadinho em casa, no trabalho, aonde quer que esteja o nosso carinho.

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13: E seguimos com a programação 102.3, é o Sob Medida. A companhia de Oséias de Souza. Uma boa tarde para você.

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7: 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E seguimos nessa tarde tocando sucesso para você. Uma ótima tarde para você ligadinho em casa, no trabalho, aonde quer que esteja o nosso carinho.

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15: E seguimos com a programação 102.3, é o Sob Medida. A companhia de José de Souza. Uma boa tarde para você.

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12: E seguimos pela Catedral FM, sob medida, com música no seu rádio.

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4: Para certa, faltando 4 minutos para 6, daqui a pouquinho, Dom Gil traz a oração da Ave Maria. Agora a mensagem do Padre Reginaldo Mazzotti.
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6: Boa tarde, queridos filhos e filhas. Hoje sábado. Você está cansado de tudo? Está sem vontade de acreditar? Pode acreditar em Jesus e se confiar a Nossa Senhora das Dores. É o que temos feito a semana inteira. E vamos fazê-lo agora, terminando essa semana de invocação a Nossa Senhora das Dores. Em nome do Pai, do Filho e do Espírito Santo. Amém. Nossa Senhora das Dores. Nas suas 7 espadas transpassada no coração. Inquietações, provações, dificuldades, mãe. Também hoje há tantas tribulações que transpassam nossa alma e nosso coração. Pedimos, Nossa Senhora das Dores, a graça da perseverança. Assim, ó mãe, Nossa Senhora das Dores, como não recuaste diante das provações, enfrentaste as dificuldades e em tudo foste obediente até o fim ao Pai, na missão de servir a Jesus nosso Senhor, pedimos a mesma graça, Nossa Senhora das Dores, que sejamos fiéis, que sejamos perseverantes, que sejamos atuantes. Mãe dolorosa, acompanhai-nos em nossas dificuldades e atendei-nos nesta graça que para nós é como uma espada transpassada em nossa alma, que inquieta nosso viver e desassossega nossa família. Nossa Senhora das Dores, ajudai-nos a perseverar, a ter serenidade na provação, paciência em Deus, compreensão dos defeitos alheios, mas acima de tudo, Nossa Senhora das Dores, que saibamos viver cada momento com um olhar fixo na madrugada da ressurreição que nos espera. Nossa Senhora das Dores, acolha a prece de meus familiares que agora apresento como fruto desta Ave Maria. Ave Maria, cheia de graça, o Senhor é convosco. Bendita sois vós entre as mulheres e bendito é o fruto do vosso ventre, Jesus. Santa Maria, Mãe de Deus, rogai por nós, pecadores, agora e na hora de nossa morte. Amém. Nossa Senhora das Dores, dai-nos a graça de um final de dia abençoado. E se a cruz pesar, nos ajude a carregar. Amém.
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6 horas da tarde, momento do nosso coração se elevar a Deus em oração. Pensamos em Nossa Senhora, louvamos a Maria Santíssima, Mãe do Divino Salvador, para que ela possa, junto de Deus, interceder por nós e nós possamos olhar para ela e imitar as suas virtudes. Bendita entre todas as mulheres. É o elogio que Santa Isabel faz na Sagrada Escritura a Maria Santíssima. Como pode vir a minha mãe do meu Senhor? Isabel se acha indigna de receber aquela que se tornou mãe de Deus, mãe do meu Senhor, por obra do Espírito Santo. Rezemos agora, irmãos, é momento de oração. Escute aí uma palavra que vou dizer. Você pode estar em qualquer lugar aí, em casa, fora de casa, no trabalho, na viagem. Eleve o seu coração a Deus. Tire um tempinho para rezar. Rezar não é perder tempo, já falei isso aqui algumas vezes. Rezar é sintonizar o coração com Deus. E quem sintoniza o coração com Deus tem tudo o que precisa. Hoje gostaria de lhes falar sobre a Natividade Nossa Senhora. Nossa Senhora que nasceu. O dia exato do nascimento de Nossa Senhora, a gente não tem como definir. Assim como também nem mesmo o dia exato do nascimento de Jesus. A gente comemora dia 25 de dezembro o nascimento de Jesus. Mas não há um documento que possa dizer foi nesse dia exato que Jesus nasceu. Também nem importa se nasceu 10, 20 ou 7 de cada mês. O importante é comemorar o grande fato do nascimento de Cristo. Mas também de Maria. Nós não temos um documento que diz que dia que ela nasceu. Mas sabemos que, claro, ela nasceu em algum dia. Então a igreja escolheu o dia 8 de setembro para ser o dia que comemora o nascimento de Nossa Senhora. Maria tem várias festas no ano, por ser, abaixo de Deus, a pessoa mais importante para nós. Ela é a mãe de Jesus, a mãe de Cristo, Senhora Nossa. Então, uma das solenidades que a igreja celebra é o nascimento de Maria. Aliás, na Igreja Oriental, o dia do nascimento é muito celebrado. Aqui na Igreja Latina, nós o celebramos nesse dia, desde o século VII. Esta festa tem importância. O que recorda? Recorda o grande dom de Deus que visitou a casa de uma família de Nazaré, Santa Ana e São Joaquim, e dali, então, Deus selecionou aquela que ele havia prometido desde o livro do Gênesis, aquilo que está escrito lá no livro do Gênesis, quando Deus condena a serpente e diz que vai nascer uma mulher, essa serpente tentará ferir o seu calcanhar, mas a descendência dessa mulher vai esmagar a cabeça da serpente infernal, que é o demônio e princípio de todo mal, e por isso Maria nasce ali, no seio daquela família de Joaquim e Ana, mas com uma missão especial dada por Deus, preservada do pecado em previsão dos méritos de nosso Senhor Jesus Cristo. Então, portanto, 8 de setembro, podíamos dizer, com simplicidade de linguagem, que é o aniversário de Nossa Senhora. A gente comemora, nesse dia, Maria de Nazaré, Maria da Natividade, Nossa Senhora da Natividade. São muitos títulos que damos a Maria para celebrar esse grande dia

setembro, o dia do nascimento da Beatíssima Virgem Maria, mãe de nosso Senhor Jesus Cristo. Ela nasce ali no interior da terra de Israel, ela é apresentada ao templo em Jerusalém, ela é, portanto, muito especial na história de Israel, na história da salvação. O Concílio Vaticano II, quando quis falar sobre Maria, escreveu uma página belíssima, um dos documentos mais importantes do concílio, que é chamado Lumen Gentium, ou seja, a luz dos povos é Cristo. Ali é uma página muito bonita sobre Nossa Senhora, dizendo que ela, de forma nenhuma, atrapalha, cria sombra a Jesus Cristo. Pelo contrário, ela joga mais luzes, né? Ela coloca um foco de luz em cima de seu filho para que todos o enxerguem e todos o acompanhem. Maria é sempre humilde, simples, pequena, mas é dessa pequenez de Maria que Deus quer fazer grandes maravilhas, como ela mesma canta no hino do Magnífica: o Senhor fez em mim maravilhas, santo é seu nome. Ele olhou para a humildade de sua serva. De agora em diante, todas as gerações me chamarão de bem-aventurada. Vão chamar de bem-aventurada porque reconhecem aquilo que é de importância na vida de Maria, mulher única, especialíssima, da qual nasceu o menino Jesus. Vamos agora rezar a oração

O anjo do Senhor anunciou a Maria, e ela concebeu do Espírito Santo. Ave Maria, cheia de graça, o Senhor é convosco. Bendita sois vós entre as mulheres, e bendito o fruto do vosso ventre, Jesus. Santa Maria, Mãe de Deus, rogai por nós, pecadores, agora e na hora da nossa morte. Amém. Eis aqui a serva do Senhor. Faça-se em mim segundo a tua vontade. Ave Maria, cheia de graça, o Senhor é convosco. Bendita sois vós entre as mulheres, e bendito o fruto do vosso ventre, Jesus. Santa Maria, Mãe de Deus, rogai por nós, pecadores, agora e na hora da nossa morte. Amém. E o Verbo de Deus se fez carne e habitou entre nós. Ave Maria, cheia de graça, o Senhor é convosco. Bendita sois vós entre as mulheres, e bendito o fruto do vosso ventre, Jesus. Santa Maria, Mãe de Deus, rogai por nós, pecadores, agora e na hora da nossa morte. Amém. Rogai por nós, Santa Mãe de Deus, para que sejamos dignos das promessas de Cristo. Oremos. Infundi, Senhor, em nossas almas a vossa graça, para que, conhecendo pela anunciação do anjo a encarnação do Verbo, vosso Filho bem-amado, cheguemos por sua paixão e cruz à glória da ressurreição. Por Cristo nosso Senhor. Amém.

Hoje eu quero dar a bênção de Santo Antônio para você, todos os seus e sua casa e todos os seus pertences. Santo Antônio é nosso padroeiro em Juiz de Fora, padroeiro da cidade, padroeiro da arquidiocese, padroeiro do seminário, titular da catedral. São muitas as paróquias dedicadas a Santo Antônio. Nós temos uma grande devoção a Santo Antônio. Então a bênção de Santo Antônio. A nossa proteção está no nome do Senhor, que fez o céu e a terra. Rogai por nós, ó Santo Antônio, para que sejamos dignos das promessas de Cristo. Senhor Deus, nós vos bendizemos pelas vossas maravilhas, operadas em Santo Antônio, vosso confessor e doutor, e vos pedimos que a sua intercessão alegre a vossa igreja, para que ela viva em paz e unidade, caminhando incólume até as alegrias eternas junto de vós. Santo Antônio, interceda junto de Deus, abençoe a nossa casa, a nossa família, todos os nossos familiares, vizinhos e amigos, e até aqueles que não são nossos amigos. Santo Antônio, interceda a Deus por nós, por nosso Senhor Jesus Cristo, vosso Filho, na unidade do Espírito Santo. Amém. Eis a cruz do Senhor. Afastem-se de vós todos os inimigos da salvação, porque venceu o leão da tribo de Judá, descendente de Davi, Jesus Cristo nosso Senhor. Amém. A bênção de Deus Todo-Poderoso, Pai, Filho e Espírito Santo, desça sobre vós e permaneça para sempre.

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16: Olá, muito boa noite a você ligado em 102.3, Catedral FM, a rádio da família. Como está a sua noite? Hoje, sábado, dia 19. A partir de agora, viajamos no tempo. Para a gente começar o nosso Catedral Saudade, vamos trazer Diana Ross. 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

0: O amor em forma de músicas. A saudade com Elton John, Candle in the Wind. Ainda tivemos Roberta Flack na programação 102.3. Já já teremos mais saudades aqui na 102. Agora 18:32.
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0: 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Para certo, agora faltando 25 minutos para 7, uma ótima noite para você. A companhia do seu amigo Oséias de Souza.
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0: O mergulho no tempo, a viagem pela máquina 102.3. Viajamos até Paul McCartney e a saudade.

0: A saudade com Air Supply, Goodbye. Fechando mais uma sequência na programação. Ainda tivemos Elton John iniciando aqui o nosso programa. Agora faltando 11 minutos para 7.
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7: E seguimos com a nossa viagem no tempo. Viajando aos anos 80, aos idos 70 e 90. Trazendo de lá Joy Esposito e a saudade. Lady, Lady, Lady. Um abraço aqui para Roselane, está ligada com a gente no bairro Borboleta. Também a Laila e toda a família. Agora faltam 7 minutos para 7. 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

Hora certa, agora 19:03. E assim encerramos com Brian Ferry, Don't Stop the Dance. Ainda tivemos Fear David e a canção Words. E começamos com Paul McCartney, No More Lonely Nights. E com essas canções, estamos encerrando, deixando aqui o abraço, boa noite nesta noite de sábado. Oséias de Souza se despede, agradecendo a você que ficou em nossa companhia durante toda a tarde de hoje. O convite é para que fiquemos juntos, porque vem aí a Quaresma de São Miguel. E na sequência, Rede Aparecida de Rádio. Amanhã, às 6 da manhã, você terá a companhia de Cláudio Silva, o Cacau. E na sequência, teremos aí a missa direto da Paróquia de São Mateus. Um abraço a todos, a gente se fala, um bom finzinho de sábado. Uma noite calorosa para você, para esquentar esse frio. E um bom domingo para todos. Um abraço e até a semana que vem.

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8: Você já enfrentou uma tempestade? Talvez você esteja enfrentando agora aqueles dias em que tudo parece dar errado, tudo conspira contra você. Mas se eu te dissesse que no meio dessa tormenta há uma graça especial para você? Fica até o final desse vídeo e descubra. Eu sou a irmã Maria Raquel do Instituto Hesed. Eu lhe falo de dentro da gruta do Monte Gargano, na Itália, o que torna essa quaresma inédita para todos nós. Nós já estamos no 30º dia desta caminhada. Falta pouco. Aguenta firme. Agora abra sua Bíblia em Atos dos Apóstolos, capítulo 27, versículos do 23 ao 25. Esta noite apareceu-me um anjo daquele Deus ao qual pertence e a quem sirvo. O anjo me disse: não tenhas medo, Paulo. Deves comparecer diante de César. Deus concedeu-te a vida de todos os teus companheiros de viagem. Portanto, coragem, senhores. Tenho confiança em Deus de que as coisas acontecerão como me foi dito. Imagina, Paulo está no navio, prisioneiro, sendo levado para Roma, e o navio é apanhado por uma tempestade terrível, um vento furioso que arrasta a embarcação dias a fio. A escritura conta uma coisa que toca o coração. Durante muitos dias não apareceram nem o sol nem as estrelas. E o texto diz assim, com todas as letras: tínhamos perdido toda a esperança de nos salvar. Não era só o navio que estava à deriva, não, era o coração de cada um daqueles homens. E é exatamente no fundo desta noite, quando ninguém mais tinha esperança, que Deus age. O anjo aparece a Paulo e diz a palavra mais simples e mais poderosa: não tenha medo. Repare quando o anjo vem, ele veio no pior momento, e guarde isso para a sua tempestade. O socorro de Deus muitas vezes chega no pior momento. E quando você acha que não aguenta mais, é muitas vezes ali que o anjo aparece. Por isso, vale a pena não desistir. Veja o que Paulo diz com aquela palavra do anjo. Ele não aguarda só para si. Ele se levanta no meio daquela gente apavorada e diz assim: amigos, tende ânimo. Paulo, que era prisioneiro, mais humilde de todos a bordo, torna-se o homem que segura o ânimo do navio todo. Talvez seja você que segura o ânimo da sua casa inteira. O anjo disse a Paulo que Deus lhe tinha concedido a vida de todos os que navegavam com ele. Por causa de um só homem fiel, de um só homem de Deus naquele barco, todos foram salvos. A oração e a fidelidade de uma pessoa justa podem salvar muita gente ao redor. A sua família, a sua casa, quantos amigos. E ainda uma palavra de Paulo que eu quero deixar bem marcada hoje. Ele diz assim: confio em Deus que tudo acontecerá como me foi dito. Os padres da igreja fazem questão de notar uma coisa: a tempestade não parou na hora em que o anjo falou. Não, o mar continuou bravo. O navio ainda ia naufragar. Eles iam perder o navio, eles iam perder a carga, ainda teriam de nadar até uma praia. Mas mesmo com a tempestade ainda rugindo, Paulo já estava em paz. Por quê? Porque acreditou na palavra de Deus antes de ver o resultado. E esta é a fé verdadeira. Não é esperar a tempestade passar para então ter paz. É ter paz no meio dela, confiando que Deus cumpre o que promete. Romanos 8:28, tudo concorre para o bem dos que amam o Senhor. Você pode estar tranquilo hoje, mesmo que o seu problema ainda não tenha se resolvido. Porque a sua segurança não está no mar calmo, não. Está na palavra de Deus. O propósito hoje é o seguinte: pense na tempestade que está passando agora na sua vida. E ouça o anjo dizer assim a você, te chamando pelo nome, o mesmo que disse a Paulo: não tenha medo. Faça este ato de confiança em voz alta, se puder. Senhor, a minha tempestade ainda não passou, mas eu confio na tua palavra. Eu creio que vai acontecer como tu disseste, eu vou ter ânimo. Como Paulo fez no navio, leve essa coragem a alguém que está com medo ao seu lado e diga a essa pessoa uma palavra de ânimo hoje, de encorajamento. Não falte amanhã, tá? Porque no 31º dia nós vamos aprender uma coisa muito importante para a sua vida espiritual. Como reconhecer a voz de Deus e não se deixar enganar pelo inimigo, que às vezes se disfarça até mesmo como um anjo de luz. Você vai aprender a distinguir o que vem de Deus. E daqui da montanha onde o arcanjo desceu para amparar o povo de Deus, eu peço a São Miguel que envie um anjo no meio da sua tempestade, uma palavra que acalma todo medo. Não temas. Agora juntos, rezemos as orações da quaresma de São Miguel.
6: Em nome do Pai, do Filho e do Espírito Santo. Amém. São Miguel Arcanjo, defendei-nos no combate. Seja o nosso refúgio contra as maldades e as ciladas do demônio. Ordene-lhe Deus, instantemente o pedimos. E vós, príncipe da milícia celeste, pela virtude divina, precipitai no inferno a Satanás e a todos os espíritos malignos que vagueiam no mundo para a perdição das almas. Ladainha de São Miguel Arcanjo. Senhor, tende piedade de nós. Jesus Cristo, tende piedade de nós. Senhor, tende piedade de nós. Jesus Cristo, ouvi-nos. Jesus Cristo, atendei-nos. Pai Celeste, que sois Deus, tende piedade de nós. Filho Redentor do mundo, que sois Deus, tende piedade de nós. Espírito Santo, que sois Deus, tende piedade de nós. Trindade Santa, que sois um único Deus, tende piedade de nós. Santa Maria, Rainha dos Anjos, rogai por nós. São Miguel, rogai por nós. São Miguel, cheio da graça de Deus, rogai por nós. São Miguel, perfeito adorador do Verbo Divino, rogai por nós. São Miguel, coroado de honra e glória, rogai por nós. São Miguel, poderosíssimo príncipe dos exércitos do Senhor, rogai por nós. São Miguel, porta-estandarte da Santíssima Trindade, rogai por nós. São Miguel, guardião do paraíso, rogai por nós. São Miguel, guia e consolador do povo israelita, rogai por nós. São Miguel, esplendor e fortaleza da Igreja militante, rogai por nós. São Miguel, honra e alegria da Igreja triunfante, rogai por nós. São Miguel, luz dos anjos, rogai por nós. São Miguel, baluarte dos cristãos, rogai por nós. São Miguel, força daqueles que combatem pelo estandarte da cruz, rogai por nós. São Miguel, luz e confiança das almas no último momento da vida, rogai por nós. São Miguel, socorro muito certo, rogai por nós. São Miguel, nosso auxílio em todas as adversidades, rogai por nós. São Miguel, arauto da sentença eterna, rogai por nós. São Miguel, consolador das almas que estão no purgatório, rogai por nós. São Miguel, a quem o Senhor incumbiu de receber as almas depois da morte, rogai por nós. São Miguel, nosso príncipe, rogai por nós. São Miguel, nosso advogado, rogai por nós. Cordeiro de Deus, que tirais o pecado do mundo, perdoai-nos, Senhor. Cordeiro de Deus, que tirais o pecado do mundo, ouvi-nos, Senhor. Cordeiro de Deus, que tirais o pecado do mundo, tende piedade de nós. Cristo, ouvi-nos. Cristo, atendei-nos. Rogai por nós, ó glorioso São Miguel, príncipe da Igreja de Jesus Cristo, para que sejamos dignos.

0: e suas promessas. Oremos. Senhor Jesus Cristo, santificai-nos por vossa bênção sempre nova e concedei-nos pela intercessão de São Miguel essa sabedoria que nos ensina a juntar as riquezas no céu e trocar os bens do tempo pela eternidade. Vós que viveis e reinais pelos séculos dos séculos. Amém. Consagração a São Miguel Arcanjo. Gloriosíssimo príncipe das hierarquias angélicas, valente arauto do Deus Altíssimo, zeloso campeão da glória do Senhor, terror dos anjos rebeldes, amor e delícia dos anjos fiéis, meu diletíssimo arcanjo São Miguel, desejando pertencer ao número de vossos devotos e servos, hoje eu me ofereço a vós, dou-me e consagro-me a vós. Coloco a minha pessoa, a minha família, os meus bens sob a vossa potentíssima proteção. É muito pouca coisa a oferta que vos faço, sendo eu um miserável pecador, mas não duvido de que vós querereis aumentar o fervor no meu coração e proteger aquele que a vós recorre. Recordai aquele que hoje se coloca sob o vosso patrocínio e de hoje em diante protegei-me, assisti-me em todas as dificuldades da minha existência terrena. Alcançai-me o perdão dos meus muitos e graves pecados, a graça de amar de todo o coração o meu Deus, o meu doce Salvador Jesus e a minha doce Mãe Maria. Impetrai-me os auxílios necessários para obter a coroa da glória. Defendei a minha alma contra todos os seus inimigos e quando chegar a hora de deixar este mundo, vinde então, Príncipe Gloriosíssimo, assisti-me na luta final e que o vosso gládio potente afaste para longe, para os abismos da morte e do inferno, o anjo apóstata e soberbo que derrotastes em combate no céu. Amém.
1: Se as feridas foram grandes demais e se o teu coração hoje tem dificuldade de perdoar, hoje nós vamos invocar o glorioso arcanjo São Miguel. Uma das causas especiais para São Miguel é ver cada pessoa reconciliada com Deus e também com o próximo. Quando você perdoa, você libera o seu coração para receber tremendas graças que não eram concedidas porque esse perdão ainda não havia sido dado. Por isso agora, junto comigo, pense nessa pessoa que te feriu, que traiu a sua confiança, que te agrediu. E agora pensa no próprio São Miguel, ao seu lado, dando forças e te dando coragem de dar esse perdão há tanto tempo guardado, de tirar essa mágoa e esse ressentimento que tem te feito tanto mal. Que ele derrame agora no seu coração o glorioso arcanjo São Miguel, intercedendo junto a Deus para que essa graça do perdão desça. E junto comigo, você pode dizer: eu perdoo e peço que essa pessoa seja abençoada por Deus. E agora eu abençoo você, pedindo que todas as graças sejam derramadas na sua vida, em nome do Pai e do Filho e do Espírito Santo. Amém.
2: 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Faça um convite. Venha rezar junto comigo, venha rezar junto com o Instituto Hesed, a Quaresma de São Miguel 2026. Será uma alegria receber você aqui todos os dias.

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3: 7:20, horário de Brasília. Boa noite.
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3: Estamos de volta com a Mãe Aparecida, aqui pela Rede Aparecida de Rádio. Que bom estarmos juntos nesta noite maravilhosa de sábado, dia 19 de setembro de 2026. Lembrando que você pode participar conosco através do nosso WhatsApp 12-3104-1043. 12-3104-1043. Você pode mandar a sua mensagem, fazer o seu pedido, o seu agradecimento, colocar as suas intenções aos pés da Mãe Aparecida. Vamos acolher você com muito carinho, rezar pelos seus pedidos, pelas suas intenções, aqueles que estão guardados dentro do seu coração e aquelas intenções particulares que você manda aqui para nós através do nosso WhatsApp e aquelas que só você, Deus, Nossa Senhora Aparecida, sabem do seu momento de dor, de tristeza, de angústia. Sinta-se acolhido, sinta-se abraçado nessa grande família de devotos. Deixa eu mandar um grande abraço aqui pro meu amigo Ronaldo. Final do telefone 3481. Alô, Ronaldo. Um abraço para você, meu querido. Deus abençoe, viu, meu irmão? A Camila Machado de Timóteo, Minas Gerais, também tá por aqui. Pois é, boa noite, tudo bem? Um sábado abençoado. Pedindo na intenção do Santo Terço para todos da família, para mim também. Um grande abraço para você, tá, minha amiga? Ela pediu para tocar Terra Seca. E ela mandou aqui: Zé, aceita um empadão de frango? Como diz o Evandro, a tortura do dia. Maria Terezinha Timóteo, lá de Minas Gerais, um beijo para vocês. Muito obrigado pelo carinho, pela companhia. Deixa eu dar uma olhada nessa torta aqui, hein? Que coisa maravilhosa, que coisa linda. Cortando ainda. Tô com o Evandro, tá? Tortura do dia. Tortura do dia, que coisa linda. Parabéns, viu? Um beijo grande no coração de vocês. Obrigado pelo carinho, pela companhia. Daqui a pouco tem sim como colocar Terra Seca pra gente poder ouvir, tá bom? Um beijo pra você, Camila, pra Maria Terezinha, lá de Timóteo, Minas Gerais. Agora 7:22, horário de Brasília. Vamos juntos acompanhar Momento com Maria. Daqui a pouco eu tô de volta.
2: Momento com Maria. Estamos começando o Momento com Maria de hoje e vamos juntos refletir o tema Maria e a coragem de recomeçar. Maria nos ensina que recomeçar é confiar em Deus, mesmo quando não conhecemos o caminho. Com seu sim generoso, ela acolheu a vontade do Senhor e teve coragem para enfrentar desafios, dores e incertezas. Aos pés da cruz, permaneceu firme, mostrando que a verdadeira coragem nasce da fé. Maria também nos lembra que Deus pode transformar nossos recomeços em novas oportunidades de graça e esperança. Que Nossa Senhora caminhe conosco, fortalecendo nossa fé e nos ensinando a dizer sim a Deus todos os dias.

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8: 7:34, horário de Brasília, boa noite.
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8: Estamos de volta com a Mãe Aparecida, aqui pela Rede Aparecida de Rádio, 12-3104-1043, 12-3104-1043. Esse é o nosso WhatsApp para você participar comigo, mandar a sua mensagem, fazer o seu pedido, seu agradecimento, colocar as suas intenções aos pés da Mãe Aparecida. Deixa eu mandar um grande abraço para Socorro, lá de Rio Claro, São Paulo. Um beijo para você, viu, Socorro? Beijo grande no seu coração, obrigado pelo carinho e também pela companhia. O Adenilton, lá de Divinópolis, Minas Gerais, também tá por aqui comigo. Um abraço para você, Adenilton. Mandar um grande abraço também pro Arlindo, lá de Taubaté, São Paulo. Um grande abraço para você, viu, Arlindo? Obrigado sempre pelo carinho, pela companhia. Estamos juntos. Que Nossa Senhora Aparecida interceda pelos seus pedidos e pelas suas intenções, viu, meu amigo? Deus abençoe sempre. Agora 7:35, horário de Brasília. Vamos juntos acompanhar Viver Como Jesus Viveu com o Padre Zezinho.
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2: Irmão, irmã, eu imagino que não é nem nunca foi fácil ouvir a voz de Deus. Pois eu lhe garanto que nunca ouvi a voz de Jesus a falar nos meus ouvidos. Ele nunca me falou. Também lhe garanto que a voz do Pai nunca soou aos meus ouvidos, nem em sonhos. E lhe garanto também, e conto testemunho, que nenhum anjo jamais me apareceu na calada da noite ou durante o dia. Se apareceu, não percebi. E que nenhum santo desceu do céu para falar comigo. Aí você vai dizer, e assim mesmo você crê? Lógico, não preciso ver para crer. Se alguém disse e pôde provar pela sua vida que não era um doido, se alguém disse que não era um histérico e pôde provar pela sua vida que realmente Deus se manifestou a ele, se está na Bíblia que Deus se manifestou, eu não vou começar duvidando desta pessoa. Para ele, Deus se manifestou de maneira mais palpável. Para outros, não. Eu faço parte da grande maioria que nunca viu o rosto de um anjo ou os sinais de um anjo e que nunca viu um santo e nunca ouviu a voz de Jesus. Assim mesmo eu creio. Foi isso que Jesus disse a Tomé, que fazem melhor os que, mesmo não tendo visto, nem palpado, nem tocado, creem. Que existe uma fé que nasce do constatar. Eu vi, constatei, eu creio. Existe uma fé que nasce do próprio projeto de aceitação, ainda que eu não veja. Então, fé não é comprovar. Fé é crer, mesmo sem ver. Fique com Deus.
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19: 7:50, horário de Brasília. Boa noite.
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19: Estamos de volta com a Mãe Aparecida, aqui pela Rede Aparecida de Rádio, agora 7:50. Vamos juntos acompanhar ao encontro de Maria.
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21: Caros irmãos e irmãs, a paz e Cristo, mais uma

0: a vida. É importante a gente sempre lembrar que tudo que Maria viveu é para nós um modelo a ser seguido. A verdadeira devoção a Maria é exatamente seguir a ela, deixar que ela nos eduque no caminho de Jesus. Se nós não seguimos o exemplo de Maria, fazendo o que Jesus disse, a nossa devoção pode ficar deturpada. E é por isso que é fundamental, sobretudo nos tempos de hoje, a gente ter a coragem de tomar a decisão: eu quero seguir Jesus. Eu tenho Maria como modelo, mãe que vai me educar nesse caminho. E vou aprender com ela a fazer a vontade de Deus. E um dia poder com ela cantar as glórias de Deus na eternidade. Por isso peçamos sempre a Maria, nossa mãe, a graça de, assim como ela disse, faça-se em mim a vossa vontade, que a gente sempre diga, não só com a boca, mas sobretudo com o coração, que Deus faça em mim a vossa vontade. É isso que o Senhor quer? Essa alegria, essa dor, essa luta, essa dificuldade, essa cruz que eu tenho que abraçar, carregar. Maria viveu alegrias, mas também viveu muitas dores. E ainda hoje, ao ver a todos nós, seus filhos, muitas vezes desviados do caminho do seu filho Jesus, percorrendo estradas erradas na vida, ao invés de construir a civilização do amor, construindo a civilização do ódio, da raiva, da inveja, da competição e assim por diante, destruindo, portanto, o verdadeiro sentido da vida. Peçamos a Maria a graça de a gente não perder a esperança, de a gente saber se levantar pelas estradas da vida e seguir o caminho, por mais difícil que seja, sabendo que, como ela, um dia, sofrendo ao pé da cruz, possamos estar gloriosos na eternidade, onde aí viveremos a vida não mais passageira, mas definitiva, eterna. E aí a felicidade não terá fim. E tudo que nós suportamos possa servir para podermos chegar a essa plenitude da vida. Vamos pagar, entre aspas, o preço da nossa salvação, oferecendo como Jesus a nossa vida por amor a Deus e ao próximo. Que Maria interceda por nós e o seu testemunho nos ilumine na fidelidade.
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1: Podemos ter a tentação de nos omitirmos em situações de confronto, exatamente para não nos comprometermos. Aqui cabe bem, no âmbito da espiritualidade, a figura de Pedro. Em diversas passagens bíblicas, vemos Pedro tomando a frente dos apóstolos e falando em nome deles, e algumas vezes sendo tão impulsivo que chega a ser repreendido por Jesus. Aparentemente, podemos julgar que Pedro errou mais porque falou mais. Mas se avaliarmos bem, veremos que algumas vezes ele disse o que os outros apóstolos poderiam estar pensando e não tiveram a coragem de dizer. Pedro, então, fala em nome deles e, ao fazer isso, assume o risco de errar e se responsabilizar pelo que disse. Nem sempre quem não fala nada é o bonzinho. Nem sempre quem fala toda hora é o ruim. Na verdade, vivemos entre erros e acertos. Peçamos sabedoria a Deus para falar na hora certa e sempre a verdade. Prefiro uma dura verdade a uma doce mentira.

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8: 8:03, horário de Brasília, boa noite.
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8: Estamos de volta com a Mãe Aparecida, aqui pela Rede Aparecida de Rádio. Que bom estarmos juntos nesta noite especial de sábado, dia 19 de setembro de 2026. Seja muito bem-vindo, muito bem-vinda aqui à nossa programação. Como é que vocês estão? Vocês estão bem? Tudo certo? Tudo tranquilo? Por aqui tudo certo, tava com saudade de vocês. Apareci no sábado passado, agora tô de volta nesta noite especial de sábado. Seja muito bem-vindo, muito bem-vinda à nossa programação. Hoje celebramos o dia de Nossa Senhora da Salete. Esta devoção começou na França no século XIX. Conta a tradição que na pequena vila de La Salette, situada na região dos Alpes franceses, dois pastorinhos, Melânia e Maximino, vislumbraram a figura de Virgem Maria, envolvida por uma bola de fogo que mais parecia o sol caído na terra. A partir dessa visão, sua devoção foi se espalhando, chegando a muitos países, inclusive aqui no Brasil, onde temos paróquias, igrejas e santuários dedicados à Nossa Senhora de Salete. A mensagem universal de Nossa Senhora se volta à conversão, à penitência e à oração tão necessários nos dias de hoje. Seu título em La Salette é Reconciliadora dos Pecados. Oremos a Nossa Senhora da Salette.
10: Lembrai-vos, ó Nossa Senhora da Salette, das lágrimas que derramastes por nós no Calvário. Lembrai-vos também dos cuidados que, sem cessar, tendes por vosso povo, a fim de que, em nome de Cristo, se deixe reconciliar com Deus. E vede se, depois de tanto terdes feito por vossos filhos, podeis agora abandoná-los. Reconfortados por vossa ternura, ó Mãe, eis-nos aqui, suplicantes, apesar de nossa infidelidade e ingratidão. Não rejeiteis nossa oração, ó Virgem Reconciliadora, mas volvei nosso coração para o vosso Filho. Alcançai-nos a graça de amar Jesus acima de tudo e de vos consolar por uma vida de doação para a glória de Deus e o amor de nossos irmãos. Amém. Nossa Senhora da Salete, reconciliadora dos pecadores, rogai sem cessar por nós que recorremos a vós.
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12: 8:20, horário de Brasília. Boa noite.
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12: Estamos de volta com a Mãe Aparecida aqui pela Rede Aparecida de Rádio. 12-3104-1043. 12-3104-1043. Esse é o nosso WhatsApp para você participar comigo, mandar a sua mensagem, fazer o seu pedido, o seu agradecimento, colocar as suas intenções aos pés da Mãe Aparecida. Deixa eu mandar um grande abraço pro meu amigo Francisco, lá de Acaraú, no Ceará. Alô, Francisco, um abraço para você, meu irmão. Deus abençoe, viu? O Edmar dos Santos, de Maracaju. Vai na boa, Edmar. Um abraço, meu querido. Tá ouvindo? Que bom estarmos juntos, viu, meu amigo? Também tava com saudade de vocês. Obrigado pelo carinho e pela companhia. 8:21, horário de Brasília agora. Vamos juntos acompanhar o Salmo Responsorial.
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13: Salmo 55. Na presença

0: do Senhor, andarei na luz da vida.
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0: 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Tenho certeza, o Senhor está comigo.
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0: 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Na presença do Senhor, andarei na luz da vida.
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8: 8:33, horário de Brasília, boa noite.
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8: Estamos de volta com a Mãe Aparecida, aqui pela Rede Aparecida de Rádio. Deixa eu mandar um grande abraço, meu amigo Adenilton, lá de Divinópolis, Minas Gerais. Minha amiga Val. Oi, Val, tudo bem, minha querida? Como é que você tá? Tudo certo? Saudade também, minha querida. Ela deixou um áudio pra nós, vamos ouvir, vamos ouvir.
10: Boa noite, Zé.
8: Boa noite,
10: tudo bom,
8: Val.
10: Meu querido? Saudade, cheiro no coração.
8: Um cheiro no coração, minha querida, que saudade também. Uma semaninha que eu não apareço aqui, né? E na semana que vem, se eu não me engano, né? Se eu não falhar aqui, eu apareço no domingo. No domingo, no Com a Mãe Aparecida, tá bom? Das 7 à meia-noite. Então, vamos ser mais uma semaninha aí e no domingo eu estarei de volta. Um beijo pra você, viu, minha querida? Obrigado pelo carinho, pela companhia. Se vocês quiserem me ouvir também durante a semana, lá no nosso aplicativo Aparecida, tem a Rádio Aparecida, a TV Aparecida e tem também uma rádio chamada a Rádio Pop, né? Rádio Pop. É a nossa rádio aqui regional, né, do Vale do Paraíba, aqui em São Paulo. E daí eu vou estar lá todos os dias das 9 às 11 da manhã e depois da 1 às 2 horas da tarde, tá bom? No nosso aplicativo Aparecida você vai encontrar a Rádio Pop, faz parte da Rede Aparecida de Comunicação. Então quando eu não tô aqui, eu estou lá na Rádio Pop, tá bom? Mas sempre ligadinho, sempre juntinho, né, com a Mãe Aparecida, e aos finais de semana eu estarei aqui no Com a Mãe Aparecida. Tá bom, Val? Um beijo, minha querida. Agora 8:35. Vamos juntos agora acompanhar os destaques da Igreja Católica do Brasil e do Mundo com a nossa equipe do jornalismo.
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12: Para você que acompanha a programação da Rede Aparecida de Rádio e emissoras parceiras, vamos saber o que foi destaque na Igreja Católica nesta semana. O Santuário Nacional de Aparecida concluiu oficialmente no último sábado o grandioso projeto da Jornada Bíblica com a inauguração da fachada oeste da Basílica. O administrador ecônomo do santuário, Padre Fábio Evaristo, afirmou que o local se torna um santuário da palavra com a conclusão deste projeto.
13: A conclusão deste projeto de revestimento das fachadas do santuário acontece justamente neste mês da Bíblia, mês da Palavra de Deus. E o santuário torna-se assim um santuário da palavra, com as fachadas revestidas, com cenas da Bíblia, torna-se assim um material evangelizador, a arte sacra evangelizadora que agora encontramos nas fachadas do santuário, vai contribuir muito com a missão evangelizadora do santuário. Então estamos muito felizes com a conclusão desse projeto e a gente agora quer levar adiante essa missão evangelizadora. Terminamos as fachadas e agora nós devemos anunciar esta palavra que reveste as fachadas. É esta palavra que vamos anunciar e comunicar aos que visitam o santuário e os que estão sempre conosco pela Rede Aparecida de Comunicação.
12: E a programação cultural da Festa da Padroeira foi divulgada com a abertura das inscrições também para o tradicional passeio ciclístico. A reportagem de Mário de Paula.
14: A programação cultural da Festa da Padroeira já foi divulgada. Daqui menos de 30 dias iniciamos a novena em preparação à festa de Nossa Senhora Aparecida e, como de costume, várias atividades acontecem durante a novena e festa. Ao meu lado está Aline Costa, ela que é gerente do Núcleo de Eventos do Santuário Nacional. Aline, conta pra gente o que foi preparado. Temos o tradicional passeio ciclístico, inclusive com inscrições a partir de hoje já, né? Qual que é o calendário que foi definido dessas principais atividades culturais que envolvem toda a família na devoção à Nossa Senhora?
15: Abrimos as inscrições hoje para o tradicional passeio ciclístico. Eu gosto de ressaltar muito que as inscrições são completamente gratuitas, mas é importante que se faça para que a gente possa ter a organização e a preparação antecipada de quantas pessoas vão estar conosco, porque a gente gosta de preparar, né, esse passeio ciclístico com muito carinho. Vai acontecer no dia 3 de outubro, num sábado, já iniciando o primeiro dia da novena, com a concentração às 8 horas da manhã e saída às 8:30. Faremos o percurso Santuário Nacional até a cidade do Romeiro, contemplando todo o caminho do Rosário, chegando até o Porto Itaguaçu, onde a história começou em 1717.
14: E quem está ouvindo o Jornal Regional, como que faz a inscrição, Aline?
15: É só acessar o nosso portal, a12.com/passeio-ciclístico. Colocar todas as informações. Para as crianças também precisam estar acompanhadas, né, de um responsável. É para toda a família, para os pais, para as crianças, para os jovens. Venham participar, porque vai ser mais um passeio ciclístico divertido, animado e de um momento de homenagem à Nossa Senhora.
14: Com certeza. E além do passeio ciclístico, durante a novena a gente tem a tradicional carreata pelas principais ruas aqui de Aparecida esse ano novamente, né?
15: Sim, a carreata não pode, né, parar. É um dos momentos, eu digo, mais emocionantes da festa, porque é quando Nossa Senhora Aparecida sai da sua casa e vai ao encontro do povo na cidade de Aparecida. Vai ocorrer no dia 7 de outubro, com concentração às 15:30 no Pátio das Palmeiras, também ali na Tribuna Dom Luiz Lulscheider, com saída às 16 horas, percorrendo as principais vias e bairros da cidade de Aparecida.
14: E claro, para participar da carreata não é preciso inscrição, todo mundo é bem-vindo com seu carro ou com sua moto, né?
15: Exatamente, não paga o estacionamento nesse dia, é só dizer vou participar da carreata, ir para a concentração, enfeitar o seu carro de azul e branco e estar conosco neste momento de alegria e de homenagem à Nossa Senhora.
14: Tá certo, Aline, obrigado pelas informações. Reforçando o site para inscrição do passeio, a12.com/passeio-ciclístico, já a partir de hoje essa inscrição. Bora todo mundo fazer e trazer a família para participar desse calendário cultural da Festa da Padroeira. Eu volto com você.
8: Tá
12: A editora Santuário lançou o e-book da novena e festa, que tem como tema Com Maria em Comunidade, conhecer e praticar a palavra. O e-book é um arquivo digital que permite que você tenha acesso imediato a todos os comentários, cantos e orações, além das preces da novena, como nos explica o irmão Marco Lucas, missionário redentorista e diretor administrativo e comercial da editora.
11: De fato, todos os anos nós aqui da Editora Santuário pensamos em um produto, em um livrinho que facilite também a participação, já que a igreja convida a todos a participarem bem desse momento celebrativo. Em vista, claro, da dificuldade que a gente tem também de enviar esse material, a gente sabe que o Brasil é muito grande, então nós sempre preparamos também a versão do livro impresso em formato digital, que nós chamamos de e-book, que a pessoa pode ter acesso através dos nossos canais, e aí ela adquirindo, ela baixa no computador, no celular, no tablet, no seu aparelho, e ela tem o conteúdo ali de todos os dias da novena, que começa dia 3 de outubro e vai até o dia 11, e a festa então no dia 12. E é bem fácil, sabe? A pessoa entrando no nosso site livrariasantuario.com.br, buscando por e-book da novena Festa da Padroeira 2026, ela vai encontrar lá em formato de livrinho. Quando ela clicar, vai ter as lojas que fazem parte da nossa parceria, e ela vai poder adquirir diretamente com essa loja. E com isso ela vai ter então em mãos, através do formato digital, o livrinho, todo o material, todo o conteúdo para ela, de onde estiver, sendo aqui no Brasil ou fora do Brasil, poder participar bem desse momento tão importante para todos nós que somos católicos, devotos da Mãe Aparecida.
12: Reforçando que o site para baixar o seu e-book é o livrariasantuario.com.br.

0: Damasceno Assis, arcebispo emérito de Aparecida, completou nesta semana 40 anos de sua ordenação episcopal. Ele foi bispo auxiliar de Brasília de 1986 a 2004, quando foi nomeado arcebispo de Aparecida. Seu período à frente da arquidiocese foi de 2004 a 2016. Na Conferência Nacional dos Bispos do Brasil, a CNBB, foi secretário-geral por 2 mandatos e presidente da entidade de 2011 a 2015. Vamos saber o que é destaque também no portal da CNBB. As informações chegam com Luiz Lopes, assessor de imprensa da conferência.
1: É destaque no portal da CNBB o subsídio Eleições 2026, Democracia, Sinodalidade e Bem Comum, lançado pelo Centro Nacional de Fé e Política Dom Helder Câmara, o CEFEP. O material propõe uma série de encontros de reflexão e oração destinados à preparação espiritual, ética e social do povo brasileiro para as eleições deste ano. O secretário executivo do CEFEP, Jardel Neves Lopes, partilhou sobre a proposta de oferecer o material aos fiéis católicos.
2: Esse subsídio, ele foi pensado exatamente para ajudar as pessoas a refletir, a conversar e a rezar sobre o processo de participação cidadã, de modo muito especial, nas eleições de 2026. Então, é um subsídio que conjuga o olhar sobre a realidade da qual a política está assentada, conjuga uma reflexão e uma iluminação bíblica e também da doutrina social da Igreja sobre a sociedade, sobre a vida das pessoas, sobre aquilo que implica o mundo da política, e também a conversação no espírito, né, que é um modo de um método, digamos assim, que nos ajuda a dialogar sobre o que impacta a vida e também o que diz respeito à política a partir do Evangelho, a partir da doutrina social da Igreja, que ajuda a superar algumas barreiras a partir do momento que a gente consegue escutar as pessoas e consegue ouvir as opiniões e discernir conjuntamente.
1: Essas e outras notícias em cnbb.org.br e em nossas redes sociais no @CNBBNacional. De Brasília, Luiz Lopes Júnior, da Assessoria de Comunicação da CNBB, para a Rede Aparecida de Rádio e Signis Brasil.
0: Diante das enchentes que atingem o Vale do Ribeira em São Paulo, o Regional Sul 1 da CNBB convida dioceses, paróquias, comunidades, pastorais e todos os fiéis a se unirem em uma corrente de solidariedade, ajudando as famílias que tiveram suas casas atingidas ou que enfrentam dificuldades nesse momento. Dom Manuel Ferreira do Santo Júnior, bispo da Diocese de Registro, falou sobre a situação e convidou todos a apoiarem a campanha.
3: Tivemos, de fato, uma situação de muita emergência. Teve lugares que o rio subiu 12 metros, um pouco mais, e nosso povo ficou bastante sofrido. Muitas casas foram alagadas, muitas famílias acabaram sendo transferidas do espaço onde estavam e perderam praticamente tudo. Então, nós estamos nessa onda de solidariedade, primeiro acolhendo os nossos irmãos dos salões, da igreja e assim por diante, depois ajudando com mantimento, água e produto também de limpeza, tão importante.
0: O Pix para ajudar é o curiarigt@terra.com.br. E o Papa Leão XIV acolheu milhares de fiéis e peregrinos na Praça São Pedro para a audiência geral desta quarta-feira e alertou sobre os riscos do hábito de entregarmos aos algoritmos decisões que devem ser exclusivamente humanas. Mariângela Jaguraba.
4: Esse risco de habituar-se a delegar e a de algoritmo.
5: Corre-se o risco de nos habituarmos a delegar aos algoritmos decisões que competem exclusivamente à consciência humana. A contribuição que a comunidade cristã pode oferecer é justamente assegurar que as relações sociais tenham um significado real e uma profundidade pessoal. Para que sejam boas, essas relações devem ser estabelecidas a partir do projeto criador de Deus, que quis que os homens formassem uma só família e se tratassem uns aos outros como irmãos. Nesta perspectiva, a Gaudium et Spes afirma que a diversidade das pessoas e dos povos no mundo não deve ser considerada como um perigo ou uma ameaça, mas como um potencial de enriquecimento e de crescimento. Assim, é necessário abrir-se cada vez mais à lógica da reciprocidade, da partilha e do cuidado. Dos estúdios da Rádio Vaticano, Vatican News, Mariângela Jaguraba.
0: Esses são os destaques da Igreja Católica no Brasil e no mundo. Rafael Oliveira, para a Rede Aparecida de Rádio Signis Brasil.
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1: Só exerçam o ministério depois de provados para que se tenha certeza de que são irrepreensíveis. 1 Timóteo 3:10. O autor faz a apresentação de como deve ser o ministério na comunidade. Os que assumem o episcopado devem ter qualidade de liderança e virtudes, tanto na vida pessoal e familiar, quanto reconhecidos na comunidade. Grande foco é na humildade e serviço, tão próprios da vida cotidiana do cristão e mais ainda necessários àqueles que assumem o cuidado da comunidade. Os diáconos. Diaconia significa serviço. Aqueles que assumem o cuidado das mesas, dos pobres e da comunidade. Também precisam igualmente cultivar as virtudes do cristão. Modéstia, humildade e serviço. E todas as demais devem ser buscadas a todo dia. Mas isso é a missão de todo cristão, não apenas do reconhecido para um serviço. Um conselho importante ainda é que os que recém conhecem a fé, os convertidos há pouco, por exemplo, que tenham um tempo na comunidade de participação antes de assumirem um serviço. O texto reconhece a gradualidade e a constância do ser cristão. Conversão não é um ritual de formatura, muito pelo contrário. Ingressa na fé aquele que deseja, por toda a sua vida, voltar-se cada vez mais ao Senhor. Em momento algum podemos dizer que estamos prontos diante de Deus. Isso porque nossa perfeição é buscada e construída no caminhar, jamais em um ponto específico ou de chegada. Concede-nos, Senhor, uma humildade verdadeira e uma caridade perfeita. Reconhecendo que nada temos de próprio a não ser os nossos pecados, queremos colocar tudo em comum, nossos dons, talentos e conquistas. Colocar em comum o que temos de mais precioso, a vida e o tempo recebido de ti, Senhor. Amém.
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